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0: Está no ar a Voz do Brasil. As notícias do governo federal que movimentaram o país no dia de hoje.
1: Olá. Olá, boa noite.
0: Boa noite para você que nos acompanha em todo o país.
1: Quinta-feira, 23 de julho de 2026.
0: E vamos ao destaque do dia.
1: Governo contesta a decisão dos Estados Unidos de impor nova tarifa de 12,5% a produtos brasileiros.
0: E diz que o Brasil é reconhecido na Organização Internacional do Trabalho pelo combate ao trabalho forçado.
1: Restituição do imposto de renda.
0: Receita Federal abre amanhã consulta ao terceiro lote de pagamento.
1: Depósito será feito no dia 31 de julho, Thaisa de Araújo.
2: Para saber se a sua restituição foi liberada, basta acessar o serviço Meu Imposto de Renda no site da Receita Federal ou consultar pelo aplicativo oficial do órgão em celulares e tablets.
0: Ciência e inovação contra desigualdades.
1: Prêmio Jovem Cientista reconhece iniciativas que desenvolvem tecnologias de inteligência artificial com impacto social.
0: Sobre o assunto, conversamos com Olival Freire Júnior, presidente do CNPq.
3: No princípio, todos os alunos do segundo grau da universidade, aluno de mestrado, aluno de doutorado, um jovem pesquisador já com doutorado, todos esses podem se candidatar.
1: Na apresentação da Voz do Brasil, Luciana Vasconcelos e eu, Ellen Bernardes.
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1: Produtores rurais devem ficar atentos. Os imóveis cadastrados no Cadastro Ambiental Rural, o CAR, precisam ter as informações validadas ou corrigidas.
0: A consulta é simples e pode ser feita pela internet.
1: Quem não verificar possíveis pendências pode perder benefícios. Saiba como consultar a situação do cadastro.
4: Mais de 845 mil produtores rurais de todo o Brasil receberam notificação para validar as informações de seus imóveis no Cadastro Ambiental Rural. As notificações foram enviadas pelo gov.br. Para consultar se o imóvel tem alguma pendência, o proprietário deve acessar o site www.car.gov.br e consultar a caixa de mensagem da Central Proprietário Possuidor, como explica Henrique Dolabella, diretor do Cadastro Ambiental Rural.
5: A mensagem pode ser para validar a análise que o Estado fez, pode ser para retificar alguma informação que o Estado identificou que não estava corretamente declarado, ou pode ser para subir algum documento comprovando aquela informação. Em outros estados que não usam o sistema federal, que usam o sistema estadual próprio, aí ele vai ter que entrar no SICAR do Estado, né, e cada estado vai ter o seu processo.
4: O CAR funciona como um mapa digital das áreas rurais e compõe uma base de dados para controle, monitoramento, planejamento ambiental e econômico e combate ao desmatamento. Atualmente, 8 milhões de propriedades estão inscritas no Cadastro Ambiental Rural. De acordo com Gabriela Gonçalves, coordenadora-geral da gestão do SICAR, o registro é obrigatório, gratuito e dá oportunidades para quem vive no campo.
6: É muito importante estar com o cadastro em dia e acompanhar as notificações da Central do Proprietário Possuidor, porque o Cadastro Ambiental Rural ele é obrigatório para o acesso ao crédito, ele também traz melhores condições de acesso ao crédito quando ele está regularizado. Então, é necessário e vale muito a pena acompanhar o Cadastro Ambiental Rural através da Central do Proprietário Possuidor.
4: Produtores do Acre, Rondônia, Pará, Tocantins, Mato Grosso, Mato Grosso do Sul, Goiás, Bahia, Espírito Santo, São Paulo e Santa Catarina devem acessar os cadastros ambientais do próprio estado para checar pendências. Todos os demais vão encontrar as informações no sistema federal, car.gov.br. Reportagem Graziele Bezerra.
0: E produtores rurais podem procurar na Embrapa orientações sobre as mudanças climáticas causadas pelo El Niño.
1: As previsões climáticas indicam mais chuva e temperaturas acima da média para a região sul do país nos próximos meses.
0: Diante desse cenário, produtores rurais podem adotar medidas de planejamento para reduzir os impactos nas lavouras e na pecuária.
7: O El Niño deve permanecer até o início de 2027 e trazer mais chuva, maior nebulosidade e temperaturas acima da média para a região sul do país. Mas, segundo especialistas, conhecer o fenômeno com antecedência permite reduzir riscos no campo. Orientações técnicas voltadas às principais atividades agropecuárias da região reúnem recomendações que podem auxiliar os produtores nesse planejamento, explica José Reinaldo Moraes, pesquisador da Embrapa Clima Temperado.
8: Ele reúne aí recomendações específicas para grãos, fruticultura, silvicultura, horticultura, pastagem, né, diversas aí, né, tipos de manejo, sempre com base no histórico de eventos, né, anteriores que nós tivemos e também no conhecimento acumulado de anos, né, que a gente tem aí de convivência com esse fenômeno.
7: O documento recomenda que o produtor acompanhe as previsões meteorológicas oficiais, respeite o zoneamento agrícola de risco climático, planeje os investimentos e considere a contratação do seguro rural. A orientação é adaptar o manejo de acordo com cada cultura, já que os efeitos do El Niño variam entre lavouras e sistemas de produção. Nos cereais de inverno, como trigo, cevada e aveia, a atenção deve ser redobrada com doenças e com o planejamento da colheita. Para soja, milho e arroz irrigado, o foco está na drenagem das áreas, conservação do solo e monitoramento fitossanitário para detectar pragas e doenças. Já na fruticultura, o excesso de chuva pode favorecer erosões, doenças e até comprometer a produtividade dos pomares. O pesquisador José Reinaldo da Embrapa ressalta que planejar pode evitar grandes perdas no campo.
8: Quanto antes o produtor incorporar essas orientações, né, no planejamento da sua safra, menor tende ele a sofrer os impactos financeiros, né, que pode levar o El Niño.
7: Além das recomendações para cada atividade, prevenir perdas começa antes mesmo da chegada das chuvas. O acompanhamento das informações climáticas e a adoção de práticas já conhecidas pela pesquisa ajudam o produtor a tomar decisões mais seguras e aumentar a capacidade de enfrentar os desafios provocados pelo El Niño. Reportagem Pablo Mundim.
1: E a chegada do El Niño com previsão de mudanças climáticas acendem o alerta dos cuidados para evitar doenças transmitidas por insetos e mosquitos, como dengue e chikungunya.
9: Altas temperaturas e maior volume de chuva em algumas regiões podem favorecer a circulação do mosquito Aedes aegypti a partir do segundo semestre desse ano.
1: E o Ministério da Saúde recomenda que estados e municípios intensifiquem as ações de vigilância e controle. Saiba mais com Diego Freitas.
10: O Ministério da Saúde emitiu uma nota técnica em que alerta estados e municípios para a possibilidade de aumento na transmissão de arboviroses, como dengue e chikungunya, em razão da previsão de ocorrência do fenômeno El Niño ao longo do segundo semestre deste ano. Segundo projeções citadas no documento, o aumento das temperaturas e das chuvas em algumas regiões e os períodos de seca em outras áreas podem favorecer a proliferação do mosquito Aedes aegypti. A estimativa é de cerca de 1 milhão e 700 mil casos de dengue em 2027, considerando cenários climáticos que ainda podem ser atualizados. A orientação é reforçar as ações de vigilância e controle, com bloqueio da transmissão nos primeiros casos identificados, reorganização das atividades dos agentes de combate às endemias e adoção das medidas de controle do vetor. A população também deve eliminar possíveis criadouros do mosquito, observar os sintomas das arboviroses e procurar atendimento de saúde ao surgimento dos primeiros sinais da doença. Para acompanhar os alertas, basta acessar o portal info.dengue.mate.br. Diego Freitas, para a Voz do Brasil.
9: Os Estados Unidos anunciaram novas tarifas de importação a produtos brasileiros.
1: E o governo brasileiro acaba de divulgar nota contestando a decisão.
9: A repórter Luana Karen está aqui no estúdio da Voz do Brasil e tem mais informações para a gente. Boa noite, Luana.
11: Boa noite, Luciana e Ellen. Boa noite aos ouvintes da Voz do Brasil. Olha, em nota divulgada há pouco, o governo brasileiro rechaçou a decisão do governo dos Estados Unidos de impor tarifas de 12,5% sobre produtos brasileiros. A nova tarifa está relacionada a investigações sobre trabalho forçado. De acordo com a nota assinada pela Secretaria de Comunicação Social da Presidência da República, ao longo da investigação, o Ministério do Trabalho e Emprego prestou explicações e forneceu farta documentação sobre a legislação brasileira e da atuação das autoridades aduaneiras para coibir importações de bens produzidos por trabalho forçado. O documento afirma que o Brasil é reconhecido há décadas pela Organização Internacional do Trabalho, pelos fortes compromissos assumidos no combate ao trabalho forçado. Além do compromisso internacional com o combate ao trabalho forçado, o governo brasileiro cita o compromisso interno intensificado pelas políticas domésticas de fiscalização, prevenção, acolhimento das vítimas e combate ao trabalho escravo contemporâneo. A nota ainda destaca que o governo brasileiro responsabiliza as empresas e indivíduos, aplicando multas severas e mantendo um cadastro de lista suja de empregadores.
1: Luana, e o governo indicou quais são as medidas que deve tomar a partir de agora?
11: Indicou sim, Ellen. O documento afirma que o Brasil iniciará imediatamente os trâmites para acionar os instrumentos previstos na Lei de Reciprocidade, aprovada por unanimidade pelo Congresso Nacional, e levará o tema ao Mecanismo de Solução de Controvérsias da Organização Mundial do Comércio. Ellen e Luciana.
9: Luana, muito obrigada pela sua participação ao vivo aqui na Voz do Brasil.
1: O papel da ciência é transformar a realidade e trazer melhorias práticas para o dia a dia da sociedade.
9: Com essa missão, o Prêmio Jovem Cientista chega à sua 32ª edição, destacando a inteligência artificial para o bem comum.
1: O objetivo é reconhecer projetos de estudantes e pesquisadores que utilizem a inteligência artificial para reduzir desigualdades, proteger o meio ambiente e melhorar os serviços públicos no Brasil.
9: Para falar sobre o prêmio e como a ciência pode revolucionar o uso da tecnologia no nosso dia a dia, eu e Nazi Brum conversamos mais cedo com Olival Freire Júnior, presidente do Conselho Nacional de Desenvolvimento Científico e Tecnológico, CNPq. Vamos ouvir. Nós vamos conversar agora sobre ciência. Presidente, muito obrigada pela sua participação aqui na Voz Brasil.
12: Muito obrigado.
9: Para começar, vamos falar sobre o Prêmio Jovem Cientista. O que é esse prêmio?
12: É uma das ações mais tradicionais do CNPq. Ela tem quase 50 anos de existência. É uma iniciativa conjunta do CNPq com a Fundação Roberto Marinho. E temos também sempre um patrocinador master que pode variar ao longo do tempo. Atualmente é a Shell. Qual é a importância desse prêmio? Eu gosto de dizer que prêmios são importantes em todas as atividades humanas. Acabamos de ver um exemplo de um prêmio que foi um fracasso para nós brasileiros. Qual é o brasileiro que não ficou frustrado com a Copa do Mundo? E qual é o brasileiro que não ficou contente com o desempenho do Wagner Moura e da Fernanda Torres na premiação do cinema? Então, prêmios são importantes em quaisquer atividades. E na ciência não é diferente. A particularidade desse prêmio, que é um prêmio para tentar fisgar um jovem promissor. Então, não é um prêmio Nobel, não é o prêmio Álvaro Alberto, então não é o prêmio para o pesquisador já consolidado. Então, é uma tentativa, nos mantendo na questão do futebol, de você olhar para a divisão de base e dizer, aquilo ali tem futuro. Essa que é a ideia. Na última rodada, nós premiamos várias pessoas, algumas delas foram tão destacadas que na comemoração dos 75 anos do CNPq, nós convidamos alguns deles, Emanuele, Elisângela, o Raul, para apresentarem seus trabalhos para aquele público, que era um público diversificado, que estava comemorando os 75 anos do CNPq.
13: Uhum. Bom, presidente, esse ano, qual que é o tema do Prêmio Jovem Cientista e por que que ele foi escolhido?
12: Então, isso é muito importante porque o tema, ele orienta a escolha, e orienta quem vai se candidatar, e a gente sempre busca um tema na fronteira da pesquisa. Já tivemos o tema, como no ano passado, o problema da mudança climática em escala global, e o tema desse ano é inteligência artificial relacionada ao bem comum. Esse dilema que o mundo inteiro hoje atravessa de uma transição tecnológica disruptiva, mas uma transição em que nós estamos preocupados com o modo como a sociedade incorpora e não se perde nessa transição.
9: E como é que o investimento em jovens talentos pode contribuir para esse desenvolvimento tecnológico, científico do país?
12: Veja, os prêmios, eles são importantes também pelo valor financeiro, pelas bolsas que são atribuídos. Mas eles também colocam luz sobre certos projetos. Eu falei dos projetos desse ano. Um dos projetos que eu posso reportar para vocês é um projeto que foi destacado. Era um projeto de você ter uma célula fotoelétrica portátil que aquele coletor de castanha na floresta amazônica, Veja que eu estou falando de um produto que o Brasil vende para o mundo inteiro. Não, Brasília Nuts, aqui a gente chama de castanha do Pará. O pessoal do Acre, do Amapá vai me matar, né? Mas eu estou fazendo a ressalva, né? É a castanha do Brasil, né? E, então o prêmio é um kit portátil que você carrega nas costas. Eu confesso para vocês que eu participei da entrega desse prêmio, eu achei importante, mas eu não entendi a profundidade do impacto desse prêmio. Eu só compreendi tempos depois, numa viagem ao Amapá, e eu conversando com mais calma com o orientador da Emanuele, e aí ele me explicou o tempo que o castanheiro passa sem contato telefônico, sem luz à noite, 40 dias, 60 dias. Então você veja que é algo que, é claro que ainda é um projeto, é um piloto, ainda precisa chegar, ter escala para chegar no mercado, mas é algo que impacta na vida dos povos da Amazônia e impacta na economia brasileira, porque é o pessoal que coleta um dos produtos de exportação do Brasil.
13: Então são projetos que podem fazer a diferença realmente, né?
12: Exatamente, exatamente.
9: E quem pode participar desse prêmio, que vai falar de inteligência artificial, que é um tema tão atual, como o senhor disse, né?
12: Em princípio, porque o prêmio tem faixas, então, em princípio, todos os alunos do segundo grau, da universidade, aluno de mestrado, aluno de doutorado, um jovem pesquisador já com doutorado, todos esses podem se candidatar. Aí tem que olhar no edital qual a faixa em que ele se enquadra.
9: E vamos lembrar que o endereço, para quem tiver interesse no prêmio, é jovemcientista.cnpq.br.
12: Perfeito.
9: Todo mundo pode participar e tentar impactar, mandar projetos que impactem, né, a vida, não só do cientista, mas também do país, né, presidente?
12: E se tiver alguma confusão, bota lá no Google, Jovem Pesquisador CNPq, não vai dar outro endereço, é esse que você acabou de falar.
13: Agora, presidente, vamos falar rapidamente sobre a SBPC, a Sociedade Brasileira para o Progresso da Ciência, que começa agora. Como é que vai ser a participação do CNPq?
12: Veja, a SBPC é uma entidade da sociedade civil, até um pouco mais antiga do que o CNPq, né? Mas que tem tido um importante papel ao longo da história do Brasil. É a voz do cientista que, como sociedade civil, se dirige à própria sociedade e ao governo. Então, o CNPq sempre apoiou essa reunião da Sociedade Brasileira do Progresso da Ciência e sempre participou dessa reunião. Esse ano, em Niterói, belíssima cidade, nós vamos participar com uma atração, dentre outras, que essa atração eu queria chamar a atenção. Nós concebemos uma linha do tempo, a propósito dos 75 anos do CNPq, uma linha do tempo que dá corpo e voz ao lema dos 75 anos, que é Olhando Bem, tem CNPq. É a ideia de que em muitas das atividades de ciência e tecnologia que nós brasileiros nos orgulhamos, por vezes a gente não percebe que tem a marca do CNPq. Então, nessa linha do tempo, a gente vai encontrar, por exemplo, pesquisa de petróleo em águas profundas, tem o DNA do CNPq. A atividade do ITA, que permitiu a criação da Embraer, que hoje o Brasil tem a terceira empresa de aeronáutica do mundo, tem o DNA do CNPq. Citei esses exemplos, mas tem, eu diria, vários outros. O desafio do enriquecimento do urânio, o desafio de ter transformado o Brasil nessa enorme potência agrícola, tem lá o selo da Embrapa, né? Então, por vezes, o selo do CNPq não aparece tão diretamente. É preciso olhar bem para ver o apoio do CNPq. Então, quem tiver a oportunidade de ir a Niterói, eu convido para que passe no estande do CNPq para ver essa linha do tempo.
9: Muito obrigada pela sua participação aqui na Voz do Brasil. A gente conversou com o presidente do Conselho Nacional de Desenvolvimento Científico e Tecnológico, Olival Freire Júnior. Muito obrigada, presidente.
12: Eu agradeço a vocês pela possibilidade de falar do CNPq, de falar da pesquisa no Brasil, e agradeço também, claro, à EBC e ao público que nos acompanhou.
1: E a consulta ao terceiro lote de restituição do Imposto de Renda 2026 será aberta nesta sexta-feira, dia 24 de julho.
9: Quem ainda não recebeu a restituição deve verificar se há inconsistências.
1: Saiba como verificar a restituição e resolver possíveis pendências.
2: A consulta ao terceiro lote da restituição do Imposto de Renda será liberada nesta sexta-feira, dia 24, a partir das 9 horas. Mais de 2 milhões e 700 mil contribuintes serão contemplados e o pagamento está previsto para o dia 31 de julho. Para saber se a sua restituição foi liberada, basta acessar o serviço Meu Imposto de Renda no site da Receita Federal ou consultar pelo aplicativo oficial do órgão em celulares e tablets. De acordo com a Receita Federal, cerca de 165 mil restituições não foram creditadas, porque o contribuinte informou o CPF como chave PIX para recebimento, mas não possui conta bancária vinculada a essa chave. Nesses casos, é possível cadastrar uma chave PIX CPF junto a uma instituição financeira, atualizar os dados pelo serviço Meu Imposto de Renda ou enviar uma declaração retificadora. Após o processamento, permanecerão pendentes apenas restituições que ficaram retidas em malha fiscal ou que apresentam inconsistências nos dados bancários informados para recebimento, como os casos relacionados à chave PIX. Thaís de Araújo, para A Voz do Brasil.
9: Atenção, microempreendedores individuais e microempresários.
1: A implantação do novo Cadastro Nacional da Pessoa Jurídica pela Receita Federal vai suspender temporariamente os serviços de abertura, alteração e baixa de empresas realizadas pelas juntas comerciais.
9: Até o próximo sábado, às 7 horas da manhã, a base do CNPJ fica disponível apenas para consultas.
1: No sábado, a base ficará totalmente indisponível, impossibilitando consultas e qualquer outra operação relacionada ao cadastro.
9: O prazo para o restabelecimento total dos serviços está previsto para segunda-feira, 27 de julho.
1: A emissão do novo formato do CNPJ alfanumérico está marcada para o dia 31 de julho.
9: E atenção, estudantes, termina amanhã o prazo para os pré-selecionados da primeira chamada do ProUni entregarem a documentação que comprova as informações de inscrição à instituição de ensino onde foram selecionados.
1: Neste segundo semestre, o programa oferece mais de 471 mil bolsas de estudos parciais e integrais em todo o país.
14: Os estudantes pré-selecionados no programa Universidade para Todos, o ProUni, do segundo semestre deste ano, têm até sexta-feira, dia 24, para comprovar as informações passadas durante a inscrição. A documentação exigida pode ser apresentada diretamente na instituição em que o aluno foi pré-selecionado. É responsabilidade do candidato verificar com a universidade os horários e locais para realizar este processo. A perda do prazo ou não comprovação das informações implicará na reprovação dos alunos. Quem não foi pré-selecionado nesta etapa poderá participar da segunda chamada do ProUni, prevista para o dia 5 de agosto. Também será possível manifestar interesse na lista de espera entre os dias 26 e 27 de agosto. A divulgação da lista ocorrerá no dia 1º de setembro e a comprovação das informações deve ser feita entre 1º e 14 de setembro. Nesta edição, o ProUni recebeu mais de 529 mil inscrições e ofertou 471.304 bolsas de estudo em 380 cursos de graduação. A iniciativa oferece bolsas de estudo integrais que cobrem 100% do valor da mensalidade e parciais, que correspondem a 50%. A iniciativa é realizada duas vezes ao ano. Mais informações em acessounico.mec.gov.br/ProUni. Thaisa Vitória para a Voz do Brasil.
9: O Ministério da Educação recebe até o dia 31 de julho a declaração do Censo Escolar 2026 e orienta gestores a preencherem os dados referente aos alunos da educação especial.
1: Eles podem acessar um guia do INEP com orientações específicas sobre oferta de atendimento educacional especializado.
9: Os dados devem ser fornecidos em educacenso.inep.gov.br.
1: E essas foram as notícias do Governo Federal.
9: Uma realização da Secretaria de Comunicação Social da Presidência da República.
1: Com produção da empresa Brasil de Comunicação.
9: Fique agora com as notícias do Poder Judiciário e do Congresso Nacional. Uma boa noite.
1: Boa noite e até amanhã.
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16: Decisão do Supremo Tribunal Federal permite retomada da cobrança de IPTU em Teresina, no Piauí.
17: STJ reafirma que quando a vítima de homicídio deixa filhos menores, essa consequência pode aumentar a pena base do condenado.
16: TSE orienta tribunais regionais a criarem parcerias com instituições especializadas para combater a desinformação eleitoral.
17: Boa noite, eu sou Marcela Luiz.
16: Eu sou Walter Lima.
17: O Supremo Tribunal Federal suspendeu o liminar do Tribunal de Justiça do Piauí, que havia interrompido a cobrança de IPTU na cidade de Teresina.
16: De acordo com a decisão do ministro Alexandre de Moraes, o município declarou que a queda da arrecadação poderia causar grave impacto na economia pública e comprometer a execução de serviços essenciais. Fernanda Porto.
18: Diante da urgência, o caso foi julgado pelo ministro Alexandre de Moraes, que está na presidência do STF nesta segunda quinzena de julho. Ao atender o pedido para restabelecer a cobrança do imposto, o ministro Alexandre de Moraes considerou o levantamento da Secretaria Municipal de Finanças de Teresina, que indica que a paralisação da cobrança do IPTU impactou em arrecadação de mais de 84 milhões de reais. Na decisão, o ministro Alexandre de Moraes ressaltou que o município demonstrou que a queda de arrecadação poderia causar grave impacto na economia pública e comprometer a execução de serviços essenciais.
17: Quando a vítima de um homicídio deixa filhos menores, essa consequência pode aumentar a pena base do condenado.
16: Esse entendimento foi reafirmado pelo Superior Tribunal de Justiça. Fátima Uchoa.
19: Agora, sob o rito dos recursos repetitivos, a terceira sessão do STJ fixou essa tese que deve ser observada por juízes e tribunais. De acordo com o relator ministro Reinaldo Soares da Fonseca, o fato de a vítima do crime deixar filhos menores pode repercutir no aspecto material e gerar impacto em questões emocionais, mas esse posicionamento não pode ser aplicado automaticamente porque transformaria uma circunstância judicial em fator objetivo de aumento da pena. Ainda segundo o ministro, não é necessário exigir a comprovação de impacto excepcional ou individualizado para os dependentes da vítima, sob o risco de se esvaziar a própria finalidade da análise dessa circunstância judicial.
17: O Tribunal Superior Eleitoral orienta tribunais regionais a criarem parcerias com instituições especializadas para combater a desinformação eleitoral.
16: A ação permitirá a ampliação da capacidade técnica da Justiça Eleitoral, garantindo segurança jurídica na análise de processos que envolvam desinformação e conteúdo gerado por inteligência artificial. Juliana Cariri.
20: Os acordos poderão prever o compartilhamento de metodologias, o acesso a profissionais especializados, laboratórios e ações de capacitação. O TSE ressalta que as parcerias não alteram as competências das autoridades judiciárias nem as garantias.
17: Tribunal Superior do Trabalho mantém decisão que anulou reintegração de metalúrgico demitido por justa causa.
16: O trabalhador foi dispensado após comentar em rede social sobre a empresa em que ele trabalhava. Marla Lacerda.
21: O metalúrgico havia sido reintegrado por decisão provisória em primeira instância, alegando que sofria de depressão e que não podia ser dispensado por motivo de doença ocupacional. Mas o TRT de Campinas, São Paulo, suspendeu a medida. O caso foi analisado então pela SDI 2 do TST, que confirmou a decisão de segundo grau. Para o

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1: Uma boa noite.
0: E até amanhã.
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4: Eu sou Humberto Pinheiro e estes são os destaques de hoje do Jornal do Senado, que começa agora. Nova lei fortalece a produção nacional de medicamentos e vacina. Piso dos professores, frete rodoviário e renovação da CNH estão entre as medidas aprovadas pelo Senado. Emendas parlamentares para shows podem ser proibidas. Boa noite. Foi sancionada a lei que cria a Estratégia Nacional para o Desenvolvimento do Complexo Econômico Industrial da Saúde. A nova legislação busca fortalecer a produção nacional de medicamentos, vacinas, equipamentos e insumos médicos. O objetivo é reduzir a dependência do Brasil de produtos importados, ampliar a capacidade da indústria nacional e garantir mais segurança no abastecimento do sistema de saúde. A reportagem é de Patrícia Oliveira.
5: São mecanismos para incentivar empresas e instituições de pesquisa a desenvolver e fabricar esses produtos no país. A nova lei também amplia parcerias entre o governo, universidades e empresas e prevê linhas de crédito. Para o relator do projeto que deu origem à lei, senador Rogério Carvalho, do PT de Sergipe, a pesquisa tecnológica em saúde deve se voltar para soluções dos problemas brasileiros.
6: A pandemia de Covid-19 demonstrou que buscar a autossuficiência em fármacos, vacinas e equipamentos hospitalares é um dever do Estado para assegurar o direito constitucional à saúde.
5: A nova lei também altera normas do SUS e a lei de licitações para facilitar as compras públicas no setor de saúde.
4: No primeiro semestre de 2026, o Senado aprovou medidas provisórias que tratam do piso salarial dos professores da educação básica e do frete rodoviário de cargas. Os senadores também deram aval à renovação automática da Carteira Nacional de Habilitação. Repórter Pedro Pincer.
7: O Congresso Nacional aprovou medidas provisórias importantes, como a que reajusta o piso salarial dos professores da educação básica para R$ 5.130,63 em 2026, um aumento de 5,4% sobre o valor anterior, com ganho real de 1,5 ponto percentual acima da inflação. O texto aprovado estabelece novo cálculo para reajuste anual. A senadora professora Dorinha Seabra, do União do Tocantins, destacou a importância de valorizar o trabalho dos docentes.
8: Não tem educação boa, nem educação de qualidade, se os profissionais da educação não forem devidamente respeitados e valorizados. Esse é o nosso apelo para que, a partir do piso, as carreiras sejam reorganizadas nos diferentes municípios brasileiros e nossos estados.
7: Outro destaque foi a medida provisória que altera as regras e o cálculo do piso mínimo do frete rodoviário de cargas para considerar custos operacionais. A medida beneficia os caminhoneiros por estabelecer novas regras de regulamentação para empresas que contratem caminhoneiros para a realização de transporte rodoviário de cargas. Para o senador Stevenson Valentim, do Podemos do Rio Grande do Norte, a medida faz justiça e traz tranquilidade para a categoria.
9: Entendo que esse viés da multa já atingiu a sua pedagogia e permanecer com essa injustiça é passar uma ideia de vingança e que não contribui em nada para a sociedade. É importante que o caminhoneiro esteja preocupado com a carga, com o seu horário de entrega, com a distância da família, com as condições das nossas rodovias.
7: Outra medida provisória aprovada no primeiro semestre do ano garante a renovação automática da Carteira Nacional de Habilitação de motoristas que, ao término da validade do documento, estiverem no Registro Nacional Positivo de Condutores. O cadastro mostrará o nome das pessoas que não tenham cometido nenhuma infração de trânsito nos últimos 12 meses.
4: E o Senado deve analisar a partir de agosto um projeto que cria o Prêmio Nacional da Educação Brasileira. A proposta busca reconhecer iniciativas de estados, municípios, escolas e estudantes que contribuam para melhorar a educação. O objetivo é valorizar boas práticas e incentivar ações que fortaleçam a educação em diferentes etapas da educação e

0: infantil ao ensino médio. A proposta prevê categorias específicas para reconhecer experiências bem-sucedidas em todo o país. Os detalhes com o repórter Rodrigo Rezende.
1: O Senado deve analisar a partir de agosto um projeto que cria o Prêmio Nacional da Educação Brasileira. A ideia, apresentada pelo senador Camilo Santana, do PT do Ceará, reconhece estratégias e iniciativas para a promoção de avanços na melhoria da qualidade da aprendizagem na educação básica feitas por estados, municípios, escolas ou estudantes brasileiros. Camilo Santana, atual presidente da Comissão de Educação do Senado, ressalta que todas as formas de desenvolvimento da educação brasileira devem ser valorizadas.
2: Eu sempre digo que a educação precisa estar acima de qualquer questão política ou partidária nesse país. Está em jogo a qualidade da educação para nossas crianças e jovens desse país. Temos muito ainda a fazer, muito caminho a ser percorrido.
1: O prêmio terá 8 categorias e regulamento posterior irá definir a forma de seleção dos vencedores. A proposta de criação do Prêmio Nacional da Educação Brasileira ainda será analisada pelas comissões do Senado.
0: Um projeto apresentado no Senado tipifica como ilícito o uso de emendas parlamentares para o financiamento de shows e apresentações artísticas. A medida pretende modificar a lei de improbidade administrativa para penalizar os gestores públicos infratores de maneira mais dura e até mesmo com a perda da função. Mais informações com o repórter Douglas Castilho.
3: Apresentado pelo senador Eduardo Girão, do Novo do Ceará, o texto prevê que o uso de emendas parlamentares para financiamento de shows e apresentações artísticas seja enquadrado como ato que causa prejuízo ao erário. Essa modalidade de infração tem também como sanções a perda dos direitos políticos por até 8 anos, multa de até 2 vezes o valor do dano causado e o ressarcimento integral dos danos verificados.
4: É um dinheiro que se evapora e que, se for em equipamentos para o hospital, fica lá por anos, por décadas, né? E esse projeto nosso visa normatizar isso e considerar como improbidade administrativa, com punição.
3: O autor do projeto justificou ainda que a medida pode combater o superfaturamento e os desvios que costumam ocorrer nesse tipo de transação. Além disso, segundo ele, haveria diversas vezes um conflito de interesses, pelo fato de gestores usarem dinheiro público para contratarem bandas ou grupos que têm eles próprios como empresários. O projeto aguarda a destinação para discussão nas comissões do Senado.
0: Mais de 158 milhões de brasileiros estão aptos a votar nas eleições de 4 de outubro. O número é o maior da história e representa um crescimento de mais de 2 milhões de eleitores em relação a 2022. No primeiro turno, os eleitores vão escolher presidente da República, governadores, 2 senadores, deputados federais, deputados estaduais e distritais. A reportagem é de Rodrigo Rezende.
1: 158 milhões e 700 mil pessoas devem decidir os mandatários dos próximos anos para a presidência da República, governos estaduais e distrital, Senado, Câmara dos Deputados e Assembleias Estaduais. Em relação às eleições de 2022, houve um acréscimo de 2 milhões e 200 mil eleitores. As mulheres representam quase 53% do eleitorado e cerca de 3 milhões e 500 mil eleitores têm 18 anos ou menos. O presidente do Tribunal Superior Eleitoral, ministro Nunes Marques, ressalta que a população brasileira é soberana para escolher seus representantes e definir o futuro do país.
5: O futuro da nossa democracia não será delineado por máquinas, mas pelos milhões de brasileiras e brasileiros que depositam nas urnas sua mensagem de esperança, traduzida no voto direto, secreto, universal e periódico.
1: Os 3 maiores colégios eleitorais estão na região sudeste: São Paulo, com 34 milhões, Minas Gerais com 16 milhões e Rio de Janeiro com quase 13 milhões de eleitores. 918 mil brasileiros vivendo no exterior estão aptos para votar.
0: O senador Wellington Fagundes, do PL de Mato Grosso, defendeu o projeto de lei que permite a destinação de emendas parlamentares da saúde para o atendimento pré-hospitalar realizado pelos corpos de bombeiros militares. Na análise dele, a proposta reconhece que esse serviço integra a rede de atendimento em saúde e amplia as responsabilidades de investimento na estrutura das corporações. Trabalhos técnicos de Josivaldo Souza. O Jornal do Senado fica por aqui. Acompanhe agora as notícias da Câmara dos Deputados. Boa noite.
6: Jornal Câmara dos Deputados. Câmara transforma em lei atendimento a brasileiras que vivem no exterior.
7: Herdeiros poderão retirar valores de até 40 salários mínimos sem inventário.
6: Comissão aprova inclusão digital de alunos com deficiência da rede pública.
7: Boa noite. A Comissão de Educação aprovou a criação da Política de Alfabetização Digital das Pessoas com Deficiência. A repórter Sofia Peçanha tem os detalhes da votação.
8: A Comissão de Educação da Câmara dos Deputados aprovou o projeto que institui a Política Nacional de Alfabetização Digital das Pessoas com Deficiência. Antes disso, o texto também foi aprovado pela Comissão de Defesa dos Direitos das Pessoas com Deficiência. A proposta tem como objetivo garantir o letramento digital de estudantes com deficiência da rede pública de ensino. Isso inclui desde o uso básico de computadores e internet, até ferramentas que auxiliam na comunicação, no acesso à informação e no desenvolvimento escolar. A relatora do projeto na Comissão de Educação, a deputada Maria Rosas, do Republicanos de São Paulo, destacou a importância da medida para promover a inclusão.
9: Aprovar essa Política Nacional de Alfabetização Digital, especificamente para as pessoas com deficiência, é um marco para que nós possamos trazer e falar na ação a pessoa com deficiência, dizendo: nós lutamos pela inclusão dos direitos da pessoa com deficiência.
8: Para isso, o projeto prevê a capacitação de professores e gestores, a adaptação dos métodos de ensino e investimento em infraestrutura tecnológica nas escolas, como equipamentos e conexão à internet. A ideia é que a tecnologia deixe de ser um obstáculo e passe a ser uma ferramenta de inclusão, como ressaltou a relatora ao afirmar que a transformação digital precisa considerar as necessidades de todos os estudantes.
9: A transformação digital da educação somente se realiza plenamente quando contempla a diversidade dos estudantes e assegura a eliminação de barreiras que dificultam o acesso, a participação e a aprendizagem das pessoas com deficiência.
8: A Política de Educação Digital para Pessoas com Deficiência também estabelece que o desenvolvimento dos alunos e da instituição deverá ser acompanhado bimestralmente. Segundo o autor da proposta, o deputado Carlos Henrique Gaguinho, do União de Tocantins, com mais acesso e preparo, os estudantes com deficiência podem ter mais autonomia nos estudos, mais participação nas atividades escolares e melhores oportunidades no futuro, inclusive no mercado de trabalho. O próximo passo para a aprovação da Política Nacional de Alfabetização Digital das Pessoas com Deficiência será a análise pela Comissão de Finanças e Tributação. Da Rádio Câmara de Brasília, Sofia Peçanha.
6: Educação. Bibo Nunes, do PL do Rio Grande do Sul, é autor do projeto que proíbe a aprovação automática de alunos não alfabetizados nos 3 primeiros anos do ensino fundamental. O texto altera a Lei de Diretrizes e Bases da Educação Nacional e aguarda análise pela Comissão de Constituição e Justiça.
10: Tem que saber ler e escrever, isso é o mínimo. Escola é para educar, que acima de tudo o objetivo das escolas é a educação. Se não for educação, não tem o menor fundamento. Espero que aprove para o bem da educação no Brasil. Não tem fundamento uma criança no primeiro, segundo, terceiro ano serem aprovados sem saber ler e escrever. Essa é a minha luta para melhorar, de fato, a educação no Brasil.
7: Bibo Nunes acredita que a promoção automática dos alunos serve apenas para melhorar indicadores educacionais. Na avaliação do deputado, a medida desestimula estudantes e professores, cria uma falsa sensação de aprendizado e compromete a qualidade da educação.
6: Justiça. Comissão aprova a proposta que permite até 40 salários mínimos para a retirada de valores a herdeiros. A repórter Júlia Lopes explica a atualização dos valores.
11: A Comissão de Finanças e Tributação da Câmara dos Deputados aprovou um projeto que atualiza para até 40 salários mínimos, o equivalente hoje a R$ 64.840, o valor que poderá ser liberado a herdeiros sem necessidade de inventário em cadernetas de poupança e fundos de investimento. A proposta foi apresentada pelo deputado Celso Russomano, do Republicanos de São Paulo, e altera a lei que trata do pagamento a dependentes ou sucessores de valores não recebidos em vida pelo titular, como restituições no imposto de renda e outros tributos. A regra vale para casos em que não há outros bens sujeitos a inventário. No texto, o autor explica que, nesses casos, os herdeiros costumam utilizar os valores recebidos para cobrir despesas como impostos, custas judiciais e honorários de advogados, entre outros gastos. O relator da proposta, deputado Hildo Roche, do MDB do Maranhão, afirma que a atualização é necessária, porque a legislação atual utiliza como referência a obrigação do Tesouro Nacional, a OTN, que não existe mais, o que gera dificuldades de interpretação.
12: Essa regra já existia, só que como ele estava estipulado, referenciado em cima de um título do governo, que era a antiga OTN, e como a OTN não existe mais, não existia mais a referência de até quanto poderia ser pago de forma imediata para a viúva, ou para o viúvo, ou para o filho. Então isso impedia a evolução e a facilidade e a rapidez da transferência desses recursos de uma conta para a conta do herdeiro. E isso é facilitado agora.
11: Além disso, a proposta altera o Código de Processo Civil para estabelecer que o juiz não poderá negar o pedido de gratuidade da justiça apenas com base na renda de um herdeiro ou na posse de um imóvel. O projeto, que busca atualizar o limite a ser retirado por herdeiros em cadernetas de poupança e outras aplicações no valor até 40 salários mínimos, segue em análise na Comissão de Constituição e Justiça. Da Rádio Câmara de Brasília, Júlia Lopes.
13: Economia.
7: A Câmara aprovou proposta que garante imunidade tributária aos templos religiosos e suas entidades filantrópicas, também sobre tributos incidentes no consumo de bens e serviços. Marcelo Crivella, do Republicanos do Rio de Janeiro, afirma que a medida regulamenta um direito já previsto na Constituição.
14: Essa é a grande, eu diria, notícia para os templos religiosos, é fazer com que a imunidade prevista na Constituição Federal se torne realidade com relação aos tributos que incidem no consumo de bens e de serviços. Essa PEC foi aprovada no plenário com 385 votos favoráveis, 93 votos contrários e 7 abstenções. Portanto, teve ampla maioria.
6: Na opinião de Marcelo Crivella, a medida pode reduzir os custos de igrejas e instituições beneficentes na aquisição de equipamentos e insumos utilizados em atividades religiosas, assistenciais e sociais. A proposta agora será analisada pelo Senado.
13: Eleições.
7: Depois de ser aprovado na Comissão de Constituição e Justiça, o projeto que aumenta o prazo para transferência de domicílio eleitoral está pronto para ser votado pelo plenário da Câmara.
6: A proposta também altera as regras para comprovação de vínculo com a localidade, como informa a repórter Silvia Munhato.
15: A Comissão de Constituição e Justiça da Câmara aprovou o projeto que amplia de 150 para 180 dias antes das eleições o prazo final para o pedido de transferência do domicílio eleitoral. Pelo texto, o tempo de residência mínima no novo município também muda de 3 para 6 meses. A deputada Júlia Zanata, do PL de Santa Catarina, relatora do texto, foi favorável à mudança.
16: A prática do turismo eleitoral, a transferência fraudulenta de domicílio com fins meramente eleitoreiros, constitui uma burla que corrói a representatividade democrática e a soberania popular em sua dimensão municipal. O voto é o exercício de soberania localizado e a fraude de domicílio rompe o nexo da pertinência essencial entre o eleitor e a comunidade política local, cujos rumos ele pretende definir.
15: A proposta também altera a forma de comprovação de vínculo com a localidade. Será exigida a apresentação de comprovante de residência oficial em nome do eleitor, como contas de água, luz, gás, telefone fixo ou correspondência oficial de órgãos governamentais. A lei atual permite a comprovação por meio de declaração do próprio eleitor ou outros meios que forem considerados convincentes pelo juiz eleitoral. Da Rádio

0: Vamos ao Ministério Público do Distrito Federal e Territórios solicitando que determine que o governo do Distrito Federal faça concurso para orientadores educacionais para que essas crianças, esses jovens com deficiência possam ser acolhidos adequadamente na rede pública de educação do Distrito Federal. Do mesmo modo, nós estamos solicitando ao governo do Distrito Federal que realize a contratação de médicos, de enfermeiros, de técnicos de enfermagem, que possam garantir o atendimento a essas famílias.
1: Presidente da Comissão de Defesa dos Direitos das Pessoas com Deficiência, Rodrigo Hollenberg, relata o drama de famílias atípicas sem atendimento adequado e lamenta a falta de concurso para orientadores educacionais no Distrito Federal desde 2017.
2: Previdência.
3: O tempo para a aposentadoria de policiais militares e bombeiros poderá ser reduzido. Uma proposta aprovada pela Câmara permite que os estados e o Distrito Federal editem leis locais para diminuir esse prazo. Confira na reportagem de Maria Neves.
4: Aprovado na Comissão de Constituição e Justiça da Câmara dos Deputados, projeto que reduz o tempo de serviço de policiais e bombeiros militares para ter direito à aposentadoria integral, pode seguir para o Senado. Pela proposta, os estados poderão editar legislação própria para reduzir em até 5 anos o tempo mínimo de exercício na função para receber proventos integrais. O autor do projeto, o deputado Júnior Amaral, do PL Mineiro, argumenta que a medida busca trazer justiça para policiais e bombeiros militares que trabalham em condições difíceis e são pouco valorizados.
5: Os profissionais de segurança pública no Brasil já sofrem com falta de retaguarda jurídica, já sofrem com falta de logística adequada para trabalhar, já sofrem com baixos salários. Então, essa questão da previdência é algo mínimo que a gente pode fazer aqui na Câmara dos Deputados para impedir que esses homens e mulheres sejam ainda mais desprestigiados, como infelizmente são historicamente no nosso país.
4: Atualmente, a lei exige 35 anos de serviço para militares receberem a aposentadoria com valor integral. Desse tempo, pelo menos 30 anos devem ser em atividades militares. Com o texto aprovado, o período mínimo de atividade militar poderá cair de 30 para 25 anos. Na regra de transição vigente, militares que ingressaram no cargo há mais tempo, antes de 2020, e ainda não cumprem os requisitos, têm de contar pelo menos 25 anos de serviço militar, mais um pedágio. Eles devem trabalhar mais 4 meses para cada ano que falta. A proposta também permite que os estados reduzam esse tempo de pedágio para 20 anos por lei local. Da Rádio Câmara de Brasília, Maria Neves.
1: Tarcísio Mota, do PSOL do Rio de Janeiro, apresentou projeto que estabelece regras para a aplicação de recursos dos regimes próprios de previdência dos servidores públicos. A proposta busca reduzir os riscos nas aplicações financeiras e aumentar a segurança do dinheiro destinado às aposentadorias.
6: Nós não podemos deixar que os institutos de previdência e os governos apliquem os recursos dos servidores em bancos que não têm condições de garantir a liquidez e garantir a rentabilidade e garantir que esses recursos não serão perdidos. Então, a proposição desse PLP é de que os institutos de previdência de cada município brasileiro e dos estados brasileiros, eles tenham um limite, que 80% dos recursos servidores sejam obrigatoriamente aplicados em títulos que estão lastreados no Tesouro Nacional e em bancos públicos que dão garantia de que esse recurso não será perdido. E os demais 20% sejam aplicados em critérios muito rígidos de solidez dessas instituições financeiras.
3: Segundo Tarcísio Mota, a medida evita perdas em aplicações de alto risco e garante maior segurança aos recursos descontados de cada servidor. Ele argumenta ainda que o texto reduz a influência de interesses políticos e financeiros na gestão dos fundos previdenciários dos servidores.
2: Habitação.
1: Padre João, do PT de Minas Gerais, defende a aprovação de projetos que incentivam cooperativas habitacionais a participarem do Minha Casa Minha Vida. Ele avalia que a contribuição dessas entidades pode ampliar o acesso à casa própria com unidades mais acessíveis e de melhor qualidade.
7: Então temos que continuar avançando.
2: e avançando também

0: com a nossa relatoria, com o projeto de lei que garanta a autogestão. Ou seja, além da responsabilidade e disposição de estados, do Distrito Federal e municípios, a sociedade civil organizada em forma de entidade ou cooperativa poder não só construir as moradias na forma de autogestão, mas também outros equipamentos importantes para a comunidade.
1: Padre João observa que o déficit habitacional atinge quase 5 milhões e 700 mil famílias no país. Ele afirma que a autogestão dá segurança jurídica a experiências já existentes e permite incluir equipamentos comunitários nos empreendimentos habitacionais.
2: Segurança Pública. A Câmara aprovou proposta que transforma em lei o atendimento a brasileiras no exterior. Saiba mais sobre o assunto na reportagem de Paula Bittar.
3: A Comissão de Constituição e Justiça da Câmara aprovou uma proposta que transforma em lei a política de atendimento a brasileiras que vivem no exterior por meio dos Espaços da Mulher Brasileira. A iniciativa, desenvolvida pelo Ministério das Relações Exteriores em consulados brasileiros, oferece orientação e apoio especializado com prioridade a mulheres em situação de vulnerabilidade. Entre os objetivos da política estão o combate à violência doméstica, a orientação sobre direitos e o apoio à capacitação profissional, ao empreendedorismo feminino e ao aprimoramento educacional. O texto aprovado também prevê que o atendimento poderá contar com profissionais especializados e instituições parceiras em áreas como imigração, direito de família, legislação trabalhista e previdenciária, apoio psicológico e capacitação linguística, educacional e financeira. A proposta estabelece que a implantação dos Espaços da Mulher Brasileira ocorrerá de forma gradual, conforme a avaliação do Itamaraty. A prioridade será dada às localidades onde houver maior necessidade de reforço do atendimento às mulheres, conforme a disponibilidade de orçamento, funcionários e de espaço físico nas repartições consulares. De acordo com dados do Ministério das Relações Exteriores, a rede consular brasileira realizou 1.556 atendimentos a brasileiras vítimas de violência doméstica e de gênero no exterior em 2023. Segundo a relatora na comissão, deputada Maria do Rosário, do PT do Rio Grande do Sul, o projeto garante a segurança jurídica de uma prática que o Itamaraty já desenvolve com sucesso.
4: Os objetivos específicos da criação deste espaço da mulher brasileira é o combate à violência doméstica, é a defesa das imigrantes contra a discriminação e a orientação a elas para a salvaguarda dos seus direitos humanos, é garantir a sua capacitação, o apoio ao empreendedorismo feminino, o apoio ao respeito, o aprimoramento educacional. Então, estas mulheres brasileiras que vivem no exterior passarão a ter um apoio maior dentro dos consulados, como mulheres. E esse trabalho, sinceramente, será muito importante para a valorização dessas mulheres e tranquilidade das suas famílias que se encontram aqui no Brasil.
3: O projeto que transforma em lei a política de atendimento a brasileiras que vivem no exterior por meio dos Espaços da Mulher Brasileira já pode ir diretamente para o Senado, a menos que haja recurso para votação antes pelo plenário da Câmara. Da Rádio Câmara de Brasília, Paula Bittar.
2: Meio Ambiente.
1: Delegado Palumbo, do Podemos de São Paulo, é autor de projeto de lei que aumenta a punição para quem maltratar animais. O deputado explica que a proposta eleva a pena máxima de prisão dos atuais 5 para até 12 anos para os condenados por esse tipo de crime.
5: Nós estamos lutando. O meu projeto estipula uma pena de até 12 anos de cadeia. O indivíduo que maltrata um animal tem que ficar encarcerado, de preferência trabalhando para pagar o próprio sustento. É assim que a gente trata criminoso, gente desalmada, que não tem coração, que maltrata os animais. Se esse projeto for aprovado, espero que seja, nós estamos lutando para isso, o criminoso que maltratar animal vai ficar 12 anos enjaulado, que é onde ele tem que ficar.
2: Delegado Palumbo argumenta que a legislação atual não consegue manter presos os autores de maus tratos. O parlamentar também destaca sua atuação em defesa da causa animal e cita outras iniciativas apresentadas por ele ao longo da vida pública.
1: Termina agora o Jornal Câmara dos Deputados, produzido pela Rádio Câmara, com trabalhos técnicos de Everson Urani e a apresentação de José Carlos Andrade e Luciana Vieira. Uma boa noite para você.
2: Ótima noite. 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

Muito obrigado, palmas pra vocês, aê! Lindo.

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Ave Maria, cheia de graça, Senhor convosco, bendito sois vós entre as mulheres, bendito o fruto do ventre, Jesus. Santa Maria, Mãe de Deus, rogai por nós, pecadores, agora e na hora da nossa morte. Amém.

Jesus.

Atenção especial pro pessoal do balcão ali, que tava mandando, tava assim os caras. Isso é que faz o artista vibrar.

0: Zeca Pagodinho!
1: Ah, nós vamos cantar a primeira música que você gravou minha.
2: A primeira música de Zeca.
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0: obrigado, você é demais.
1: Fiquei com Deus. Boa noite.
0: Obrigado, obrigado, Zé.
1: Feliz aniversário, Marrone.
0: Obrigado por ter vindo aqui hoje.
1: Alô, Barra, valeu.
0: Me aguarde lá no seu DVD, tá? Estarei lá. Obrigado, Pagode.

Você não vem comigo, não. Tudo isso vai ficar.

tinha suspirado. Tinha beijado o papel devotamente. Era a primeira vez que lhe escreviam aquelas sentimentalidades. E seu orgulho dilatava seu calor amoroso que saía delas, como um corpo ressequido que se estira num banho tépido. Sentia um acréscimo de estima por si mesma e parecia-lhe que entrava em

0: Viva Roberto Carlos!
1: Viva Arlindo!
0: Que honra, que presente!
1: Obrigado. Natal,
0: feliz com você, para você, para a família, família, para todo o Brasil. Obrigado.
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3: Bom dia, bom dia, bom dia, bom dia. Está no seu jornal de todas as manhãs, levando para você muita informação. Muito obrigado pela sua companhia, muito obrigado pela sua audiência, muito obrigado pela sua confiança. Eu sou o Jefferson Dourado. Hoje é 24 de julho de 2026. Uma data histórica, isso mesmo, uma data histórica para todos nós que fazemos comunicação no estado do Acre. Estamos iniciando uma nova trajetória da Rádio Difusora Acreana, a Voz das Selvas, fundada em 24 de agosto de 1944, a primeira emissora de comunicação do estado do Acre. A data de hoje é histórica para todos os acreanos, justamente por isso, né, por ser essa emissora a pioneira da comunicação do nosso estado. E a partir de agora, a Rádio Difusora Acreana passa a transmitir na frequência modulada, com mais qualidade de som e mais modernidade. A nossa nova frequência é 104.5 FM. É isso mesmo, a partir de agora você tem uma nova frequência aí para sintonizar no seu rádio, no seu aplicativo do celular, enfim, onde quer que você esteja, modula lá, se conecta com a 104.5 FM, Rádio Difusora Acreana Rio Branco, a Voz das Selvas. Hoje vamos ter uma matéria especial, uma reportagem especial contando essa história e, claro, já com um olhar também para o futuro, porque a frequência muda, mas a história da Rádio Difusora Acreana continua. Este é o seu Bom Dia Aldeia, o primeiro jornal da Rádio Difusora Acreana e também da Rede Pública de Comunicação, ao vivo agora pela frequência 104.5 FM e, claro, também com as demais emissoras que compõem a Rede Pública de Comunicação do Estado do Acre, em Cruzeiro do Sul, Tarauacá, Feijó, Sena Madureira, Brasileia e Chapuri. Muito obrigado a todo mundo aí conectado com a gente em rede. Nossa informação saindo aqui da capital e chegando a esses municípios e desses municípios atingindo todo o estado do Acre, levando muita informação para toda a população do nosso estado. O seu Jornal da Manhã com as principais notícias do Acre, do Brasil e do mundo. Tudo para você começar o dia muito, muito bem informado.
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3: É isso, de Rio Branco a Cruzeiro do Sul, de Manso Lima a Bujari, Assis Brasil, de Santa Rosa do Purus, Jordão, Acrelândia. Bom dia, Aldeia, chega até você levando muita informação. Bom dia para você da floresta, nossos seringueiros, extrativistas, indígenas, ribeirinhos. Bom dia você, produtor rural, começando mais um dia de lida. Bom dia você da cidade, agora mais pertinho da gente, né, por meio da Rádio Difusora Acreana 104.5 FM. Nós estamos ao vivo e em rede para todo o estado, e pela internet você se conecta com a gente em qualquer lugar do Brasil e do mundo. Basta acessar aldeiafm.ac.gov.br ou difusora.ac.gov.br. Se preferir, e a gente também prefere, você pode se conectar com a gente por meio do nosso WhatsApp 68992032962. 68992032962. Manda o seu oi, o seu bom dia, o seu olá, a imagem que você está vendo nesse início de manhã, seja por foto, seja por vídeo, e caminha para a gente. Vai ser muito legal ter você interagindo logo bem cedo com todos nós aqui do Bom Dia Aldeia, mais uma edição do jornal logo bem cedo para você nesse início de manhã pelas rádios públicas do Acre.
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3: A área queimada no Acre tem uma das maiores reduções do Brasil. Projeto de estudante de medicina leva atendimento gratuito e supera 800 consultas. O PROCON do Estado firma convênio com a Agência Nacional do Petróleo para fiscalização de combustíveis. O IDAF reforça ações contra a raiva bovina após confirmação de caso no Acre. Operação Porteira Fechada combate furto de gado no Estado. Polícia Militar divulga balanço de operações no Vale do Juruá. Amanhã tem a escolha da Rainha do Rodeio da Expo Acre 2026, no centro de Rio Branco. E você confere ainda informações sobre o tempo, trânsito, esporte e muito mais a partir de agora no seu, no nosso Bom Dia Aldeia.
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3: Sete horas e 13 minutos no Acre, 7 horas e 13 minutos do Acre, desse dia histórico, 24 de julho de 2026. Mais uma vez, muito bom dia para você, chegando agora aqui com a gente. Muito obrigado pela sua companhia, pela sua confiança e pela sua audiência. A segunda-feira aqui na capital amanheceu daquele jeito, meio preguiçosa, tempo nublado, não sabe se faz sol, não sabe se chove. Enfim, foi assim, está sendo assim esse início de manhã, mas a previsão do tempo é de muito sol, viu? É de muito sol durante todo o dia, com chuvas em algumas regiões do nosso estado. Vamos conferir agora as temperaturas. As temperaturas, você já sabe, continuam bem altas, bem elevadas em todo o estado do Acre. Já faz alguns dias, né? Estamos aí em pleno período de seca na região e a temperatura sobe, meu amigo, sobe nesse período, né, de seca em todo o estado do Acre. Vamos então às temperaturas, começando por Sena Madureira, Santa Rosa do Purus e Manuel Urbana, região bem central aqui do nosso estado, os municípios mais centrais, né? Tem a previsão para hoje de 32 graus. 32 graus é a previsão de máxima para esta sexta-feira. Em Porto Walter, Jordão, Manso Lima, Rodrigues Alves, Feijó, Marechal Tomaturgo, Cruzeiro do Sul e Tarauacá, máximas de 33 graus. A mesma previsão para a região de Assis Brasil, Brasiléia, Pitaciolândia, Chapuri e também aqui a região da capital, Rio Branco, onde ficam também os municípios de Porto Acre, Plas de Castro, Senador Guiomar, Bujari, Capixaba, Acrelândia e, claro, nossa capital, Rio Branco. Todos esses municípios, a previsão é de 33 graus nesta sexta-feira. Um abraço aqui pro meu amigo Evandro Souza, que já ele começou o jornal, ele já manda mensagem. Top, mano, top. Tá sintonizado já aqui, mandou um vídeo com, ouvindo o nosso Bom Dia Aldeia já pela 104.5 FM. Deixa eu ver por onde ele está seguindo. Deixa eu ver se eu reconheço essa região da cidade aqui. Lá está lá pelo... Está passando pelo viaduto aqui entre a Getúlio Vargas e Exaura Parente. É isso mesmo, passando pela parte superior do viaduto. Obrigado, Evandro, pela sua participação. Francinildo Pereira, nosso operador aqui, técnico, e comanda tudo aqui, ó. Baixa só um pouquinho o microfone, é o recado para ti, ô meu querido. Rapaz, nem falei hoje do nosso querido Edmar Souza, aqui na sonoplastia. Baixa o som, baixa o som do microfone e sobe o som, meu amigo, só para saberem que você está comigo aqui ao vivo. Sobe o som. Bom dia, Edmar. Bom dia. Um abraço aqui para quem mais? Muita gente mandando aqui recadinho, parabenizando todos nós aqui da Rádio Difusora Criana por essa conquista, né? Todos nós felizes pela migração, depois de quase 82 anos, a emissora pioneira do estado do Acre passa a frequência de 104.5 FM, passa a frequência FM. Que legal! Parabéns a todos os que trabalharam aqui, fizeram história na comunicação do estado aqui na Rádio Difusora Criana e ainda hoje fazem história, né? Pessoas como Nilda Dantas, Raimundo Fernandes, Francinildo Pereira, Rubemar, na parte da técnica, né? Meu querido Zé Luiz, daqui a pouquinho ele deve estar chegando por aqui para fazer, todos os dias ele vem aqui dar uma monitorada nos nossos sistemas, se está funcionando tudo certo. Meu querido Antônio Macedo, da tecnologia, Francineide Dias, que comanda a parte administrativa, financeira da Difusora Acreana. Zezinho Melo, meu amigo Zezinho Melo, que ontem estava todo empolgado, fez aqui o Tarde de Emoções, o primeiro Tarde de Emoções em FM. Estava muito feliz, recebendo mensagem de todo o estado do Acre também. É isso, gente, parabéns para todo mundo. Todos merecem muito essa conquista. Mas seguimos aqui com muita informação para você no seu Bom Dia Aldeia. Vamos de trânsito, bonitão. Solta aí a vinheta do trânsito.
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3: Falei do Francinildo Pereira, chegou aqui. Tudo bem, meu amigo? Descansou? Passou aí toda semana correndo atrás de colocar nossa Rádio Difusora Criana nos trinques para levar muita informação na frequência 104.5 FM, mudando a antena, mudando os transmissores, cuidando de toda a logística lá no nosso parque de transmissão. Parabéns a toda a equipe, viu? Se você está ouvindo aí o áudio com perfeição, com qualidade, é graças a uma equipe dedicada, uma equipe guerreira, que não mede esforços aí para levar qualidade para você no seu áudio, viu? Então, parabéns a toda a equipe técnica. Aliás, um agradecimento especial aqui ao meu querido Rodrigo, que é o chefe da engenharia, né, que cuida aí da parte técnica e teve um esforço aí importante nesse processo. Minha amiga Juliana também, engenheira, que começou todo esse processo. Enfim, se eu for começar a agradecer aqui, a gente não tem notícias no jornal, viu, gente? Então, em nome dessas pessoas que eu já citei, quero agradecer muito a todos, só para não deixar aí passar em branco esse momento tão especial. Vamos lá. Trânsito, você que está aí sintonizado com a gente na 104.5 FM e nas demais emissoras que compõem a rede pública de rádio, Vamos com as informações agora das principais, da movimentação nas principais ruas e avenidas na nossa capital, Rio Branco, por meio do nosso aplicativo que faz o monitoramento em tempo real. Vou dar uma atualizada aqui porque está tudo muito tranquilo. Tudo bem que é sexta-feira, todo mundo aí já pensando no fim de semana, mas vamos lá, não tem isso, não tem alteração não, mesmo com a atualização aqui. São pequenos trechos em algumas ruas e avenidas da nossa cidade que tem aqui uma movimentação maior, mas bem pouca mesmo. No Getúlio Vargas, ó, geralmente a gente fala aqui que a Getúlio Vargas tem um trânsito mais pesado nesse início de manhã, ali da região do Atlético Clube Juventus, até aqui o centro da cidade, mas hoje, ó, o trânsito está fluindo tranquilamente, trânsito moderado, velocidade média de 20 km por hora. Então aproveite você aí que circula pela Avenida Getúlio Vargas. A Avenida Ceará, olha só, siga em frente tranquilamente, tanto quem vem aqui para o centro, sentido bairro centro, quanto vai sentido centro-bairro, né? Trânsito fluindo tranquilamente também na Avenida Ceará. Onde tem um ponto aqui em vermelho, e quando a gente fala ponto em vermelho aqui no nosso, na nossa tela, indica trânsito parado ou, né, intenso. Nesse momento, na Rua Pernambuco, tem o trânsito parado lá na Rua Pernambuco, que é a rua ali entre a Isaura Parente e a Avenida Ceará. Então, todo esse trecho aí tem trânsito parado e trânsito intenso, lentidão aí, 6 km por hora de média nessa região central aqui da Rua Pernambuco. A mesma coisa na Rua Rio de Janeiro, ali do cemitério São João Batista até o cruzamento com a Ceará, também trânsito intenso, 10 km por hora de velocidade média. Avenida Brasil, aqui no centro da cidade, por onde passa aí boa parte dos ônibus, né, também, aqui no centro de Rio Branco, velocidade média de 11 km por hora, trânsito intenso também na Avenida Brasil, no centro da cidade. Rua Floriano Peixoto, que liga, principalmente aqui, muita gente pega a Rua Floriano Peixoto para ir para o segundo distrito, ou quem vem do segundo distrito segue pela Floriano Peixoto também. Hoje, trânsito tranquilo, fluindo sem nenhum problema. No segundo distrito, paz total, trânsito sem nenhum congestionamento, nem ali na região da rotatória da Corrente, onde geralmente nesse início de manhã, quando vem as pessoas da região de Porto Acre, de Senador Guiomar, aqui para a capital, hoje também nem por lá o trânsito está complicado, está tudo fluindo normalmente. Então aproveite, galera, sextou, né? Sextou, esperamos que o trânsito fique assim durante todo o dia. Seguimos. O agravamento da guerra no Oriente Médio fez o governo prorrogar o subsídio de 44 centavos por litro da gasolina. Em vigor desde 25 de maio, o benefício acabaria amanhã, dia 25, e foi estendido por mais 30 dias, a partir de domingo, dia 26. O ministro da Fazenda, Dário Durigan, assinou a medida na noite de ontem e a portaria com a extensão do subsídio, criado para reduzir os impactos do conflito da guerra no Oriente Médio sobre os preços dos combustíveis, portanto, passa a valer por mais 30 dias. Dado o recado aí. E os Estados Unidos, hein? Do super dono do mundo, Donald Trump, anunciaram nesta quinta-feira a aplicação de uma nova sobretaxa de 12,5%. Teve 25% no início dessa semana, se não me engano, na semana passada, e mais 12,5% sobre produtos brasileiros, mais 2, viu? Mais 12. Sob a alegação de que o Brasil não adota mecanismos eficazes para impedir a importação de mercadorias produzidas com trabalho forçado. A medida passa a entrar em vigor a partir de hoje, sexta-feira. A nova tarifa substitui a taxa global temporária de 10% aplicada desde fevereiro e se soma à sobretaxa de 25% sobre produtos brasileiros em vigor desde do dia 22, desde o dia 22. Com isso, parte das exportações do Brasil para o mercado americano poderá enfrentar tributação de até, anote aí, de até 37,5%. Quando começar as coisas a coxarem por lá, a inflação aumentar, os preços aumentarem dos produtos que são exportados do Brasil, aí já ele muda de ideia. Grande abraço aqui, não sei se o senhor ouviu, viu, queridíssimo Zé Luiz. Um grande abraço, quero agradecer aqui de público todo o esforço da equipe técnica para a gente colocar no ar, nesse dia histórico, 24 de julho de 2026, a nossa querida Rádio Difusora Criana, na frequência 104.5 FM. Eu disse que ele sempre vem por aqui? Pois é, já chegou, está monitorando, tudo certinho aí? Tudo certinho, maravilha. Você aí que está nos ouvindo, conectado com a gente, se tiver algum ruído, que eu duvido, viu, em algum canto aí da nossa cidade, fala pra gente, manda pra gente aí por meio do nosso WhatsApp, que a gente vai corrigir para você, tá bom? Então você aí que está conectado, sintonizado na nova frequência 104.5 FM da Rádio Difusora Criana, confere aí se o áudio está chegando bem para você, limpinho, estéreo. Se não tiver, manda reclamação aqui para a gente, 68992032962. Beleza, então? Hora de dar uma respirada? Hora de dar uma respirada. Todo mundo aqui chegando cedo hoje, porque hoje é especial, gente. Nós vamos ter uma programação especial, porque é um dia histórico, né? Aqui para a Rádio Difusora Criana. Todo mundo muito entusiasmado com essa nova fase. Depois de 82 anos, a nova fase da Difusora Criana, como falei no início, mudou a frequência, mas a história continua da nossa Rádio Difusora Criana, agora 104.5 FM. Muito obrigado a todos vocês também que compõem a rede pública de rádio, sintonizados conosco. Vocês aí, ó, que estão aí nos nossos municípios, Cruzeiro do Sul, Cruzeiro do Sul, Tarauacá, Feijó, Brasileia, Chapuri e Sena Madureira. Tá chegando tudo certinho aí? Meus caros coordenadores, meus caros sonoplastas aí que nesse momento estão todos em rede conosco. Confere se tá tudo certinho aí. Se não tiver, também avisa a gente. Certinho? Então é isso. Vamos para um rápido intervalo aqui no nosso Bom Dia Aldeia. Daqui a pouco a gente traz mais informação para você. Temos uma matéria especial sobre essa história da Rádio Difusora Criana, contando um pouquinho de toda a evolução nesses 82 anos e, claro, com a chegada agora, nesse momento especial, da frequência 104.5 FM. Voltamos em instantes. Seguimos com o nosso intervalo. Vamos lá.
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3: Bom dia, bom dia, bom dia para você que está chegando agora mais uma vez conosco aqui. Muito obrigado pela sua companhia, pela sua audiência. Estamos começando o segundo bloco aqui do seu Bom Dia Aldeia e a gente vai trazer uma matéria para você. Deixa eu conferir a matéria para você sobre a redução das queimadas aqui no estado do Acre, que atingiu aí um índice importante. E que é uma, inclusive, uma referência para todo o Brasil. Então a gente vai conferir agora na reportagem.
12: O Acre está entre os estados brasileiros que mais reduziram a área atingida por queimadas em 2025. De acordo com os dados do Mapa Biomas, o estado registrou a quarta maior queda do país em comparação com a média histórica dos últimos 40 anos. O resultado mostra um avanço importante no combate ao fogo. A redução acompanha uma tendência nacional. Em todo o Brasil, a área queimada ficou 31% abaixo da média histórica. A Amazônia também apresentou um desempenho positivo, com o menor índice de áreas queimadas dos últimos 41 anos. Apesar da boa notícia, especialistas alertam que o período mais crítico da estiagem ainda está começando. Com o tempo seco e a baixa umidade do ar, o risco de incêndios florestais continua elevado, principalmente nos próximos meses. Por isso, órgãos ambientais reforçam a importância da prevenção. A orientação é evitar queimadas para limpeza de terrenos, denunciar focos de incêndio e seguir as recomendações das autoridades. Os dados mostram que o trabalho de fiscalização e prevenção tem apresentado resultados positivos, mas o desafio continua. A participação da população é fundamental para proteger a floresta, preservar o meio ambiente e reduzir os impactos das queimadas no Acre. Jefferson Dourado, para o Sistema Público de Comunicação.
3: E o IDAF reforça o alerta contra a raiva bovina após a confirmação de um caso aqui no estado do Acre. As informações agora com a Fabiana Matos.
13: A confirmação de casos de raiva dos herbívoros em bovinos na zona rural de Tarauacá mobilizou equipes do IDAF para ações de vigilância sanitária e orientação aos produtores sobre a obrigatoriedade da vacinação dos rebanhos. Nesta semana, médicos veterinários do Instituto também estão promovendo ações de educação sanitária nas propriedades rurais, levando informações sobre prevenção, controle e combate à doença. A médica veterinária do IDAF, Victoria Souza, orienta os produtores sobre como identificar casos suspeitos de raiva nos rebanhos, os sinais clínicos da doença e os procedimentos que devem ser adotados.
14: Depois de casos de raiva animal em bovinos no município de Tarauacá, o IDAF está presente realizando orientações técnicas sobre a doença, suas formas de transmissão, sintomas e prevenção. A raiva é uma doença viral que pode ser transmitida aos seres humanos e, por isso, exige atenção. A principal forma de prevenção é manter a vacinação anual dos animais em dia. Se for identificado algum animal com comportamento anormal, dificuldade para andar, salivação excessiva ou paralisia, deve-se comunicar o IDAF. A notificação é essencial para proteger os rebanhos e a saúde da população.
13: Fabiana Matos, para o Sistema Público de Comunicação do Acre.
3: Um abraço aqui para o meu amigo Gilberto Braga, também aí uma das pessoas que fazem parte da história da nossa comunicação pública, da Rádio Difusora, mandando a mensagem aqui, dizendo parabéns a toda a equipe da Rádio Difusora Criana. Obrigado, meu voz de veludo, Gilberto Braga. É, o homem tem uma das vozes mais aveludadas, mais bonitas do nosso estado. Obrigado também a Dejane Santos, nossa querida também colega de rádio, mandando aqui bênçãos, parabéns, que Deus abençoe a toda a equipe da Rádio Difusora. Obrigado, gente, muito legal ter vocês aí compartilhando desse momento com a gente. Ângela Villanova hoje não está com a gente, mas continua dodóizinha. Um abraço para você, Ângela Villanova. Tenho certeza que na segunda-feira vai estar aqui, maravilhosa, como sempre, na bancada do nosso Bom Dia Aldeia. Seguimos agora com a reportagem do Jonathan Costa, gente, que fala sobre um projeto muito legal de um estudante de medicina. Ele leva atendimentos gratuitos e já supera mais de 800 consultas correndo aí pelo nosso estado. Vamos conferir.
15: O desejo de ajudar a população do estado onde nasceu e foi criada motivou a estudante de medicina acreana Ana Rita Marques Perrilha, de 19 anos, a desenvolver o projeto Caminhos da Saúde, que reuniu 32 alunos de medicina e 6 médicos voluntários para oferecer atendimento gratuito à população de Feijó, no interior do Acre. Durante a expedição, que teve início na última quinta-feira e foi encerrada nesta segunda-feira, os voluntários atenderam moradores da zona urbana, rural e pessoas que viajaram de Colônias e Seringais em busca de atendimento. No total, foram mais de 800 atendimentos feitos no período. A ação faz parte da Faculdade São Leopoldo Mandique de Arara, São Paulo, e contou com profissionais de diferentes áreas, como ginecologia e obstetrícia, medicina da família e comunidade, clínica médica, oftalmologia, psiquiatria e pediatria. Segundo a idealizadora e presidente do projeto, parte da equipe também foi até a aldeia Belo Monte, onde foram feitos atendimentos à população indígena. Jonathan Costa para o Sistema Público de Comunicação do Acre.
3: 7:40, mudou o ponteiro do relógio aqui já, 7:40 em todo o estado do Acre. Mais uma vez, muito obrigado pela sua companhia em todo o estado do Acre, por meio do Sistema Público de Comunicação, por meio das nossas rádios públicas, todas integradas neste momento, em rede neste momento, para levar informação de qualidade para todo o estado do Acre. Seguimos agora com a Larissa Costa. Ela tem informações de um acordo entre o PROCON do estado do Acre, e a Agência Nacional do Petróleo para ampliar a fiscalização do mercado de combustíveis aqui no nosso estado. Vamos conferir então as informações com a Larissa Costa.
16: O Instituto de Proteção e Defesa do Consumidor do Acre, o PROCON, e a Agência Nacional do Petróleo, Gás Natural e Biocombustíveis, a ANP, firmaram um acordo de cooperação técnica e operacional para fortalecer a fiscalização do mercado de combustíveis em todo o estado. Com validade de 5 anos, o acordo amplia a atuação conjunta na fiscalização de empresas que atuam no transporte, na revenda e na comercialização de derivados de petróleo e biocombustíveis. Além das inspeções, a parceria prevê o georreferenciamento dos estabelecimentos, o levantamento dos preços dos combustíveis e do gás de cozinha, além do intercâmbio de informações técnicas entre as instituições. A presidente do PROCON Acre, Alana Albuquerque, ressaltou que o acordo representa um avanço na proteção dos consumidores.
17: Essa reunião foi uma reunião de grande importância, onde nós tratamos da celebração da nova ACT, o Acordo de Cooperação Técnica que foi firmado com a ANP, onde os nossos agentes fiscais do PROCON, eles deterão, né, por delegação, a competência para atuar como agentes fiscais da ANP no intuito de realização de ações fiscalizatórias, em especial nos estabelecimentos que comercializam derivados de petróleo, combustíveis, e nós estaremos verificando, né, o cumprimento das normas, sejam elas específicas ou mesmo o próprio Código de Defesa do Consumidor, que é o nosso mandamento fundamental, que regula as relações de consumo.
16: Entre os dias 3 e 7 de agosto, os fiscais participarão de um treinamento promovido pela ANP para atualização técnica e padronização dos procedimentos. Durante as fiscalizações, poderão ser realizados testes de qualidade e quantidade de combustíveis, coletas de amostra para análise laboratorial e, quando necessário, aplicação de medidas administrativas, com notificações, autos de infração, apreensões e interdições. O superintendente de fiscalização do abastecimento da ANP, Júlio César Nishida, destacou que o acordo amplia a atuação integrada entre os órgãos e contribui para o fortalecimento da fiscalização do mercado de combustíveis no Acre.
18: Esse acordo de cooperação, ele vem a reforçar essa parceria que a Agência Nacional do Petróleo tem com os órgãos que existem em todo o país, principalmente os PROCONs, em especial o PROCON do Acre. Com esse acordo, a ANP consegue fazer, estender sua fiscalização para além de todas as suas equipes. Então, a partir desse momento, o PROCON do Acre, ele passa a ter uma delegação de poder de polícia administrativa. Então, os fiscais do PROCON podem trabalhar como se fossem fiscais da agência, podendo fazer sua atribuição de fiscalização em postos, em revendas de GLP, em produtores de lubrificantes, podendo proteger os interesses dos consumidores. Então, isso dá mais capilaridade, mais tempo de resposta, uma presença cada vez mais constante na vida do consumidor para defender seus interesses.
16: Larissa Costa, para o Sistema Público de Comunicação.
3: E agora vamos falar de Expo Acre 2026, isso mesmo, a Expo Acre começa no próximo dia 1º de agosto, todos os preparativos estão aí em fase de finalização e amanhã, aqui no centro da cidade, vai ter a escolha da Rainha do Rodeio, uma grande festa aqui no centro de Rio Branco, vamos conferir na reportagem.
19: A escolha da Rainha do Rodeio da Expo Acre 2026 será neste sábado, dia 25, em Rio Branco. A grande final do concurso acontece em frente ao Palácio Rio Branco, no centro da capital, e é aberta ao público. Em sua 27ª edição, o concurso reúne 13 candidatas que disputam três títulos: Rainha do Rodeio Expo Acre 2026, Princesa do Laço e Madrinha dos Peões. Além de representar a tradição do rodeio, a vencedora da principal categoria também será a representante oficial da Expo Acre 2026, a maior feira agropecuária do Acre. Entre as participantes estão representantes de municípios como Senador Guiomar, Epitaciolândia, Plácido de Castro, Acrelândia, Cruzeiro do Sul e Bujari, além de candidatas de Rio Branco. A disputa faz parte da programação que antecede a Expo Acre e costuma reunir um grande público, celebrando uma das tradições mais conhecidas da feira. Os jurados avaliam critérios como desenvoltura, postura, simpatia e comunicação. Jefferson Dourado para o Sistema Público de Comunicação.
3: É, como eu disse para vocês, meus amigos, a Ângela Villanova não está aqui porque ela está dodói, né, da garganta inflamada, enfim, essa mudança de tempo, esse tempo aí esquisito, e ela não está aqui, mas está conectada, mandou aqui uma mensagem dizendo, ó, o som está nota 10, obrigado Angel, melhoras para você, tá bom? Dando os parabéns para todos nós aqui da Rádio Difusora e também para os ouvintes, né, que são os que acabam sendo mais beneficiados com o som de qualidade. Quem mandou também aqui mensagens para a gente foi a nossa Darlene Cardoso, que trabalha aqui com a gente, é filha do nosso histórico e nosso histórico músico e também locutor aqui da Difusora Criando durante anos, Jorge Cardoso. Lembra do Jorge Cardoso? Edmar disse que fez sonoplastia para ele durante 12 anos. Pois é, a Darlene está dizendo aqui, ó, som da rádio está ótimo. Abraços, ouvindo aqui. Maravilha, Darlene Cardoso. Quem mais? Quem mais está mandando mensagem aqui? Está todo mundo digitando. Salomão Matos, jornalista também. Obrigado, Salomão, por estar aí conectado com a gente. É isso, gente, muito obrigado. Não tem nem como responder todo mundo aqui, porque o jornal precisa seguir, né? Então a gente vai para um rápido intervalo. No próximo bloco a gente vai trazer uma matéria especial. Uma matéria especial

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4: Voltamos com o último bloco do nosso Bom Dia Aldeia, ainda com muita informação para você. E a gente começa com um balanço sobre as operações da Polícia Militar lá no Vale do Juruá. Quem traz para a gente os detalhes é o Gledson Albano. Está no ponto aí, Edmar? Vamos conferir então a reportagem do Gledson Albano sobre as operações da Polícia Militar lá na região do Vale do Juruá.
5: De janeiro a junho, o 6º Batalhão da Polícia Militar realizou 847 operações em toda a região do Juruá. As ações incluíram fiscalizações, patrulhamentos preventivos, operações repressivas e atividades educativas, como explicou o capitão Thales Campos.
6: Quase 900 operações realizadas somente nesse primeiro semestre. Operações aí diversas, né? Educativas, preventivas, repressivas. São uma série de operações aí como um todo aí, com o objetivo de manter a paz e a tranquilidade.
5: Durante esse período, quase 35 mil pessoas foram abordadas pelos militares. As fiscalizações resultaram na recuperação de veículos, prisões e identificação de pessoas com pendências na justiça.
6: Abordagens aí, né? Desde aquelas educativas, preventivas, né? Há abordagens aí que culminaram com consultas nominais, apreensão aí de veículos aí com restrições de roubo e furto e as diversas ações aí realizadas pela polícia, né?
5: O balanço aponta ainda 641 prisões realizadas no primeiro semestre e o cumprimento de 99 mandados de prisão. Com as ações desenvolvidas em julho, esse número já subiu para 120 mandados cumpridos em 2026.
6: Tivemos aí mandados de prisão 99 no primeiro semestre, porém, né, agora com esses 21 dias agora de julho, né, a gente está com 120 mandados de prisões cumpridos aqui no Vale do Juruá.
5: Outro destaque é a apreensão de armas de fogo. Até o fim de junho foram retiradas de circulação 28 armas, número que já chegou a 31 neste mês. Também foram recuperados 22 veículos com restrição de roubo ou furto.
6: Isso aqui são alguns dados operacionais de prisões, apreensões, recuperações de veículos, né, realizadas pelos nossos policiais aqui, que vem conduzindo o serviço com maestria, né, mesmo com todas as dificuldades, a insegurança jurídica, mas continuam no labor, no serviço operacional, com o objetivo de bem servir a nossa população acriana e, como já bem falei, né, em especial aqui nossa população no Vale do Juruá.
5: De Cruzeiro do Sul, Gledson Albano, para o Sistema Público de Comunicação do Acre.
4: E agora vamos com o Ivan de Carvalho, que traz aí mais uma operação aí relacionada a roubo de gados aqui no estado.
7: A Polícia Civil deflagrou na manhã desta quinta-feira a primeira fase da Operação Porteira Fechada, que investiga uma organização criminosa suspeita de atuar no furto de gado, além de envolvimento em crime de extorsão e agiotagem. Durante a ação foram apreendidos 38 mil em dinheiro, aparelhos celulares e um caminhão boiadeiro utilizado no transporte de dissemorventes. Ao todo foram cumpridos 13 mandados em busca e apreensão nos municípios de Porto Acre, Senador Guiomar e aqui na capital, Rio Branco. A operação foi coordenada pelo delegado de Polícia Civil de Senador Guiomar, Rômulo Barros, responsável pela investigação. O trabalho teve início após o registro de furto de bovinos ocorrido no mês de março deste ano.
8: Foram cumpridos 13 mandados de busca, mobilizados 52 policiais, e essa investigação foi iniciada a partir de furto de semoventes, de gado, de bovinos, que ocorreram no mês de março, no município de Senador Guiomar. A partir de algumas diligências iniciais, a gente conseguiu identificar os veículos utilizados e as pessoas, proprietários destes veículos, que têm envolvimento com essa situação. E representamos ao Poder Judiciário, né, pelas medidas cautelares, e deflagramos hoje a primeira fase da operação, que ocorrerão outras fases ainda. Tomamos o rumo, destino à região, principalmente da Vila Caquetá, e a partir do horário das 5h30, por aí, o horário lá permitido pela legislação, a gente deu cumprimento a todos os mandados de busca. Foram apreendidos quantia de R$38 mil em espécie e também um caminhão de transporte de semoventes. A gente deu esse start, né, inicial, mas com certeza outras diligências serão realizadas. A gente não tem tanta pressa em concluir essa investigação, é uma investigação muito minuciosa. Então, logo que a gente conseguir mais informações a partir desses celulares apreendidos, a partir de diligências complementares, iremos dar continuidade à investigação com o fim de tirar de circulação esse pessoal que pratica furto de semoventes na região. Senador Guiomar, crimes patrimoniais, crimes sexuais, os mais diversos tipos de crimes são coibidos. A gente busca identificar a autoria e materialidade delitiva, representa ao Poder Judiciário as medidas cautelares devidas e dar cumprimento dentro daqueles prazos legais, com vias a coibir todo tipo de crime, não só essa questão do furto e semovente.
7: Para o Sistema Público de Comunicação, Ivan de Carvalho.
9: Esportes.
4: Agora ao vivo conosco, Alberto Casas, a participação dele, claro, é para falar sobre esporte, mas não posso deixar de registrar com você, né, meu amigo, esse momento histórico que você faz parte, né, durante tanto tempo também trabalhando aqui na Rádio Difusora, Criana.
10: Muito bom dia, Jefferson, bom dia, ouvintes, agora do Bom Dia Aldeia, na Difusora 104.5, falando aí pela primeira vez já nessa faixa, né? Estamos aqui para falar de futebol, porque ontem tivemos aí o Brasileirão, uma partida atrasada, que foi Botafogo e Vitória, e terminou no 0-0, mas o Corinthians contra o Remo só precisou dos primeiros 45 minutos e fez 3 gols, depois tirou o pé, só administrou e fez 3-0 no Clube do Remo, na Arena Itaquera, e o Corinthians continua ali subindo na tabela com o Fernando Diniz, Jefferson.
4: Rapaz, eu ainda tô na ressaca, para ser bem sincero, ainda tô na ressaca da Copa do Mundo, viu, amigo? Eu não consigo assistir um jogo, meu amigo, dá um sono, dá uma moleza danada quando a gente coloca nos jogos do Brasileirão. Mas, enfim, tem mais nesse fim de semana, né, Alberto?
10: Tem mais. Sábado, amanhã, teremos Atlético do Paraná contra o Internacional, né? Teremos o Santos contra a Chapecoense, aí é um choque lá do que estão lá embaixo, da Chapecoense é o último, o Santos está batendo na porta para entrar, e o Vasco enfrenta o Mirassol dentro de casa, né? O Vasco em casa, lá em São Januário, vai enfrentar o Mirassol. Então, esses são os jogos de sábado, né, do Campeonato Brasileiro. Já no domingo, né, Jefferson, teremos aí o restante dos jogos, que a minha tabelinha não abriu, mas teremos aí vários jogos no domingo. Só lembrando que aqui local, Jefferson, já estamos com o tempo estourado, porque tem outra matéria, mas hoje, às 19h, lá no Tonicão, tem aí a decisão da Superliga Amadora de Rio Branco. Então tem a decisão hoje às 19h no Tonicão. Eu soube agora aqui pelo personal trainer que joga também nesse time aí do Rui Lino. Então vai ter aí a grande final hoje lá no Tonicão. Com essa, eu fecho a minha participação aqui nesse momento histórico da Difusora Criana em FM, desejando a todos uma boa sexta-feira, um bom final de semana. E volto daqui a pouco no Gente Debate, meio-dia, tem lance esportivo para você. Bom dia, bom final de semana.
4: Valeu, Alberto Casas. Obrigado pela sua participação conosco aqui ao vivo no nosso Bom Dia Aldeia. Agora, a gente estava falando para você durante todo o jornal, a gente vai ter uma matéria especial para você sobre a Rádio Difusora Acreana, nesse momento especial, né? Uma história que atravessou aí gerações, ganha um novo capítulo. A Voz das Selvas, a sua Rádio Difusora Acreana, entra em uma nova frequência, mas continua com a mesma missão: informar, emocionar, fazer companhia aos acreanos. Nesta reportagem especial, a importância de momentos que marcaram mais de 80 anos da Rádio Difusora Acreana e a chegada da 104.5 FM, uma homenagem à memória, às vozes e aos ouvintes que fizeram e fazem parte dessa trajetória.
9: Há sons que atravessam o tempo, há vozes que se tornam parte da família, há emissoras que deixam de ser apenas uma estação de rádio e se transformam em patrimônio de um povo. Durante mais de 80 anos, uma voz cruzou rios, rompeu o silêncio da floresta, venceu a distância e fez companhia para quem vivia onde quase nada mais chegava. Uma voz que ganhou um nome especial: a Voz das Selvas. Em 24 de agosto de 1944, nascia a Rádio Difusora Acreana. Primeiro, nas ondas tropicais, depois, no AM 1400. Seu sinal ultrapassava fronteiras, chegava aos seringais, às comunidades ribeirinhas, às reservas extrativistas, às aldeias indígenas, as propriedades rurais, e também atravessava países. Era possível ouvir a difusora em lugares onde nem existia estrada. Durante décadas, ela foi o elo entre quem estava distante e o restante do mundo. Foi companhia, foi notícia, foi utilidade pública, foi música, fé, esporte, cultura, esperança. Quantas famílias esperaram ansiosamente por um recado enviado pelo rádio? Quantas lágrimas foram enxugadas ao ouvir que um filho estava bem, que uma mãe mandava notícias, que alguém precisava voltar para casa? O programa de mensagens transformou ondas de rádio em abraços.
11: Atenção, Raimundo Nonato, no ramal Marizia. Avise que não dá para eu ir hoje, eu vou amanhã à noite. Assina Fátima.
12: Manchetes da edição de hoje do Mundo Cão.

0: ouvintes. Outra voz que ajudou a escrever essa história foi a do esporte. Há mais de meio século, ele narra emoções, gols, títulos e momentos inesquecíveis. Zezinho Melo. Histórias que também passa pelas mãos de quem ajudou a conduzir os destinos da emissora.
1: É um fato histórico, uma alegria, não só para nós aqui da Rádio Difusora Ucrânia, como também para eles ouvintes.
0: Assim como Raimundo Fernandes, ao longo das décadas, muita coisa mudou.

0: 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Viva nosso RDA!
1: Antônio Macedo é o homem da tecnologia.
2: Para mim é uma grande alegria, uma satisfação. Segunda vez. Primeiro, o analógico para o digital. E agora, da amplitude modulada para a FM. Eu sou um sortudo, né?
1: Mas também temos, por trás de cada programa, pessoas com um trabalho silencioso. É ali que a magia acontece. Na técnica, na sonoplastia, na dedicação de quem faz cada segundo entrar no ar. Não é, Márcio Roberto?
3: E você sabe que o coração tá a mil, né? Porque a gente tem uma história aqui, eu já com quase 34 anos de serviço prestado, da história, sabe? Para mim é motivo de muita alegria.
1: A Difusora nunca foi apenas um tipo de programação. Ela sempre falou para todos. Da música regional ao sertanejo, da informação ao esporte, da cultura ao entretenimento. Da prestação de serviço ao jornalismo. Essa diversidade talvez explique porque tantas gerações cresceram ouvindo a mesma emissora, afirma o editor Chico Quinari.
3: Então a rádio atinge todos os públicos, ela atinge todas as pessoas, então é sucesso.
1: E então chega um novo capítulo, 24 de julho de 2026, uma data que também entra para a história. Depois de décadas levando informação pelas ondas tropicais e pelo AM, a Voz das Selvas passa a transmitir também em 104.5 FM. Um sinal moderno, mais limpo, mais próximo, com mais qualidade sonora. E preparado para um novo tempo, um tempo em que o rádio também está na internet, no celular, nos aplicativos e em breve nas principais plataformas digitais. Mas, apesar da tecnologia, existe algo que nunca vai mudar: a essência. Porque a Difusora nunca foi apenas uma frequência, nunca foi apenas um transmissor, nunca foi apenas um prédio. Não é, Francineide Dias, uma das nossas administradoras que durante muito tempo, desde criança, também acompanha a Difusora.
4: A internet hoje nos seringais, nas colônias, na zona rural já tem internet, tem placa solar. Então ninguém vai perder a audiência, a gente vai ganhar e ganhar qualidade.
1: A Difusora sempre foi feita de pessoas, de histórias, de memórias, de vozes, de ouvintes. Hoje a frequência muda, a tecnologia evolui, o rádio se reinventa, mas a missão permanece exatamente a mesma. 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
7: Você vai pintar alguma superfície externa ou interna e ainda não escolheu a tinta perfeita?

Gente, vai chorar que tá tirando uma onda da minha cara. Muito obrigada, galera. É de coração mesmo. Pode ter certeza disso.

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3: Ai, quem vai lembrar dessa aqui, ó?

0: certa.
1: 9 horas, 55 minutos.
0: Hora certa.
1: 9 horas, 55 minutos.

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1: Agora no Acre são 10 horas e 6 minutos. Olá, muito bom dia. Estamos chegando. Hoje é sexta-feira, 24 de julho de 2026. A partir de agora, estamos entrando no celular através das ondas do rádio. São 11 emissoras da rede pública de rádio, levando para você o melhor da informação. Estamos chegando, sabe como? É a partir de agora. É 104.5 FM, Rádio Difusora Acreana. Eu sou Damião Viana. A partir de agora, até o meio-dia, você vai se ligar nos acontecimentos que marcam a história de mais um dia na sua cidade, no nosso estado, no Brasil e no mundo.
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1: Rádio Difusora Acreana FM, viu? Para você que está em casa com seu rádio ligado, você que está voltando a ouvir a Difusora aí no som do seu carro, muito bom dia. Bom dia para toda a nossa equipe. Bom dia, Jesse Parada.
3: Muito bom dia, Damião Viana. Bom dia aos nossos ouvintes, é claro, toda a nossa equipe. Nós seguimos juntos por aqui, Damião, integrando o Acre por meio da informação do Sistema Público de Comunicação.
1: É, para você que está nos ouvindo hoje, 24 de julho de 2026, é um marco na história da comunicação do Acre. A Rádio Difusora Acreana, a Voz das Selvas, fundada

0: Em 24 de agosto de 1944, inicia uma nova etapa da sua trajetória. A emissora que há mais de 8 décadas informa, presta serviço, valoriza a cultura e acompanha o dia a dia dos acreanos, agora chega até você com ainda a mais querida, com mais qualidade de som, tecnologia e proximidade.
1: É isso mesmo, Damião. A partir de hoje, a Difusora Acreana passa a transmitir a sua nova frequência. Nós somos 104,5 FM. A tradição se renova, né? Mas a gente vai continuar conectando pessoas, histórias, comunidade em todo esse estado lindo.
0: E essa nova fase ganha ainda mais força aqui no Gente em Debate, transmitido em rede pelo Sistema Público de Rádio para todos os municípios do Acre, levando informação, credibilidade e os principais acontecimentos do estado, do Brasil e do mundo.
1: Seja bem-vindo à nova Difusora Acreana, a voz das selvas, que agora é 104,5 FM.
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0: 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Você que está passeando aí nas ruas de Rio Branco, está passando o som das rádios FM, chegou na Difusora? Não saia, a Difusora é a mais antiga, a mais querida. São 82 anos de história. Agora, Thaís Caroline, para dar o seu bom dia neste novo momento da rádio, né? A velha e nova Difusora, porque agora é FM. Bom dia, Thaís Caroline, que é a nossa produtora e também apresentadora.
1: E repórter.
0: Thaís Bernardes. Juntos, fazendo tudo, né?
2: Bom dia, Damião Viana. Bom dia, Márcio. Bom dia, Jesse Parada. Bom dia, nossa rainha, Nilda Dantas. É. Bom dia também aos nossos ouvintes. É muito bom estar aqui com vocês.
0: Muito bem, agora são 10 horas e 11 minutos.
1: Márcio Roberto.
0: Eu, Márcio Roberto, também aqui, Márcio.
1: Roberto, você agora é FM, meu amor.
3: Gente,
1: fale.
3: Bom dia, Jesse. Bom dia, Damião. Bom dia, Thaís. Bom dia, rainha Nilda Dantas. Bom dia, Jefferson Dourado. Bom dia, galera que está sintonizado na melhor, numa nova era, novo tempo, 104.5. Um abraço do tamanho do Brasil.
0: Muito bem, tá aí Márcio Roberto, né? O nosso Roberto é nosso sonoplasta aqui. Mas no sábado tem Márcio Roberto e Thaís Caroline, tá certo?
1: Estação sucesso, meu amor. De 9 às 11 na sua manhã.
0: Agora são 10 horas e 11 minutos.
4: O tempo e a temperatura.
0: A sexta-feira será de céu claro, parcialmente nublado.
1: E a exemplo de ontem, né? Só a regional do Purus, né? Santa Rosa do Purus, Sena Madureira e Manuel Urbano, que vai ter a máxima de 32, as demais será 33 graus. Meu povo, se prepare para um dia quente. Tome água, use roupas mais leves e evite exposição excessiva ao sol.
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1: Coice de porco.
0: Segue, Márcio Roberto.
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0: Sexta-feira, sextou, 24 de julho de 2026. Rio Branco está há quase 40 dias sem chuva e Defesa Civil alerta para agravamento da crise hídrica.
1: campeão fica ferido após um acidente durante a seletiva do rodeio da 14ª Expo Bujari.
0: E mais, Polícia Rodoviária Federal apreende mais de 26 mil maços de cigarro contrabandeados na BR-317, aqui no Acre.
1: Operação contra furto e roubo de gado cumpre mandados e apreende carreta, celulares e 38 mil em Senador Guiomar.
0: Criança de 10 anos é picado por cobra venenosa em ramal da Transacriana.
1: SAMU atende vítimas de acidente entre motocicletas ali na regional de Cruzeiro do Sul e também reforça a importância de acionar o 192. Eu tô tão nervosa que eu estou na frente de Nilda Dantas.
0: E direto da Central de Esporte, você vai conferir: Flamengo lidera ranking de público e renda no primeiro turno do Campeonato Brasileiro.
1: E durante toda a edição de hoje do Gente em Debate, a gente vai ter conversas, depoimentos e também uma matéria muito especial para marcar esse momento histórico da Rádio Difusora Acreana, agora em 104,5 na frequência FM.
0: Essas são as principais notícias do dia. A gente te conta a partir de agora aqui no Gente em Debate. Agora são 10 horas e 13 minutos. A Rádio Difusora Acreana é feita de muitas vozes, mas algumas delas atravessam gerações e se confundem com a própria história da emissora. Nesse dia especial, vamos ter a honra de conversar com uma das vozes carinhosamente conhecida como a Rainha do Rádio. E já recebeu esse título, tá certo? De fato e de direito. Nilda Dantas emocionou milhares de ouvintes ao longo da sua trajetória. Uma vida dedicada ao rádio. Nilda, seja bem-vinda aqui no Gente em Debate. É um prazer imenso recebê-la aqui neste novo momento. Rádio Difusora Acreana, 82 anos, AM. Agora estamos aqui com o sinal de FM. E eu tenho esse prazer, juntamente com toda a nossa equipe, em iniciar batendo esse papo com você para falar um pouco dessa trajetória. Primeiramente, bom dia.
6: Bom dia aos ouvintes, primeiramente ao nosso diretor Jefferson Dourado. Bom dia a você, Damião Viana, Márcio Roberto, Thaís e Jesse Parada. Muito obrigada por essa permissão de estar aqui com vocês nesse momento tão nobre que é o Gente Debate.
0: Ó, lembrando que Nilda Dantas, ela vai falar um pouco de sua história, de sua trajetória aqui na rádio e na comunicação como um todo. Depois eu vou fazer uma pergunta para a Nilda, porque a Nilda tem algo que...
1: É de cunho pessoal.
0: Não, é profissional, tá certo? É profissional. Mas falando desse aniversário da Difusora, falando dessa nova fase, eu queria, Nilda, que você falasse para a gente... Como nasceu a sua paixão pelo rádio e como foi a sua chegada aqui na Rádio Difusora?
6: Bem, a minha primeira chegada no rádio foi aqui realmente na Rádio Difusora, num programa de calouro.
0: Amor à Primeira Vista.
6: E isso, eu ouvia a rádio no rádio do vizinho, né? Ouvindo às vezes poesias no rádio de Patativa do Assaré, né? E ouvi o programa de auditório e vim aqui. Mas a minha história começa antes, no colo da minha mãe, que morava aqui na Rua da Palha, na beira do rio, onde desbarrancou. A minha mãe me trazia para debaixo do poste para ouvir a rádio nas cornetas, porque é interessante, né? Ninguém tinha rádio na cidade.
0: Era então, Rádio Cipó.
6: Era Rádio Cipó, as cornetas aqui numa certa distância, minha mãe contava isso, né? Então, depois eu vim para um programa de calouro e incentivada por ouvir aquela coisa curiosa no rádio. Eu vivia cantando nos pés de goiabeira lá da casa da minha mãe, né? Aí alguém mandou eu vir cantar na rádio. E eu vim. E obedeci à mãe do juiz. Hoje ele é juiz, um meninozinho que quase não conseguia dormir, porque eu ficava cantando em cima das goiabeiras. Para só que maluquinha, né? Aí então eu vim cantar. E eu lembro até a música que eu cantei. Jefferson, tu é um meninozinho novo, presta atenção. Eu cantei: você menina moça, mais menina que mulher, de um cantor chamado Miltinho. Era esse o sucesso da carreira do Miltinho. Tá. Então, eu comecei aqui na Difusora como cantora de programas de rádio. Diga lá, Jess.
1: A minha dúvida é, como é que era fazer rádio naquela época? Tu podia dividir com a gente quais eram os maiores desafios? E, é claro, também a gente quer saber das tuas maiores alegrias no rádio.
6: Bem, aí depois eu vou fazer uma viagenzinha rapidinho aqui.
1: Adoro viagens, né, tô junto.
6: o significado da rádio AM na minha vida, né? Uhum. Como era fazer rádio? Era um desafio maior do que você possa imaginar. A gente não tinha muito conteúdo, não tinha internet para nos ajudar. Eu recorria a um livro chamado Seleções. Certamente você já deve ter visto alguma coisa de documentário sobre as seleções. Certo. E a gente recorria também às bancas de revista, que tinha algo que poderia compor o conteúdo da nossa programação. Bastava a gente ler bem e ter uma voz bonita, já era locutor da rádio.
1: Não ia dar certo para mim.
0: Nilda, falando desse título que você recebeu recentemente. Na verdade, você já vem como rainha do rádio há muito tempo.
6: Eu não sei quem inventou essa Olha coisa, só. Porque eu nem castelo não tenho. Né?
0: Mas recentemente você se tornou conhecida como a rainha do rádio.
6: Isso, fui coroada.
0: Foi coroada, por isso. Como rainha do rádio. E uma vez coroada, uma vez rainha, não perde a coroa.
6: A coroa está lá em casa.
0: Pois é, não perde a coroa.
6: Cheia de pedras.
0: E aí como você... E na verdade a gente podemos reforçar aqui que você representa o rádio Acreano. Você já foi homenageada a nível nacional.
6: Isso. Né,
0: por conta dessa sua trajetória enquanto comunicadora, uhum. enquanto jornalista, enquanto apresentadora. E aí, como você se sente aí? Ah, é do rádio, Nilda Dantas.
6: Nossa, para mim é muita responsabilidade. Eu acho que é a palavra que eu agrego a essa tua pergunta. Porque não me envaidece, foi uma coisa natural, né? Então, eu recebo com muito bom grado. E eu sei que uma dessas pessoas que mais contribuiu para que eu tivesse essa coroa guardada lá em casa foi o Jefferson Dourado.
0: Foi o Jefferson Dourado.
6: Nessa gestão tão humanística dele e também da secretária Nayara Lessa. Eles que fizeram isso, me deram um documento
0: na verdade,
6: de rainha.
0: Na verdade, eles não lhe deram somente o documento de rainha, eles lhe efetivaram como a rainha.
6: Exatamente. E isso, como eu falei, agrega-se a palavra responsabilidade. Eu sou uma pessoa que eu primo muito por responsabilidades. Agora, acho que é a pergunta.
0: E você tem, viu, Nilda? Você,
6: eu tenho.
0: Você, na verdade, você é exemplo para a gente.
6: Obrigada.
0: Eu sempre comento, você chega cedo e sai tarde. Então, você é uma pessoa que eu e os demais, os que estão chegando, né, assim como eu, nós temos que nos inspirar mesmo nas boas coisas. E, profissionalmente falando, você é um exemplo.
6: Eu gosto de desafios. Thaís, você tem alguma pergunta agora para mim?
0: Pergunta,
6: não, né?
0: Thaís. Ah, tu quer que eu pergunte? Tá. Vamos seguir aqui.
6: Vamos.
0: O rádio sempre foi um companheiro dos acreanos. O que você acredita que faz esse veículo permanecer tão forte, mesmo com tantas novidades, com tantas tecnologias?
6: Eu acho que a verdade, né, que é colocada em toda a emissão que você leva até o ouvinte, seja através da escolha de uma música, respeitando-se, né, as limitações e também das matérias, das notícias. Eu acho que a Difusora é exemplo para muitas outras emissoras.
0: Mesmo,
6: é exemplo.
0: Mesmo com essas tecnologias, a rádio continua sendo a rádio.
6: Isso.
0: E aí, o que eu quero até aproveitar, pessoas de vários lugares do Brasil escutam a Difusora. Você, particularmente, já realizou até casamento.
6: Nossa Senhora, não é só casamento, não.
0: É.
6: Começa então aí meu retrocesso? Aí minha
1: Sim, sim.
6: Pois é, olha, a rádio, ela me ajudou muito na minha desenvoltura como atriz de teatro. E como atriz de teatro, eu descobri o meu potencial de criar também, né? Com isso, até textos comerciais, vinhetas e tudo, eu ganhei uma habilidade de produzir comerciais. Quem acompanha a minha história sabe disso, que a Francineide dizia, grava aí. Aí eu ia produzir o texto e já estava aí com essa responsabilidade, né? Mas, olha, não foi só casamento, não, Damião.
0: Não.
6: Na minha passagem pela Rádio AM, que eu vou sentir muita saudade, eu tive o privilégio de passar por muitas capacitações em vários estados brasileiros. Eu viajei muito, muito. Então, foi um aprendizado com outras profissionais de todo o Brasil. Quando eu disse outras, porque eu estava agregada a um grupo de mulheres,
0: certo,
6: comunicadoras, Sempre que o governo precisava de alguma campanha, éramos nós, mulheres da rede de mulheres no rádio, que viajávamos para, né, produzir todas as oficinas e tal. Então, eu conheci muitas cidades do Brasil graças a essa responsabilidade que eu sempre tive com o meu programa, com os programas que eu apresentava. Então, eu também fui muito premiada, reconhecida por muitas instituições, realizei muitos casamentos, tem um até registrado, acho que a aldeia tem no seu acervo, um casamento que o doutor José Branco realizou aqui no fórum, no início dos anos 2000, da Conceição e do Carlos, meus amigos, certo, né? E eles se conheceram através do meu programa.
0: Vai.
6: Então, eu tenho essa referência muito grande. Eu tenho um prazer imenso de ter trabalhado na Rádio AM, porque no governo do Romildo Magalhães, eu, sem ser da equipe de jornalismo, eu fui enviada para a Sena Madureira para acompanhar uma entrega de um espaço, de vários espaços lá com o governo Romildo Magalhães, e na descida do barranco, porque não tinha ponte lá em Sena, uma pessoa falou meu nome dentro de uma casa, assim, na beira do rio. Aí a mulher disse, quem é ela? Aí me apontaram, ela disse assim, minha filha se chama Nilda em tua homenagem. Legal. E isso para mim foi gratificante, tanto quanto esse título de rainha, né? Aí, então, isso me encantou. E foi assim, no dia a dia eu fui vendo o quanto é maravilhoso esse reencontro. E eu soube há tempos atrás notícia dessa Nilda e ela está bem.
0: Ah, que bom.
6: Um dia eu quero dar um abraço nela.
0: E também pode estar ouvindo agora, né, a Nilda lá em Sena.
6: Exatamente. E reencontros de famílias também. A aldeia tem um reencontro de uma mãe com a filha que se procuravam e estavam todas aqui. Estavam aqui no Acre, incrível, né? E isso me surpreendeu. Era ali por trás, quase perto do clube do Pelé. Onde era que tinha ali o Pelé?
0: Bar do Pelé. É Bar do Pelé, né? É o Bar do Pelé.
6: Bar do Pelé.
0: Isso.
6: Então, a filha morava ali. Eu sei que foi um encontro que eu chorei, me emocionei. Então, e outra coisa. Nessas buscas e reencontros, eu fiz uma mãe se encontrar com uma filha também, através de pedidos aqui pela rádio. E uma vez chegou um homem e me entregou uma pepita. Isso foi no 86, 87. Essa mulher estava no Mato Grosso e me mandou uma pepita como agradecimento por eu ter feito esse encontro. Né? Então, tem muitas histórias interessantes na minha vida. Né? E de adoções também. Nós tínhamos um funcionário aqui que adotou um garotinho como filho, porque ele não gerava filho. Né? Então, e isso também aconteceu nos programas que eu apresentava. E ainda está vivo o pai e filho. Legal. Dessa história.
0: O Espaço do Povo tem quantos anos?
6: O Espaço do Povo começou com o MJ em 2000. Tem quantos anos?
2: 26 anos.
6: Pois então, rapaz, é muita fidelidade.
0: 26 anos. Agora, Nilda, só para você, o que eu ia perguntar é o seguinte. Afirmar. Você foi a primeira mulher a apresentar um telejornal na TV no Acre. E a TV aberta, é isso?
6: Não
0: foi você?
6: Na TV Acre tinha uma outra pessoa que nem era do meio da comunicação. Eu não lembro quem foi essa pessoa. Eu sei que eu fui a segunda mulher.
0: Ah, foi a segunda.
6: Na TV Acre.
0: É que tinha chegado para mim que tinha sido a primeira.
6: Não. Ah. Teve uma outra pessoa, porque eu não lembro o nome agora. Mas
0: tem uma pergunta aqui do Edmar para você.
6: De quem?
0: Edmar Souza.
6: Diga lá, Edmar.
0: Pergunta aí, Jesse. Fala.
2: Obrigada, Damião.
0: A Edmar pediu para perguntar.
2: Eu estou muito feliz em dividir aqui a bancada com você,
0: vai,
2: meu amor.
0: Vai.
2: Obrigada. Edmar pediu para nós perguntarmos se Robson Vilela chegou a ser seu operador de som em algum momento. Saudoso Robson Vilela.
6: Não, porque eu não trabalhei em FM. Eu recebi convite para trabalhar na primeira rádio FM Rio Branco, que era até o IEIE lá ali da Edifício Santos, né? Só que eu não tinha habilidade, eu tenho problema de coordenação motora, então eles não tinham sonoplasta para operar com o locutor. Eu teria que ter essa habilidade. Aproveitando que eu não ando de bicicleta, não toco violão, não sei nadar e nem sei dirigir por conta da minha questão.
1: Mas dançar é o clube, só dirigir que eu tô no meio. O resto, coordenação motora, eu não tenho nenhuma.
6: Pois é, então por isso que eu não fiquei na FM Rio Branco.
1: Gente, então essa é a nossa diva, a nossa rainha do rádio, Nilda Dantas, dividindo com a gente um pouco da sua história ao longo da Rádio Difusora Criando, da sua vida profissional. E é sempre uma honra, Nilda, dividir um espaço com você. Eu creio que falo por Damião e falo por toda a nossa equipe. Nós aprendemos muito com você enquanto pessoa, enquanto sermos melhores profissionais. Então, muito obrigada por nos ensinar todos os dias.
6: Obrigada a você, porque eu gostaria de fazer uma viagem aqui, que o Jefferson também não conhece. Eu tive como diretor o Campos Pereira, que sempre me valorizou. Ele sempre quis que eu estivesse na bancada com ele nos noticiários. Sempre ele proporcionou isso. E ele foi um diretor que, quando a rádio não tinha, nós não éramos ainda fidelizados como funcionários do Estado, a gente era da Serviço de Divulgação do Estado do Acre, e faltava dinheiro para ele pagar o nosso mês, né? E quando ele não tinha dinheiro no caixa, ele tirava do bolso e dava vales. E no final do ano, quando não tinha dinheiro, ele ia numa loja que anunciava aqui e pegava calça jeans para os homens, não, calça jeans para as mulheres e blusa para os homens para dar de presente no final do ano.
0: Fica a dica.
1: Hã? Fica a dica. Senti uma cutucada.
0: Fica a dica. Nilda, obrigada, sucesso, continue. O Jefferson quer fazer a pergunta? Jefferson,
6: não, mas ele está encantado aí com a
7: Nilda. Estou só reverenciando aqui, quando eu escuto a Nilda, eu fico só reverenciando.
6: Querendo fazer um livro da minha vida, né, Cristiano? Tem páginas que eu arranquei, porque são muito barulhentas. Quando disseram que eu não... Eu estava superada. Isso, eu chamo isso de página barulhenta.
7: Maravilha.
6: Né?
7: Mas já que me deram a palavra, primeiro bom dia para todo mundo que está escutando o Gente em Debate. Gente, só reafirmar tudo que todo mundo já disse aqui. É uma honra estar ao lado da Nilda Dantas, trabalhar com a Nilda Dantas, conhecê-la, como a Jéssica falou, não só como profissional, mas também como uma pessoa sensível, gentil, delicada, humana. E, enfim, é um prazer, Nilda, e muito obrigado por fazer parte da nossa história.
6: Muito bem. E aí, voltando já para a gestão do Gregório. Na época que o Gregório foi nosso diretor, teve um problema técnico na rádio que nós tivemos que trabalhar num estúdio lá dentro dos transmissores, lá na Sobral. Nós íamos, um grupo ia de manhã... E o outro grupo que iria à tarde levava o almoço do pessoal que ficou de manhã lá. A gente ia numa picape, no barro, na época do inverno. Não lembro quantos dias durou esse trabalho, mas o Rubemar Tavares deve lembrar desse detalhe. A gente ia, então, a gente ia na lama e trabalhava lá e voltava, sabe? Foram muitas aventuras, Jefferson.
7: Histórias do rádio com a rainha do rádio. É isso. Nilda, obrigado. Obrigado pela sua presença, participação conosco aqui no Gente Debate.
6: Então, tá. O segundo ato eu conto semana que vem. Tá bom? Porque é muita coisa.
7: É muita coisa.
6: Eu quero falar até dos nossos colegas que partiram e deixaram saudade com suas vozes fantásticas.
7: Vamos ter outros convidados. Muitos. E você é sempre nosso convidado. Quando quiser, tá, bata aqui. Ó, quero contar uma história.
6: Obrigada.
0: A casa é sua.
6: Obrigada, gente.
0: Obrigado, Nilda. Sucesso.
6: Valeu.
0: Olha, agora são 10 horas e 31 minutos. Nós precisamos faturar. Precisamos faturar e aí vamos trazer mais personalidade da Difusora Criando. Não sai daí não, hein? Vamos aos nossos ouvintes. Quem está na escuta aí na FM, ouvindo no carro? Luciano Madeira, né? Mandou uma mensagem aqui. Mandou um parabéns para você, Nilda, Luciano Madeira. Tem mais gente, olha, o Evandro diz o seguinte aqui: bom dia, que bom ouvir o ícone do rádio acreano, Nilda Dantas, uma voz inconfundível. Vocês sabiam que eu já dancei. Nilda, dançaram contigo aqui, viu? O Evandro Diniz dançou contigo, disse que é uma ótima dançarina, é mesmo? Nilda dança muito. Meu caro Márcio Roberto, a Bezinha mandou uma mensagem aqui, vamos saber o que a Bezinha está falando aqui, Thaís, para a gente chamar também a Bezinha, que é hora dos nossos ouvintes. Agora são 10 horas e 32 minutos no Acre, para você que está em casa. Nós já estamos operando em 104,5 FM. Nós vamos ter que ver essa situação, Márcio. 104,5? 104,5. É, tanto faz, né? 104,5 FM, você pode acessar na internet, estamos operando como FM no seu carro. Você que nos ouve aí no seu carro agora, você está na difusora mesmo. Esta difusora que vai completar 82 anos, dia 25. Estamos aqui operando agora como Rádio Difusora Acreana FM. Vamos faturar, meu caro Márcio Alberto. E ainda hoje, aqui no Gente em Debate.
2: Calma aí, que ainda falando dos ouvintes, o João Batista me deu um carão, porque eu não fiz Nilda. Pergunta para a Nilda Dantas. Pedido, olha, Nilda.
0: Olha aqui a confusão que tu criou.
2: Meu
0: aqui.
2: Pai me deu um carão, disse que está acompanhando e eu deveria ter feito alguma pergunta para você.
0: A Nilda disse pergunta, Thaís, não foi?
2: Levei carão.
0: Ela perguntou, Nilda falou, pergunta, Thaís. É, tá do carão, faz tempo. Faz tempo, do carão. Então, meu caro Márcio Alberto, agora sim. Rio Branco está há quase 40 dias sem chuva e Defesa Civil alerta para agravamento da crise hídrica. E já no próximo bloco, o projeto de balé em Manuel Urbano transforma a vida de 60 meninas. Voltamos já.
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8: Agora são 10 horas e 37 minutos, estamos de volta para a segunda meia hora do Gente Debate. Hoje é sexta-feira, meu amigo, e estamos aqui operando já em 104.5 FM. Para você que está em casa com seu rádio ligado, é bom demais ter você na companhia.
9: Demir, vamos dar sequência aqui nas nossas homenagens. A gente tem alguns depoimentos de personalidades, pessoas que fizeram parte da história, né, da Rádio Fusão Acreana. E a gente vai trazer agora uma mensagem do cantor Aurélio Rabelo.
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11: Olá, ouvintes da querida Rádio Difusora Acreana. Aqui quem fala é o cantor Aurélio Rabelo, passando por aqui para parabenizar essa inovação na Rádio Difusora Acreana, dizer que é uma mudança para melhor e que nós, como artistas acreanos, que somos divulgados nessa emissora fantástica que é a Rádio Difusora, louvamos essa mudança. Fica aqui meu forte abraço a todos e parabenizando a essa nova mudança, essa inovação na nossa Rádio Difusora.
8: Vamos ouvir também Donato Costa, que de 1996 a 1999 foi diretor da Rádio Difusora Acreana.
12: Olá, colegas e ouvintes da Rádio Difusora Acreana. Aqui é o Donato Costa. É com imensa alegria e um orgulho gigante no peito que me dirijo a todos vocês nesse momento histórico, como ex-diretor e atual correspondente no Vale do Juruá desta emissora. Acompanhar de perto a trajetória da querida Difusora Acreana é testemunhar a própria história do Acre, sendo escrita pelas ondas do rádio. Finalmente, o tão aguardado sonho se tornou realidade. A nossa Difusora concluiu a migração do sistema AM para FM. Desde a sua fundação, a Rádio Difusora Acreana carrega com honra o título de A Voz das Selvas. Ela sempre foi mais do que uma rádio, foi o elo de ligação entre as comunidades mais distantes e companhia diária do ribeirinho, do seringueiro, do morador da cidade e de cada criano espalhado por esse estado. Mudar para o FM, mantendo essa essência pioneira, é a prova de que a tradição e a modernidade podem caminhar juntos. Essa vitória não aconteceu por acaso. Ela é o resultado direto da atual direção da emissora, pela visão estratégica, persistência e liderança firmes para superar cada obstáculo burocrático e técnico, da equipe técnica, pelo trabalho incansável nos bastidores, garantindo que o sinal chegue com a máxima qualidade, clareza e fidelidade ao nosso ouvinte. Todos os funcionários, os comunicadores, produtores, administrativos e colaboradores que no dia a dia coloca o coração em cada transmissão. O governo do Acre, pelo apoio decisivo e fundamental para concretizar esse projeto antigo, demonstrando compromisso com a comunicação pública e com a integração do nosso estado. A frequência muda, a tecnologia avança, mas o compromisso e o amor pelo Acre continuam os mesmos. Parabéns a toda a família da Rádio Difusora Acreana. Viva a voz da selva, agora em Som FM, cristalino e mais forte do que nunca. Um grande abraço a todos.
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9: E nesse dia tão especial da Rádio Difusora Acreana, que agora é 104,5 FM, a gente traz também o depoimento do poeta, cordelista Isaac de Melo.
13: Amigos da Rádio Difusora Acreana, a tão popular Voz da Selva, eu sou o escritor, poeta, cantor e cordelista Isaac de Melo. Quero dizer que estou muito feliz com a mudança de sintonia da nossa rádio, que continua firme na missão de levar cultura, informação e alegria para todo o povo acreano. É uma honra falar com vocês.
8: Agora são 10 horas e 42 minutos. Pois é, você está ouvindo as homenagens à Rádio Difusora Acreana pela sua história. A Rádio Difusora vai fazer 82 anos agora no dia 25 de agosto, mês que vem, precisamente daqui a um mês, né? Daqui a um mês ela completará 82 anos e ontem, quinta-feira, nós recebemos aí essa boa notícia, esse sinal de excelência que está chegando aí no seu rádio, que está chegando na sua casa, no seu carro. E você pode mandar sua mensagem de onde você estiver ouvindo. Me diga qual o bairro, qual a cidade aqui no Acre que você está ouvindo Gente Debate através da 104.5. Não sabe qual o número? Você vai saber agora. Jéssica Parada, qual o número de telefone que o nosso ouvinte pode estar mandando mensagem?
9: Nosso ouvinte pode mandar mensagem no 689-9209-3888.
8: Vamos repetir?
9: 99209-3888. E dando sequência na nossa programação aqui, nós agora vamos, Márcio Roberto, por favor, nossa vinheta, porque nós vamos conversar com os nossos correspondentes.
14: Notícias do interior.
9: Chegando agora, Jusa Bispo, que traz uma informação pra gente maravilhosa sobre cultura, que com certeza vai ajudar muito o pessoal de Manuel Urbano, que é um projeto de balé que vem transformando a vida de pelo menos 60 meninas lá da região. Bom dia, Jusa. Conta pra gente sobre esse projeto.
15: Muito bom dia, minha amiga Jéssica Parada, Damião Viana, Thaís e ouvintes, né, do Gente em Debate em todo o estado do Acre. Pois é, após quase 2 anos em busca de um espaço, a iniciativa hoje impacta dezenas de famílias no município de Manuel Urbano. O projeto de balé, né, que nasceu de um sonho que parecia difícil de realizar, mas que hoje ajuda a transformar a vida de mais de 50 meninas, ou seja, 60 meninas, né, envolvidas lá no município com esse programa. A iniciativa, né, a criação de tudo isso, foi a ideia da professora Rivaneide Lima Góes, né, de 55 anos, ela é natural de São Paulo, que escolheu a cidade para morar, né, e viu a necessidade desse acolhimento, né, desse trabalho social ali para a comunidade de Manuel Urbano. A cidade acreana, ela vive lá há 4 anos e, né, ao chegar ao município, Rivaneide percebeu a necessidade de oferecer às crianças uma atividade que unisse cultura, disciplina, desenvolvimento pessoal. Foi aí então que surgiu a ideia de criar um projeto de balé voltado para as meninas da comunidade. E hoje é um projeto de sucesso. O caminho, no entanto, né, esteve longe de ser fácil. O principal desafio era encontrar um espaço adequado para iniciar as atividades durante quase 2 anos. Né? A idealizadora do projeto buscou alternativas, enfrentou dificuldades para tirar o sonho, né, do papel. Agora, com um espaço, né, cedido por um colaborador, a professora disse que vai continuar esse trabalho e está muito feliz por atender essas crianças, essas meninas, né, que se envolvem, né, com essa iniciativa tão especial na vida delas, né, e que traz a cultura, né, traz a disciplina e o desenvolvimento pessoal de cada uma das crianças. Portanto, é um projeto que acontece hoje em Manuel Urbano e todos os murbanenses, né, estão acompanhando através de suas filhas, né, as famílias, são 60 famílias envolvidas nesse projeto. E aqui, de Sena Madureira, da Regional do Purus, para o Sistema Público de Comunicação, Jusa Bispo.
8: Muito obrigado, Jusa Bispo. De Sena Madureira, nós vamos a Cruzeiro do Sul com Nonato Costa, porque Rodrigo Alves finaliza preparativos para mais um Festival da Banana. Nonato, bom dia.
14: Muito bom dia para você, Damião Viano, e a quem está nos ouvindo. É isso mesmo, né? Festivais estão acontecendo aqui na região do Vale do Juruá e a cidade de Rodrigues Alves já começa a se preparar, evidentemente, para dar início a mais um Festival da Banana, né? A cidade está nos últimos preparativos para a realização do 10º Festival da Banana, que será realizado em conjunto com as comemorações pelos 34 anos de emancipação política do município. A estrutura do evento já está praticamente pronta para receber moradores e visitantes durante toda a programação. Entre os espaços montados está o palco principal, estande para expositores, praças de alimentação e áreas destinadas aos empreendedores locais. A expectativa da organização é receber um grande público em um dos eventos mais tradicionais do Vale do Juruá, além de celebrar a cultura e a história de hoje.

0: respeitando as tradições e a identidade cultural do município de Cruzeiro do Sul. É isso, queria mais uma vez cumprimentá-lo, já mandei uma mensagenzinha aí, mas cumprimentar a toda a direção da Rádio Difusora Acreana, os seus comunicadores, os seus técnicos, toda a equipe, não é? Por essa conquista maravilhosa, som nítido, não é? E um som agora de qualidade para o nosso ouvinte, que sempre foi e sempre será de qualidade. Então, parabéns à Difusora Acreana pela migração agora para o sistema FM de Cruzeiro do Sul, Renato Costa, para o sistema público de comunicação.
1: Muito obrigado, Nonato Costa, trazendo as informações direto de Cruzeiro do Sul. Agora são 10 horas e 48 minutos. Nós vamos direto para a Central de Esportes.
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1: Vamos começar com ele.
3: Alberto Casas.
1: Alberto Casas. Hoje nós vamos... um papo mais descontraído, diferente, né? Eu queria que você já trouxesse as informações da rodada do Campeonato Brasileiro do final de semana. Também nós vamos falar a respeito desse novo momento da Rádio Difusora Crena. Bom dia.
4: Muito bom dia, Damião, Jesse, Thaís e Márcio. E você, ouvinte, agora que está na FM na 104.5, né, desde ontem em caráter experimental, hoje entrando definitivamente aí, já com a nova frequência. Ontem nós tivemos, Damião, duas partidas valendo pelo Campeonato Brasileiro, uma atrasada e uma atual, que foi o Botafogo enfrentando o Vitória, ficou no 0-0, e o Corinthians precisou apenas de 45 minutos para detonar o Remo, 3-0, e depois tirou o pé. Logicamente fez algumas trocas, poupou alguns jogadores, porque estava vencendo por 3-0 já, e com isso teve a tranquilidade de poupar alguns jogadores também no segundo tempo. Mas hoje não teremos Campeonato Brasileiro, hoje é folga para todo mundo.
1: Mas amanhã...
4: porque amanhã já tem, né?
1: Já tem, amanhã a bola rola.
4: Amanhã tem Atlético do Paraná Internacional, tem Santos e Chapecoense, o choque ali para o Santos tentar se afastar mais um pouquinho, a Chape se afundar mais um pouquinho, porque está na última colocação, e o Vasco recebe o Mirassol. Jogo difícil em São Januário com o Mirassol amanhã. Esses jogos estão marcados na tabela da CBF. É bom que se diga que amanhã começa a 20ª rodada e com isso, é 21ª, melhor dizendo, e com isso já entra em ação o VAR semiautomático.
1: O VAR entra em ação e agora é só um teste.
4: É para rápido, para ser rápido, né?
1: Para ser rápido, mas vai ser um teste, né? Entra também aquela situação do cidadão sofrer uma falta, não ficar dentro do campo, rolando e tal. Vai, fica um minuto fora?
4: Fica um minuto fora.
1: Um minuto fora.
4: Essas regras aí, a Comebol já está utilizando isso aí. Né? Ontem nós tivemos o Grêmio, falando em Comebol, o Grêmio foi até La Paz, enfrentou o Bolívar, chegou a empatar em 2-2, mas tomou o terceiro gol. Eu achei que o Everton deu uma pichotada, mas ali a bola é muito rápida, né?
1: Falta o fôlego, né?
4: Falta o fôlego. Quando ele pulou, ele defendeu parcialmente. O cara só escorou fazendo o gol.
1: Roberto, agora, hoje, nós vamos falar aqui, vamos falar desse novo momento da Difusora?
4: Novo momento da Difusora, né? Depois de 8 décadas.
1: Né? 8 décadas. A rádio também é emoção, principalmente quando ela chega pelos microfones das transmissões esportivas. E poucas pessoas representam tão bem essa paixão, né? Aí a gente pode citar aqui o Zezinho Melo, que daqui a pouco vai estar por aqui também. Mas eu queria que você falasse para a gente qual o sentimento, né? Você que tem tanto tempo de casa, desse momento agora da Rádio Difusora.
4: É outro momento, né? Outro som, outra qualidade, né? Saindo da AM, a AM já acabou, né? E a Difusora, sempre quando você coloca Rádios Net, no site Rádios Net, e se você puxar o histórico, a Difusora está em primeiro lugar.
1: Sempre em primeiro lugar.
4: E agora vai disputar de igual para igual.
1: Vamos saber como ficam as FMs agora, né?
4: Exatamente.
1: Já vamos fazer um testezinho daqui a pouquinho para ver como é que está. Já dá para saber.
4: Já, nós vamos já ter a primeira transmissão do futebol, é na segunda divisão, mas já vai ter dia 11 de agosto, né, a transmissão já pela FM 104.5. Isso é importantíssimo, porque acabou o delay. Né? O Zé Luiz está dizendo ali, olha, acabou o delay.

0: Não tem mais problema nenhum. Delay, o torcedor
1: delay,
0: pode ouvir.
1: O delay ficou desempregado.
0: O torcedor pode ouvir no estádio com o seu celular, né, na 104.5, porque quando a gente transmitia em parceria com a Aldeia, né, Difusora AM, Aldeia FM, isso. Então tinha o delay. Né, então não dava. Para quem estava assistindo no estádio, escutando, enquanto a bola estava numa trave. A narração estava na outra, né?
1: Agora então, não.
0: Agora acabou isso aí. Acabou isso aí, você pode ouvir tempo real.
1: Falar dos jogos, Alberto, ainda temos aqui um tempinho. Na sua opinião, qual foi e qual é a contribuição, qual foi Difusora AM e qual é a contribuição que a Difusora tem dado e vai continuar servindo o esporte acreano?
0: A gente já vinha fazendo essa parceria com a Aldeia FM há muito tempo, né? Já... né, tanto da AM passando para FM, e agora a Difusora entrou nesse rol também de FM. Então é importantíssimo, né, porque o som é de qualidade e até os equipamentos que vão para o estádio é menos. Até os equipamentos que vão para o estádio é menos. O Francisco estava louco que essa transformação acontecesse, porque ele disse, ó, quando virar para FM, eu trago só uma pasta.
1: Aí já resolve. E o teu retorno vai ficar um som sem chiado.
0: Sem chiado, né? Sem problema nenhum. Não tem aquele som de qualidade, som estéreo. Né?
1: Som estéreo. Esse som que está chegando aí no seu carro agora.
0: Exatamente. Som estéreo e aí vai ter uma transmissão de qualidade. Sempre nós primamos, né, para fazer as transmissões, né, dentro da realidade do que o torcedor que está em casa se sinta dentro de campo. Né, passando todas as informações que estão acontecendo no jogo. Zé Zinho Melo já é veterano aí na narração esportiva.
1: Temos
0: repórter,
1: tempo.
0: O Alberto Caso, Paulo Roberto, Raimundo Fernandes.
1: Alberto, comentando. Só para reforçar aqui que o nosso coordenador está me mandando uma mensagem aqui, olha, vamos continuar a parceria em rede com todas as rádios públicas.
0: Que
1: então,
0: coisa boa, né?
1: Todas as rádios, as FMs do estado. Vai continuar transmitindo aqui Rio Branco, tanto a Rádio Difusora Acreana FM, como a Aldeia FM, também levando o som direto dos estádios.
0: Show de bola. Então, a partir do dia 11, já de agosto, às 4h45 da tarde, já entra a primeira transmissão com o
1: Atlético
0: e também... O Nauas. Atlético e Nauas, porque o segundo é Andirá e Plas de Castro. Falando em segunda divisão, o Andirá está treinando hoje, vai treinar hoje no Rio Branco. Ele tem quarta, quinta e sexta no estádio Zé de Melo, segunda e terça no Marinho Monte, que é estádio que é o campo do Independência. Já o Plas de Castro treinou hoje, está treinando agora pela manhã lá no campo do Juventus, né? E pretende fazer um amistoso esse final de semana. Já o Nauas é lá na Baixada, né? Tá certo? E vamos esperar para ver. O Galo Carijó, com o técnico Quinho Brito, trabalha hoje à tarde lá no Frotão. Ou seja, as quatro equipes já estão se movimentando, porque agosto está bem aí, né?
1: Opa!
0: Agosto está bem aí.
1: Semana que vem.
0: E outra, né? Dia 11, a bola rola. E aí, meu amigo, são quatro para disputando duas vagas.
1: E a equipe 104.5 já está afinada.
0: Acabou a equipe 1.400,
1: agora 104.5.
0: Agora 104.5.
1: Está afinada,
0: né?
1: Aí já.
0: 104.5 FM da Rede Pública de Comunicação. Acabou 1.400.
1: Mas a 104.
0: Passou aí 82 anos, né?
1: 82 anos. Na verdade, dia 25 de agosto completará 82 anos. Pois vai completar, porque a história continua.
0: Não, a história continua. E nós tivemos aqui vários narradores
1: importantes. E aí você viu a importância do Francinildo Pereira para chegar a esse momento, né? Vai para lá, vem para cá.
0: O homem agora vai levar só uma pasta.
1: Só uma pasta.
0: Eu falei dele agora há pouco, né?
1: É verdade.
0: Ele tá aí. Vai ser o tamanho desse rádio aí que ele vai levar agora.
1: Só não subiu em torre, porque não deu. Mas o resto ele fez.
0: Olha, nós tivemos aqui grandes narradores, grandes repórteres, né? Não vamos nomear aqui para não ser injusto com ninguém, né? Mas tivemos aí vários, né? E continua aí. Zezinho Melo começou na época do Marte Rocha.
1: Faz tempo?
0: Faz. É estádio José de Melo.
1: Olha aí. Né?
0: Até Valdo Santana, até Valdo Gouveia, melhor dizendo. Até Valdo Santana é o advogado que tirou a DESG da segunda divisão, né? Não deixou a DESG cair para a segunda divisão. Falando nisso, ainda não dei essa notícia aqui.
1: Não.
0: O Vasco é o representante da segunda divisão do ano que vem.
1: Conseguiu...
0: R$ 1.500 não pagaram lá as custas do processo na CBF, né, no STJD, melhor dizendo, não é na CBF, é no STJD. E esse recurso do Vasco que chegou...

0: ganhou só na comissão, perdeu no TJD aqui e perdeu no STJD, que não teve nem votação. Né? Não, não entrou com...
1: Não teve recurso.
0: Não pagou.
1: Não pagou.
0: Pecuniária, né? Certo. Aquela taxa pecuniária que Entendo. Se fala no processo. E ele não pagou. Então, já está comunicado do STJD à Federação Acreana de Futebol. Então, o Vasco é o virtual rebaixado do campeonato 2026. Tínhamos já o São Francisco e estava esperando essa pendenga aí de ADESG e Vasco da Gama. Então está definido, a ADESG permanece na primeira divisão no ano que vem e o Vasco vai para a segunda de 2027.
1: 27.
0: 2026
1: não?
0: Não, 26 não.
1: 26 é, já começa agora.
0: Começa agora.
1: Dia 11.
0: E os times já estão aí se programando.
1: Muito bem. Alberto, daqui a pouquinho tem lance esportivo.
0: Daqui a pouco tem lance esportivo, você vai saber tudo a respeito. Né? Tem um lutador acreano, rapaz, tem. Que ganhou aí no último sábado a sua luta e vai para fora, vai lutar no MMA.

0: sistema a prefeitura está bancando esse café da manhã.
1: O sistema público vai jogar.
0: Vai. Sistema público de comunicação vai jogar. Vai jogar muito sistema bem. Público, vai jogar. É, daqui a pouco
1: no vai trazer do lance
0: esportivo. Eu trago todos os times que vão participar desse campeonato, que começa no domingo lá na ABB.
1: Eu acho que eu joguei umas duas edições do campeonato da imprensa. Mas assim, já estava encerrando a carreira.
0: Estava encerrando?
1: Já estava encerrando. Já estava encerrando.
0: Tá certo.
1: Falou, Humberto.
0: Tá certo. Damião, um abraço, um bom final de semana aos ouvintes do Gente Debate. Segunda-feira a gente volta aqui com as novidades do Brasileirão, né, que vai acontecer no sábado e no domingo.
1: Muito bem. Agora são pontualmente 11 horas. Vamos dar só um recadinho dos nossos ouvintes aqui. Vamos para o intervalo dessa parada. Solta a vinheta, Márcio. Olha, eu estou recebendo uma mensagem aqui do Alex Lima. Ele disse: tô na escuta aqui no Belo Jardim 1. Alex, meu irmão, um abraço, muito obrigado pelo carinho da audiência. Tá bom? Tem mais, Jéssica Parada aí?
2: Tem sim, a gente está ouvindo também, está sendo ouvido também lá no Adalberto Aragão. Jussara, Sebastião, Jussara mandou dizer que o nosso som está maravilhoso. E também temos mensagem do Edim Souza, lá da Vila do Veia, que diz: que privilégio poder ouvir a Difusora Acreana com essa qualidade agora numa nova frequência de AM.
1: Tá chegando aí no seu rádio, é? No rádio, tá ouvindo no rádio ou internet?
2: Ele tá ouvindo na internet, mas na internet, ainda assim, Damião, a qualidade é diferenciada.
1: 100%. Muito bem.
2: Chapuri, a Maria lá de Chapuri diz, deseja felicidades para todos nós nessa nova fase da comunicação acreana de Chapuri, mandando beijos a Maria Nascimento.
1: Valeu, Maria. Vamos faturar agora?
2: Bora.
1: E ainda hoje aqui no Gente Debate.
2: Polícia Rodoviária Federal apreende mais de 25 mil maços de cigarros contrabandeados ali na BR-317.
1: E já a seguir, peão fica ferido após acidente durante seletiva do rodeio da 14ª Expo Bujari. Voltamos já.
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2: Queridos, agora nós vamos a um assunto preocupante. Rio Branco já está há quase 40 dias sem chuva e a Defesa Civil está bem preocupada e emite um alerta sobre o agravamento da crise hídrica. A Thaís Caroline fez uma matéria sobre isso e vai trazer agora para a gente.
3: A estiagem segue se intensificando na capital acreana e já preocupa as autoridades. Segundo a Defesa Civil Municipal, a cidade está há quase 40 dias sem registrar chuva. A última precipitação foi no dia 16 de junho, com apenas 1,8 milímetros. A falta de chuva agrava a crise hídrica e aumenta a preocupação com o abastecimento de água. De acordo com o coordenador da Defesa Civil, Tenente Coronel Cláudio Falcão, julho é historicamente o mês mais seco do ano. E até agora não houve registros de chuva em Rio Branco. Os reflexos da estiagem já são sentidos por moradores de alguns bairros, que enfrentam problemas no fornecimento de água. Diante do cenário, a prefeitura colocou em prática o plano de contingência e solicitou a publicação de um decreto de situação de alerta diante da possibilidade da evolução para uma situação de emergência. As ações para reduzir os impactos da seca já começaram. Caminhões-pipa da Saerb estão abastecendo comunidades na zona rural e nos próximos dias a operação deve ser reforçada com veículos da Defesa Civil e da Secretaria Municipal de Agropecuária, ampliando a distribuição de água para as áreas mais afetadas. Thaís Caroline, para o Sistema Público de Comunicação do Acre.
4: Muito obrigado, Thaís Caroline, trazendo as informações. É algo que preocupa. Há mais de 40 dias sem chuva. Você dá uma passada aqui às margens do Rio Acre, você percebe que a situação está preocupante. Então, evite desperdiçar água. Ah, tem que lavar a área. Dá uma segurada, deixa as coisas melhorarem. Passe, varra e depois passe um pano, tá bom? Olha, eu quero falar, Josenita está na linha, só que eu quero reforçar o seguinte, olha. A Rádio Difusora Acreana passou a CFM a partir de ontem, né? Da tarde ali, por volta das 2, 3 horas da tarde, começamos a operar como FM. E a Rádio Difusora Acreana FM continua sendo a número 1 agora como FM, viu? A número 1. De ontem para cá, mais de 3 mil acessos, né? 3.969 acessos em um aplicativo. A Difusora passou a CFM ontem, já é a mais ouvida no aplicativo RádiosNet. Falar em RádiosNet, nós vamos achar por aí, porque o Joseni já está na linha. Joseni, vamos falar desse assunto que você está aí preparado, mas a nossa querida Difusora, completando 82 anos, passando com esse sinal de FM, já é a primeira mais ouvida aqui no Acre, viu? Na frequência FM. Bom dia para você. E vamos falar também sobre Chapuri, estabelece número mínimo de alunos e novas regras para o transporte escolar rural. Bom dia.
5: Olá, Damião Vila. Muito bom dia a você, bom dia, Gés Parada. Bom dia, amigo ouvinte do Gente em Debate em todo o estado. A Prefeitura de Chapuri, por meio da Secretaria Municipal de Educação, publicou ontem, na portaria número 006 de 2026, que estabelece novos critérios operacionais e quantitativos para o transporte escolar público na zona rural. A medida visa otimizar os custos públicos, organizar a logística do município e garantir a segurança do trajeto dos estudantes. A partir da nova regulamentação, a criação de uma linha de transporte escolar rural passa a exigir alguns requisitos mínimos. Primeiro, é necessário a presença de no mínimo 5 alunos regularmente matriculados e frequentes

0: residentes no mesmo eixo logístico ou localidade. Segundo um estudo técnico prévio, onde a Secretaria Municipal de Educação deverá realizar análise de viabilidade técnica, mapeamento por geolocalização dos estudantes e avaliação do impacto financeiro antes de autorizar novos itinerários. E, por fim, a redução na demanda, com linhas em funcionamento que registrarem queda para menos de 5 estudantes ao longo do ano letivo, essas linhas poderão ser suspensas ou canceladas. Para locais com menos de 5 alunos, a Secretaria de Educação adotará soluções como o redirecionamento para rotas já existentes, o remanejamento para escolas polo ou a fusão dos trajetos. Neste último caso, poderá ser fixado um ponto único de embarque, desde que o deslocamento a pé do aluno até o local do ônibus não ultrapasse 2 quilômetros. A portaria também regulamenta a carona para docentes da rede pública que atuam na zona rural, em conformidade com a Lei Federal número 14.862, de 2024. Professores poderão utilizar apenas lugares remanescentes em rotas já existentes. E fica expressamente proibida a criação de linhas de transporte exclusivas para atender professores. Todos os veículos empregados no serviço deverão atender às exigências do Código de Trânsito Brasileiro, incluindo registro na categoria de passageiros, identificação visual de transporte escolar, inspeção veicular semestral e cinto de segurança individual. Fica proibido o transporte de alunos em pé ou acima da capacidade nominal do veículo. Os motoristas devem possuir habilitação adequada, curso especializado em transporte escolar atualizado e certidão negativa de antecedentes criminais. Os monitores, rotas que transportam crianças menores de 12 anos, contarão obrigatoriamente com a presença de um monitor para suporte no embarque e desembarque. A fiscalização contínua do serviço ficará a cargo dos diretores escolares. Os gestores das unidades deverão encaminhar relatórios periódicos à Secretaria de Educação com registro de frequência dos usuários e notificar imediatamente a Secretaria sobre casos de evasão escolar ou redução no contingente de passageiros de cada linha. A resolução já começa a valer a partir da semana que vem. Um abraço a vocês do estúdio. Ótimo final de semana para todos. De Chapuri, Josenio Oliveira, para o Sistema Público de Comunicação do Acre.
1: Muito obrigado, Josenio Oliveira, trazendo as informações direto de Chapuri. Agora no Acre são 11 horas e 12 minutos. Dando sequência a este nosso bate-papo neste novo momento aqui da Difusora Criana 104.5. Olha, nós já estamos muito à frente das demais emissoras FM aqui de Rio Branco, viu? Estamos muito à frente. No relatório ali, mensal, a Difusora já superou todas as outras em um dia, Fernando. Em menos de um dia, né? Já estamos bem à frente. Então, para celebrar esta nova fase da Rádio Difusora Criana, que já é campeã de audiência como FM, como AM já era, agora como FM, também é reconhecer quem ajudou a construir essa história. Nosso convidado agora é um dos grandes nomes da comunicação acreana. Ex-diretor da emissora, Raimundo Fernandes, acompanhou de perto importantes capítulos da Difusora e contribuiu também para fortalecer o papel do rádio público no Acre. Uma alegria recebê-lo aqui, Fernandes, nesse momento tão especial. Seja bem-vindo, Jéssica Parada. Eu quero que você tenha aí um momento já para interagir um pouco com o nosso ex-diretor Raimundo Fernandes e um dos jornalistas mais bem conceituados do Acre. Vai lá.
2: Muito obrigada, Damião. Para mim é uma honra fazer parte desse momento, dessa entrevista com o Fernandes, que tem uma história linda junto à Rádio Difusora Criana, uma longa história. Eu já tive o prazer de tomar café com ele e ouvir alguns relatos dessa história. E, Fernandes, conta pra gente, pros nossos ouvintes que ainda não tiveram a chance de saber dessa sua história, quando você entrou na Difusora Criana, como era essa emissora, né, naquele período?
3: Primeiro, bom dia a todos e dizer aos amigos do interior do estado, os ouvintes, nossos grandes ouvintes de tantos anos, que é emocionante, que é algo assim, você não tem preço, não imagina o preço que é chegar um momento como esse, né, viver, participar dessas transformações. Foram muitas conquistas, inclusive nesses últimos anos do nosso governo, a gente tem sido conquistas maravilhosas. E dentre elas, a luta do nosso servidor público, dos chamados recibados, que foi tantas vezes subindo escada, descendo escada com pasta. E quando eu vejo que no último dia 20, agora, último dia 20, foi publicado no Diário Oficial que acabou esse sofrimento de recibado, de vocês são irregulares. Não, todos somos iguais. Perante ao serviço público, todos somos iguais agora. E a difusora, a minha cara Jéssica, meu caro Jefferson, Damião, Márcio, os ouvintes, eu quero abraçar vocês do interior do Estado, vocês das rádios do interior que fazem parte dessa luta também. Daí a gente fica assim emocionado, eu passei essa semana toda. Ontem eu estava em casa e hoje de madrugada eu orando, lembrando como é bom você passar barreiras e barreiras com vida, né? Ganhando as conquistas. E antes de chegar a minha história, eu vou dizer a coisa que não tem preço. Eu vi hoje de manhã, quando eu falei com o Adalberto Dourado ontem, outro expositor, outro que também lutou muito, Adalberto Queiroz,
1: que foi também diretor da emissora,
3: muito,
1: né?
3: Muito tempo, né? E todos os diretores que por aqui passaram, independe de cor, de tamanho, de partido. Para mim é importante os ex-governadores, ex-secretários, de gestores, os que passaram vivo, os que estão vivos, que passaram por aqui, não tem preço. Agora, a minha história de futuro é muito interessante, porque eu já venho da Andirá, né? Eu venho da Andirá. Existia na época uma briga muito grande entre Andirá e Difusora. Era como a Globo e, digamos hoje, a Globo Bandeirante, que é Andirá e Difusora. E quando passei para a Difusora, viemos todos, uma turma de gente, Conde, Jota, Conde, Estevão Bimbis, Maltemir Passos, Chico Pontes, Poné, éramos 19 profissionais que o governo Anabô Júnior, aliás, reconquistou para o Estado.
1: Aproveitando aqui, o senhor, né? Formalmente.
3: Senhor,
2: eu, adorei.
1: Esse é só. Eu ia fazer esse corte aqui, porque a Jéssica, cadê o respeito?
3: Não, senhor. Que é isso, que é gente, é isso. Senhora é a rádio Fernandes, futura, que é a mãe de todos
1: nós. É só para descontrair.
3: Né?
1: Fernandes, a tua história realmente ela se confunde mesmo, porque pelo trabalho que você desenvolveu aqui na Difusora, até porque. Você já passou diferentes fases aqui da rádio, né? Quais foram as maiores transformações que você alcançou? Essa agora é aquela que vem para coroar todo um trabalho?
3: Uma delas é a questão dos famosos irregulares, que foi realmente muito difícil você ter todo ano, pegar uma pasta de barbados correndo atrás. E a Jéssica Testemunho disse que um dia ficou com raiva de mim por causa disso.
2: Foi.
3: A Jéssica.
2: Foi sim.
3: A Jéssica ficou com raiva de mim por causa dessa história.
1: Foi?
2: Foi.
1: Ela nem sabia da história ainda, né?
3: Ela não sabia.
1: Depois ela soube.
3: E aí ela soube e depois entendeu. Cidadão bravo, feio. Eu aqui, para ser nomeado, chego com o cidadão gritando aqui na sala. Foi, Jéssica.
2: Eu vinha de 16 anos de IMAC, né? Quase sempre com os mesmos chefes, os mesmos colegas de trabalho. E aí, de repente, eu sou transferida para o Sistema Público de Comunicação, vim para a SECOM. E fui lotada na Rádio Difusora Acreana. Venho eu, muito alegre e satisfeita, com a minha bolsinha debaixo do braço. E Raimundo Fernandes, encontrei Raimundo Fernandes no meio do caminho. Né? Eu estou indo para lá me apresentar, que agora eu vou trabalhar com você. E ele disse, mas agora você vai voltar para a SECOM comigo, porque... você só vai para lá depois que o povo de lá tiver nomeado. Eu olhei assim, como é que é isso? Eu fui devolvida no meio do caminho, meu irmão. Aí eu fiquei olhando assim, eu digo, cara, né? Sinistro isso. E aí eu tive a oportunidade de ouvir a conversa do Raimundo Fernandes sobre isso. Ele disse, eu não posso aceitar ninguém lá até que os meus que estão trabalhando lá sejam nomeados. E aí eu olhei para ele e eu disse, eu estava com raiva desse cara, mas se eu vou trabalhar debaixo da tutela desse cara, que cuida dos dele, que cuida da equipe dele, eu só vou me dar bem. Então a raiva dele acabou e hoje nós somos grandes amigos.
1: Se deu bem?
2: Foi.
1: Parece que deu bem.
2: Muito bem tratado, graças a Deus.
1: Aí o Jefferson vem e diz, não, agora você vai se dar melhor.
2: Agora você vai trabalhar.
1: Agora você vai trabalhar. Viu? Desse jeito. O Jefferson botou para trabalhar. Tu deixou aí...
3: Já que o Jefferson está aqui, sem querer fazer
2: média
3: porque isso. Eu não faço nem coisa.
1: Não.
3: Mas é uma pessoa que até então era tido como boçal pelos antigos difusores.
2: Ele é.
3: Porque da TVA, que era o cara, era o boa, né?
1: O cara chega.
3: Entendeu?
1: É o global?
3: É, aí chegou aqui, graças a Deus, incorporou o sentido de amar o servidor da difusora, de amar essa rádio, de trabalhar para a difusora, de ajudar, de ser parceiro. E a gente pode, inclusive, agradecer aqui público. Eu sou muito grato ao governador Gladys Cameli, a ex-secretária Silvana Pinheiro, a secretária Nara Lessa, os gestores da SECOM e o meu amigo Jefferson, porque pegou o caminho andando e chegou e incorporou e disse: agora vamos partir para cá. Vamos tirar essa velha senhora da AM, vamos passar para a FM. E aqui, gente, é uma conquista assim que você não tem. Você imagina, você vindo o tempo dos fios, carregado no estádio, já passar para a Starlink foi uma vitória, e da AM para a FM não tem preço. Então, uma alegria assim que não tem.
1: E aí você e Jefferson são responsáveis por esse momento, né? Por essa conquista.
3: E eu falei pro Jefferson, quando chegar naquela cadeia, tu vai meio que tomar água do Rio Acre, vai virar criando. Tu vai virar difusora. Sentou ali, tu incorpora.
1: Incorporou. Ele incorporou. Fernandes, olha, o tempo não para, vamos avançar aqui. A difusora vai, Jéssica, conversa aí. Ainda não, só um
2: não.
1: Pouquinho.
2: Na verdade, tu tem tanto tempo de rádio. Tanto tempo de rádio que eu acho que essa pergunta, ela se encaixa perfeitamente nisso. A difusora que sempre foi conhecida como a voz das selvas. Fernandes, o que que esse slogan, ele significa, na tua concepção, o que que significa para o Acre?
3: Representa a ligação da capital ao interior, do pobre ao rico, do que tem mais e do que tem menos, não é? Porque eu vim lá do Seringal, quando aos 5 anos eu me imaginei locutor de rádio. Eu já ouvi a difusora lá no Andirá, no Rio Acre. Então, isso representa. Então, eu sei, inclusive, quando eu cheguei aqui, uma certa vez, meu caro Jefferson, que um veio passar uma mensagem e não tinha troco, e orientado estava as meninas da frente: não, você vai... Não, eu digo não. A partir daí, acabou essa história de se cobrar mensagem para quem vem do interior. Você vai ser... Chegou aqui, será isento. Graças a Deus... A SECOM aceitou isso, o governo aceitou isso, já no governo Gladys Cameli. Então, isso são conquistas que você passa a seguir, não é? E as pessoas que pensam assim: rapaz, olha, a gente passou perrengue aqui, hoje você vê isso aqui, esse estúdio, essa reforma.
1: Já vamos estar no YouTube aí, ó.
3: Que está caindo na nossa cabeça, não é? Esse prédio, tem aquela televisão que tem aqui.
1: YouTube, as câmeras, tem duas câmeras, né?
3: Menino do mato, que vem lá do mato, do Seringal. Não sabia nem o que era o microfone.
1: Aí, agora, sabe até o que é câmera. Agora.
3: Sabe até o que é câmera. Então, isso é uma transformação para mim, aos 71 anos de idade.
1: Sofre, né?
3: 71 anos de idade. Cheguei aqui na difusora em 84. Não, em 83. Na difusora em 83. 83, 84. Então, já encontrei um povo choroso, pro reclamão. Incorporei também, como já incorporou. Não, aqui vai ser mais um para chorar junto. Mas graças a Deus, Deus é bom. Me permite eu, nessa idade, aos 71, estou me aposentando.
1: Já, verdade. Tu já tem duas passagens como diretor da rádio. Duas passagens, né?
3: Exatamente. Então, sempre tive sorte de ter no governo Gladys Cameli, não, Orlei Cameli, a madrinha Bete Cameli. Não, Bete, um abraço, um cheiro para a senhora em Cruz do Sul. Um cheiro para a senhora em Cruz do Sul. E... no governo do Gladys Cameli, a Silvânia primeiro abraçou, depois veio na área, e nós tivemos essa luta. Então, é uma luta de todos. Às vezes, mal entendido por alguns companheiros. Alguns companheiros achavam que podia ser feito mais. Tudo bem, eu também achava. Mas o que é bom é que você dê uma sequência, vir pessoas para somar com a gente. Do microfone velho que era enferrujado, olha aqui, ó. Olha aqui a qualidade do microfone. Não é? Né, Jefferson? Você... Entendeu? Então, assim... Daquele estúdio que você empurrava para cá, o microfone queria cair para cá, que a caixa de som estava ali aumentando demais, com essa modernidade. Então, você que está na ponta, no ouvinte nosso interior, você não tem noção do que é eu passar por esse momento.
1: Muito bem. Parabéns pelo teu trabalho.
2: Parabéns mesmo.
1: Vou fazer parte dessa história, Fernandes.
3: Não tem noção. O Cruz ainda era plumado. Cruz. Hoje está todo profundo.
2: Ele não podia sair sem deixar uma dessas. Nonato Cruz, meu querido, é um profissional de excelência. Um beijo, um bom dia para você.
3: O pessoal que tinha dente hoje um chapa. Não é, essa é chapa ainda, né? Então, a difusora é isso, meu caro. É. Difusora é isso.
2: Ai, gente, esses são os relatos da história de Raimundo Fernandes, profissional extraordinário, que, é claro, também ajudou a escrever a história da Rádio Difusora Acreana. E, Márcio Roberto, peço sua ajuda agora, que nós vamos ouvir dois outros depoimentos de dois músicos, artistas que foram frequentemente, tiveram suas músicas tocadas aqui na Rádio Difusora Acreana e, é claro, fizeram questão de também mandar uma mensagem para a gente, que é o cantor Diogo Viana, e também uma mensagem do nosso querido Sérgio Souto. Márcio Roberto, nos ajude.
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1: Agora são 11 horas e 26 minutos. 11h26, nós vamos ao intervalo comercial, Márcio Alberto. E na sequência tem muito mais.
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5: Agora são 11h29, estamos de volta para a última meia hora do Gente em Debate. Antes de entrarmos nas notícias, eu quero agradecer o carinho da audiência. Evandro Souza, o pastor Evandro, está ouvindo a gente ali na Cefaz. Também um abraço para o secretário Amarísio, que está sempre na escuta. E para você que nos ouve, você pode mandar sua mensagem através do nosso WhatsApp por volta das 11h50. E 5, já separada, nós vamos trazer aqui as mensagens, não é isso? 11h55, então você vá mandando, vá enviando a sua mensagem para cá, porque 11h55 a gente vai interagir novamente com você. Lembrando que estamos em FM, já é a mais ouvida, a mais querida, a voz das selvas, 82 anos no dia 25 de agosto, mas ontem um marco na história da Difusora. Se tornou FM, e eu vou falar para você, acompanhando aqui isso, um aplicativo RádiosNet, que tem as rádios do mundo inteiro, a Rádio Difusora Acreana FM 105.4 já é a número 1, tem que fazer uma vinheta, né? A número 1, tem que ter, já é a número 1. Vamos com informação?
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5: Vamos falar de segurança. Polícia Rodoviária Federal apreende mais de 25 mil maços de cigarros contrabandeados na BR-317 no Acre. Thaís Caroline traz a informação.
7: Mais de 25 mil

0: Diante da situação, ele foi preso em flagrante por suspeita de contrabando. O suspeito, o veículo e toda a carga apreendida foram encaminhados para a Delegacia da Polícia Federal em Rio Branco, onde o caso será investigado. A identidade do motorista não foi divulgada e a Polícia Rodoviária Federal também não informou qual seria o destino da carga apreendida. Thaís Caroline, para o Sistema Público de Comunicação do Acre.
1: Agora são 11 horas 32 minutos.
2: É, Damião, infelizmente nem só de festa, de FM se vive, né? E agora nós trazemos uma notícia que o sistema de atendimento móvel de urgência, o SAMU, ele atendeu vítimas de acidente entre duas motocicletas lá em Cruzeiro do Sul. E o sistema, né, de atendimento acaba reforçando a importância de acionar o 192. Gledson Albano vai trazer essa informação para a gente. É Ivan de Carvalho?
1: Contra furto de gado, cumpre 3 mandados e apreende carreta, celulares e 38 mil em Senador Guimarães. O Ivan de Carvalho traz a informação.
2: É? Isso. Ok, Google.
3: A Polícia Civil deflagrou na manhã desta quinta-feira a primeira fase da Operação Porteira Fechada, que investiga uma organização criminosa suspeita de atuar no furto de gado, além de envolvimento em crime de extorsão e agiotagem. Durante a ação foram apreendidos 38 mil em dinheiro, aparelhos celulares e um caminhão boiadeiro utilizado no transporte de semoventes. Ao todo, foram cumpridos 13 mandados em busca e apreensão nos municípios de Porto Acre, Senador Guiomar e aqui na capital, Rio Branco. A operação foi coordenada pelo delegado de Polícia Civil de Senador Guiomar, Rômulo Barros, responsável pela investigação. O trabalho teve início após o registro de furto de bovinos ocorrido no mês de março deste ano.
4: Foram cumpridos 13 mandados de busca, mobilizados 52 policiais, e essa investigação foi iniciada a partir de furto de semoventes, de gado, de bovinos, que ocorreram no mês de março, no município de Senador Guiomar. A partir de algumas diligências iniciais, a gente conseguiu identificar os veículos utilizados e as pessoas, proprietários destes veículos, que têm envolvimento com essa situação. E representamos ao Poder Judiciário, né, pelas medidas cautelares, e deflagramos hoje a primeira fase da operação, que ocorrerão outras fases ainda. Tomamos o rumo, destino à região, principalmente da Vila Caquetá, e a partir do horário das 5h30, por aí, o horário lá permitido pela legislação, a gente deu cumprimento a todos os mandados de busca. Foram apreendidos quantia de R$ 38 mil reais em espécie e também um caminhão de transporte de semoventes. A gente deu esse start, né, inicial, mas com certeza outras diligências serão realizadas. A gente não tem tanta pressa em concluir essa investigação, é uma investigação muito minuciosa. Então, logo que a gente conseguir mais informações a partir desses celulares apreendidos, a partir de diligências complementares, iremos dar continuidade à investigação com o fim de tirar de circulação esse pessoal que pratica furto de semoventes na região. Senador Guiomar, crimes patrimoniais, crimes sexuais, os mais diversos tipos de crimes são coibidos. A gente busca identificar a autoria e materialidade delitiva, representa ao Poder Judiciário as medidas cautelares devidas e dá cumprimento dentro daqueles prazos legais, com vias a coibir todo tipo de crime, não só essa questão do furto e semovente.
3: Para o Sistema Público de Comunicação, Ivan de Carvalho.
2: Agora sim, nós vamos trazer a informação sobre esse acidente envolvendo duas motocicletas que aconteceu em Cruzeiro do Sul e também na importância de acionar o 192. E a matéria é de Ronaldo Duarte.
5: 6 pessoas foram condenadas pela Justiça do Acre por participação em organização criminosa armada. Após investigação conduzida pelo Grupo de Atuação Especial de Combate ao Crime Organizado, GAECO, do Ministério Público do Estado do Acre. As penas somadas ultrapassam 114 anos de reclusão, todas em regime inicialmente fechado. De acordo com a decisão, 5 dos condenados atuam em 2 facções criminosas diferentes ao longo do período investigado, enquanto um deles foi responsabilizado por integrar apenas uma organização. A sentença também reconhece o uso de armas de fogo e envolvimento de crianças e adolescentes

0: nas atividades criminosas como fatores que aumentam as penas. Além disso, a justiça mantém a prisão preventiva de dois réus e negou o direito de recorrer em liberdade. Ronaldo Duarte, para o Sistema Público de Comunicação.
1: Muito obrigado, Ronaldo Duarte. Agora são 11 horas e 37 minutos. 11 e 37. Eu mandei um alô aqui para o pastor Evandro. Ele disse 32 anos que ele escuta a Rádio Difusora Criana, AM.
2: Que lindo.
1: E agora vai ouvir mais 32 anos para frente aí, a Rádio Difusora Criana FM. Vamos seguir porque a Thaís Caroline, ela não para, meu amigo, ela não para. Peão fica ferido após acidente durante seletiva do rodeio da 14ª Expo Bujari. Quem traz a informação é ela mesma.
3: Um acidente marcou a seletiva do rodeio Qualidade, etapa classificatória da 14ª Expo Bujari, realizada no Parque de Exposições do município. O peão Elissandro dos Santos Oliveira, de 37 anos, foi atingido pela porteira no momento em que entrava na arena. Com o impacto, ele caiu e precisou de atendimento médico imediato. Uma ambulância da Secretaria Municipal de Saúde de Bujari foi acionada e prestou os primeiros socorros no local. Em seguida, o competidor foi transferido para o pronto-socorro de Rio Branco. No hospital, Elissandro passou por uma avaliação da equipe de ortopedia, a suspeita de fratura no fêmur. Apesar da gravidade da lesão, o estado de saúde dele é considerável estável. Thaís Caroline, para o Sistema Público de Comunicação do Acre.
2: A Polícia Militar divulgou um balanço das ações operacionais realizadas no primeiro semestre de 2026 na região ali do Vale do Juruá. E o Gledson Albano vai trazer para a gente esses dados.
4: De janeiro a junho, o 6º Batalhão da Polícia Militar realizou 847 operações em toda a região do Juruá. As ações incluíram fiscalizações, patrulhamentos preventivos, operações repressivas e atividades educativas, como explicou o capitão Thales Campos.
5: Quase 900 operações realizadas somente nesse primeiro semestre. Operações aí diversas, né? Educativas, preventivas, repressivas. São uma série de operações aí como um todo, aí com o objetivo de manter a paz e a tranquilidade.
4: Durante esse período, quase 35 mil pessoas foram abordadas pelos militares. As fiscalizações resultaram na recuperação de veículos, prisões e identificação de pessoas com pendências na justiça.
5: Abordagens aí, né, desde aquelas educativas preventivas, né, a abordagens aí que culminaram com consultas nominais, apreensão aí de veículos aí com restrições de roubo e furto e as diversas ações aí realizadas pela polícia, né?
4: O balanço aponta ainda 641 prisões realizadas no primeiro semestre e o cumprimento de 99 mandados de prisão. Com as ações desenvolvidas em julho, esse número já subiu para 120 mandados cumpridos em 2026.
5: Tivemos aí mandados de prisão 99 no primeiro semestre, porém, né, agora com esses 21 dias agora de julho, né, a gente está com 120 mandados de prisões cumpridos aqui no Vale do Juruá.
4: Outro destaque é a apreensão de armas de fogo. Até o fim de junho foram retiradas de circulação 28 armas, número que já chegou a 31 neste mês. Também foram recuperados 22 veículos com restrição de roubo ou furto.
5: Isso aqui são alguns dados operacionais de prisões, apreensões, recuperações de veículos, né, realizadas pelos nossos policiais aqui, que vem conduzindo o serviço com maestria, né, mesmo com todas as dificuldades, a insegurança jurídica, mas continuam no labor, no serviço operacional, com o objetivo de bem servir a nossa população acriana. E como já bem falei, né, em especial aqui nossa população no Vale do Juruá.
4: De Cruzeiro do Sul, Gledson Albano, para o Sistema Público de Comunicação do Acre.
2: Um outro atendimento que aconteceu por parte do SAMU foi a prestação de socorro a uma criança de 10 anos que foi picada por uma cobra venenosa. A criança é moradora ali da regional da Transacriana. E o Ronaldo Duarte traz essa informação para a gente.
0: Uma criança de 10 anos foi picada por uma cobra da espécie conhecida como papagaia, considerada venenosa. Na manhã de sexta-feira, no Seringal,

0: Tu até o quilômetro 100 da Transacriana. No local, eles foram interceptados por uma ambulância do Serviço de Atendimento Móvel de Urgência SAMU de Rio Branco. A equipe prestou os primeiros atendimentos ainda no local e, em seguida, encaminhou a vítima ao pronto-socorro de Rio Branco, onde a criança permanece internada, recebendo acompanhamento médico e se recuperando. Ronaldo Duarte, para o Sistema Público de Comunicação.
1: Muito obrigado, Ronaldo Duarte. Agora são 11h42. O Ministério Público recomenda medidas para garantir segurança durante Festival de Praia de Manuel Urbano. E por hoje, vamos conferir na reportagem de Ivan de Carvalho.
2: De 14 a 16 de agosto, o município de Manuel Urbano estará realizando o Festival de Praia, o Purus Fest. Diante da programação, recomendações foram feitas através da Promotoria de Justiça Cumulativa de Manuel Urbano, que expediu uma recomendação ao órgão público, aos organizadores do Festival da Praia e do Purus Fest, o evento que deverá ser realizado na primeira quinzena do mês de agosto. A recomendação foi feita pela Promotoria de Justiça Substituta Rejane Mara dos Santos, o qual objetivo é assegurar a realização dos eventos em condições adequadas de segurança, saúde e proteção à população. Além disso, a orientação da manutenção e limpeza da área do evento e com destinação adequada dos resíduos sólidos, além do cumprimento das normas acessibilidade e dos limites de emissão sonora previsto na legislação. A recomendação prevê ainda que a Prefeitura de Manuel Urbano e a Secretaria Municipal de Saúde, a Polícia Militar, o Corpo de Bombeiros e o Conselho Tutelar e os organizadores apresentam informações sobre o plano de atuação e as medidas adotadas para garantir a segurança, a regularidade e adequação do funcionamento das festividades durante o período. De acordo com a nota ainda da assessoria de comunicação do MP de Manuel Urbano, até o final deste mês, uma reunião de alinhamento deverá ser feita com os órgãos para garantir com que o evento aconteça com segurança. Valendo ressaltar que, além de Manuel Urbano, público de Sena Madureira e outras localidades e comunidades do Vale do Purus são os que mais frequentam este evento, já que tem a sua tradição anualmente. Para o Sistema Público de Comunicação, Ivan de Carvalho.
1: Agora são 11h45. Depois de muita expectativa e uma disputa marcada por beleza, simpatia e desenvoltura, a Expo Acre já tem sua nova rainha do rodeio. A vencedora foi escolhida na grande final e agora passa a representar um dos maiores símbolos da festa. Vamos conferir na reportagem de Jefferson Dourado.
3: A escolha da rainha do rodeio da Expo Acre 2026 será neste sábado, dia 25, em Rio Branco. A grande final do concurso acontece em frente ao Palácio Rio Branco, no centro da capital, e é aberta ao público. Em sua 27ª edição, o concurso reúne 13 candidatas que disputam três títulos: Rainha do Rodeio Expo Acre 2026, Princesa do Laço e Madrinha dos Peões. Além de representar a tradição do rodeio, a vencedora da principal categoria também será a representante oficial da Expo Acre 2026, a maior feira agropecuária do Acre. Entre as participantes estão representantes de municípios como Senador Guiomar, Epitaciolândia, Plácido de Castro, Acrelândia, Cruzeiro do Sul e Bujari, além de candidatas de Rio Branco. A disputa faz parte da programação que antecede a Expo Acre e costuma reunir um grande público, celebrando uma das tradições mais conhecidas da feira. Os jurados avaliam critérios como desenvoltura, postura, simpatia e comunicação. Jefferson Dourado.
4: Ao longo do programa, a gente ouviu muitos relatos, muitos testemunhos. Fizemos entrevistas, não é, Damião? Sobre a história de muita gente que ajudou a construir a história da Rádio Difusora Acreana. Antônio José Macedo, meu mestre em TI, também foi diretor da Rádio Difusora Acreana e está aqui.

0: Lindamente olhando para mim.
1: É, lindamente?
0: É, lindamente.
1: Aí mente.
0: E
1: Aí mente.
0: uma outra pessoa que ajudou a construir essa história foi o professor Marcos Fernandes, que tem um programa aqui na Rádio Difusora Criana e agora manda uma mensagem para a gente.
1: Olha, professor Marcos.
0: Professor
1: Vamos lá.
0: Marquito.
1: Marquito.
2: Sou Marquito, que produz e apresenta o programa É Cantando que a gente se entende há 27 anos pela Difusora, desde 1999 em AM, e agora vou continuar a apresentar o programa no prefixo 104.5 Difusora FM.
0: Chama. E é muito emocionado que a gente finaliza mais uma edição de hoje do Gente em Debate, mas nós vamos trazer uma reportagem muito especial, que é falando de uma história que atravessa gerações, que rompe distâncias e que faz parte da vida dos acrianos, né? A Rádio Difusora Acriana abre hoje, agora, né? Não é hoje, mas abre agora um novo capítulo em mais dos seus 80 anos de trajetória, celebrando a sua chegada na frequência FM, que é a 104.5. Então, confira uma reportagem especial de Jefferson Dourado, que vai contar pra gente um pouco dessa história.
3: Há sons que atravessam o tempo, há vozes que se tornam parte da família, há emissoras que deixam de ser apenas uma estação de rádio e se transformam em patrimônio de um povo. Durante mais de 80 anos, uma voz cruzou rios, rompeu o silêncio da floresta, venceu a distância e fez companhia para quem vivia onde quase nada mais chegava. Uma voz que ganhou um nome especial: a Voz das Selvas. Em 24 de agosto de 1944, nascia a Rádio Difusora Acriana. Primeiro nas ondas tropicais, depois no AM 1400. Seu sinal ultrapassava fronteiras, chegava aos seringais, às comunidades ribeirinhas, às reservas extrativistas, às aldeias indígenas, às propriedades rurais, e também atravessava países. Era possível ouvir a difusora em lugares onde nem existia estrada. Durante décadas, ela foi o elo entre quem estava distante e o restante do mundo. Foi companhia, foi notícia, foi utilidade pública, foi música, fé, esporte, cultura, esperança. Quantas famílias esperaram ansiosamente por um recado enviado pelo rádio? Quantas lágrimas foram enxugadas ao ouvir que um filho estava bem? Uma mãe mandava notícias que alguém precisava voltar para casa. O programa de mensagens transformou ondas de rádio em abraços.
4: Atenção, Raimundo Nonato, no ramal Marizia. Avise que não dá para eu ir hoje, eu vou amanhã à noite. Assina Fátima.
5: Manchetes da edição de hoje do Mundo Cão.
3: Mas nenhuma história permanece viva por tanto tempo sem pessoas. Pessoas que dedicaram uma vida inteira para fazer o rádio acontecer. Uma delas é conhecida simplesmente como a rainha do rádio acriano, Nilda Dantas.
6: Eu jamais projetei um futuro tão longo para minha carreira.
3: Nilda Dantas viu gerações nascerem, viu tecnologias mudarem. Mas uma coisa nunca mudou: o compromisso da difusora com os seus ouvintes. Outra voz que ajudou a escrever essa história foi a do esporte. Há mais de meio século, ele narra emoções, gols, títulos e momentos inesquecíveis. Zezinho Melo. Histórias que também passam pelas mãos de quem ajudou a conduzir os destinos da emissora.
7: É um fato histórico, uma alegria, não só para nós aqui da Rádio Difusora Criana, como também para eles ouvintes.
3: Assim como Raimundo Fernandes, ao longo das décadas, muita coisa mudou. Os enormes transmissores, as fitas de rolo, os discos de vinil, as cartucheiras, as mesas analógicas, os computadores, o rádio passou a conversar com a internet. E quem acompanhou cada transformação conhece essas histórias como poucos.
8: Todos aqueles que fazem parte dessa história, aqueles que viveram e convivem e vão continuar vivendo na nossa Rádio Difusora Criana, agora FM 104.5. Viva nossa RDA!
3: Antônio Macedo é o homem da tecnologia.
9: Para mim é uma grande alegria, uma satisfação. Segunda vez. Primeiro o analógico para o digital. E agora da amplitude modulada para a FM. Eu sou um sortudo, né?
3: Mas também temos por trás de cada programa pessoas com um trabalho silencioso. É ali que a magia acontece. Na técnica, na sonoplastia, na dedicação de quem faz cada segundo entrar no ar. Não é, Márcio Roberto?
10: E você sabe que o coração tá a mil, né? Porque a gente tem uma história aqui, eu já com quase 34 anos de serviço prestado, da história, sabe? Para mim é motivo de muita alegria.
3: A Difusora nunca foi apenas um tipo de programação. Ela sempre falou para todos. Da música regional ao sertanejo, da informação ao esporte, da cultura ao entretenimento. Da prestação de serviço ao jornalismo. Essa diversidade talvez explique porque tantas gerações cresceram ouvindo a mesma emissora, afirma o editor Chico Quinari.
11: Como a rádio atinge todos os públicos, ela atinge todas as pessoas, então é sucesso.
3: E então chega um novo capítulo, 24 de julho de 2026, uma data que também entra para a história. Depois de décadas levando informação pelas ondas tropicais e pelo AM, a Voz das Selvas passa a transmitir também em 104.5 FM. Um sinal moderno, mais limpo, mais próximo, com mais qualidade sonora. E preparado para um novo tempo, um tempo em que o rádio também está na internet, no celular, nos aplicativos e em breve nas principais plataformas digitais. Mas, apesar da tecnologia, existe algo que nunca vai mudar: a essência. Porque a Difusora nunca foi apenas uma frequência, nunca foi apenas um transmissor, nunca foi apenas um prédio. Não é, Francineide Dias, uma das nossas administradoras que durante muito tempo, desde criança, também acompanha a Difusora.
12: A internet hoje nos seringais, nas colinas, na zona rural já tem internet, tem placa solar. Então ninguém vai perder a audiência, a gente vai ganhar e ganhar qualidade.
3: A Difusora sempre foi feita de pessoas, de histórias, de memórias, de vozes, de ouvintes. Hoje a frequência muda, a tecnologia evolui, o rádio se reinventa, mas a missão permanece exatamente a mesma. A voz, que há mais de 80 anos, ecoa pelos rios, pelas matas e pelo coração dos acrianos. Rádio Difusora Acriana, a eterna voz das selvas, agora em uma nova frequência. Rádio Difusora Acriana, 104.5 FM.
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14: Essa é a nova Difusora, 104.5 FM, entrando no seu lar. Muito obrigado você que ficou ouvindo a nossa programação, mas temos um ouvinte para
0: isso. Daniel, a Francineide Dias falava dessa questão da gente não perder a audiência, mas ganhar qualidade.
14: Claro.
0: Tem um relato aqui de um ouvinte nosso, seu José Matias, que fala dessa qualidade que nós já adquirimos.
14: Vamos lá, vamos com o seu José Matias.
15: Bom dia, Daniel.
14: Bom dia.
15: Ah, eu tô adorando, tá? Eu tô aqui no município de Porto Alegre, o som tá ótimo. É José Matias.
14: É, o som, o Zé Luiz está aqui, o Zé Luiz é um dos nossos técnicos, Antônio Zé da TI, aqui estão os depoimentos, viu, chegando, o som está ótimo, em Porto Acre, lá no município de Porto Acre. Jesse, Vamos embora porque a equipe de esporte já está ali preparada para assumir.
0: Vamos sim. É, a gente só quer agradecer mais uma vez a companhia de vocês e convidar vocês a continuarem conosco agora nessa nova frequência 104.5 para escrevermos mais um capítulo dessa nova história.
14: Já,
0: né?
14: É a número 1.
0: Muitíssimo obrigado a todos que fizeram esse sonho acontecer.
14: Valeu, pessoal. 104.5 a partir de agora. Você vai ficar com o Lance Esportivo. Você que tem a programação na sua cidade, continue aí com a programação. E você que não tem, segue aí o Lance Esportivo. Alberto Casas, Zezinho Melo e Darlene Cardoso. Márcio Alberto, valeu. Primeiro Gente Debate em FM. Foi um sucesso. Foi um sucesso. Obrigado, Deus. Fica com Deus, porque com Ele nós vamos. Tchau.
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0: No Acre, 12 horas 3 minutos. Está chegando da Difusora FM 104.5, na Aldeia FM 96.9, o Lance Esportivo. Hoje é uma bela sexta-feira, dia 24 de julho de 2026. Está no ar o Lance Esportivo. A partir de agora, você fica por dentro de tudo que movimenta o esporte no Acre, no Brasil e no mundo. Informação, análise, resultados e bastidores. Aqui o esporte entra em campo com credibilidade e emoção pelas rádios públicas do Acre. Eu sou Alberto Casas e a partir de agora, o jogo começa. 12:04, boa tarde, J. Mello.
1: Boa tarde, Alberto. Boa tarde, queridos ouvintes do Lance Expo

0: volta lá no Rio Grande do Sul. Brasil vence Peru e já garante vaga na semifinal da Copa Sul-Americana Feminina de Vôlei. Encerra-se hoje as inscrições para a Copa de Futsal da Prefeitura. Atacante artilheiro do Sub-20 do Santa Cruz já está integrado ao elenco do Andirá. Plácido de Castro já pensa em jogo treino neste final de semana. Campeonato da Imprensa começa no domingo na ABB com café da manhã para os presentes. E última rodada do Feminino Sub-15 vai apontar os adversários da semifinal. Você vai saber também, vamos ter uma entrevista aqui com o Acriano que venceu no Combat Fight. Já já, no Lance Esportivo.
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0: Nosso boa tarde para você que estava ligado aí no Gente em Debate, continua ligado na Difusora FM, acabou a AM, né? Agora a AM morreu, né, Zé?
2: Já.
0: Depois de 82
2: anos. 82
0: anos. Agora continua a história, mas sim, com mais qualidade para você na FM. E Yuri Alberto, rapaz, mas marcou 2 no primeiro tempo, após 54 dias sem entrar em campo de forma oficial, o Corinthians voltou com tudo ao Campeonato Brasileiro na noite de ontem. O Timão venceu o Remo por 3-0 pela 19ª rodada da competição. Yuri Alberto foi o grande destaque da partida, com 2 gols. E vamos saber agora os detalhes com ela, Daniele Esperon, da Rádio Web.
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3: Último jogo da 19ª rodada da Série A do Brasileirão aconteceu nesta quinta-feira. E com mais de 43 mil pessoas na Neoquímica Arena, o Corinthians teve uma grande atuação e venceu o Remo por 3-0. O detalhe é que a equipe do técnico Fernando Diniz pouco sofreu e conseguiu ter volume ofensivo, o que mostrou que a pausa para a Copa do Mundo e os treinamentos surtiram efeito, como destaca o atacante Yuri Alberto.
4: Cara, graças a Deus a gente teve muito tempo agora para trabalhar com ele. No momento que ele chegou, a gente não teve pausa nenhuma para a gente poder trabalhar em cima dessas coisas, desse último passe, esse último chute, principalmente no último terço ali. E após essa pausa, a gente teve muito tempo agora. A gente teve acho que mais de um mês, né? Foi mais de um mês? Mais de um mês para a gente poder trabalhar e graças a Deus a gente está sendo, nesse jogo de hoje, muito assertivo ali no último terço e se a gente não possa baixar esse ritmo, a gente continue.
3: E o Corinthians, com essa vitória, sobe para a 7ª posição do Campeonato Brasileiro, agora com 27 pontos. São apenas 3 pontos atrás do 5º colocado, que é o Bragantino. Já o Remo amarga a 19ª colocação, com apenas 18 pontos somados. Nesta quinta-feira também tivemos o confronto entre Botafogo e Vitória, duelo atrasado da 4ª rodada do Campeonato Brasileiro. Tudo igual no Rio de Janeiro, 0-0. Mesmo com o empate, o alvinegro carioca subiu na tabela de classificação e agora é o 9º colocado com 26 pontos. Já a equipe do Vitória está na 11ª com os mesmos 26 pontos e pegou o elevador e subiu também 2 posições. Agência Rádio Web com informações do Brasileirão, Daniele Esperon.
0: Tá aí, portanto, a Daniele Esperon trazendo as novidades, né, do que aconteceu lá na Arena Itaquera. Foi só o primeiro tempo que o Corinthians pediu, tá? Só o primeiro tempo.
2: Foi.
0: Aí depois ele ficou, tirou
2: segundo
0: o pé.
2: Só tocando mornando, a bola, né? Só mornando.
0: Só tocando a bola, só para não cansar muito os jogadores. Porque passaram aí, como o Alberto disse, mais de 30 dias só treinando. E aí ontem foi mais um treino de luxo contra a equipe do Clube do Remo, que está naquele jeito igual a Chape. Bate e volta. Né? Os dois estão ali na situação complicada na tabela de classificação do Brasileirão. E o Grêmio, hein? Mostrou poder de reação, mas não conseguiu resistir aos efeitos da altitude de La Paz e foi derrotado pelo Bolívar por 3-2 ontem no estádio Hernando Siles, né, pelo jogo de ida dos playoffs da Conmebol Sul-Americana, né, e vai ter o jogo da volta agora no Olímpico, não é mais Olímpico, na Arena do Grêmio, né? E a Daniela Esperon traz aí as novidades.

0: O Grêmio perdeu para o Bolívar por 3 a 2 na noite desta quinta-feira, na altitude de La Paz, na Bolívia. O jogo foi repleto de emoções e cheio de chances desperdiçadas, principalmente pelo lado boliviano. O tricolor volta dos 3.600 metros em desvantagem, já que perdeu por 3 a 2. O goleiro Everton teve papel decisivo para levar a desvantagem mínima no placar para Porto Alegre. O auxiliar técnico de Luiz Castro, Vitor Severino, falou após a partida e creditou a derrota às dificuldades da altitude.
1: Eles fizeram jogos, inclusive na fase de grupos da Libertadores, que não foram aqui. Ou pelo menos um deles não foi aqui. E o jogo é diferente, tem características diferentes e nós sabíamos, como eu já disse, a trajetória da bola, a recepção, o contacto, a própria adaptação estratégica, digamos assim, de pedirmos muito aos nossos médios para serem muito mais de primeiro toque e nem sequer tentarem controlar, jogar de frente para atrair algum jogador dele e depois podermos explorar as costas, teve a ver com aquilo que foi a construção do plano tático para este jogo. O jogo na Arena será diferente e requer uma abordagem estratégica específica para o jogo, mas sem grandes mudanças, as equipas não conseguem mudar em termos de princípios e identidade.
0: O técnico Luiz Castro não viajou à Bolívia por conta da altitude. Por recomendações médicas, ficou em Porto Alegre. Portanto, o Grêmio foi liderado pelo auxiliar Vitor Severino. O próximo jogo do Grêmio será na Arena, na quinta-feira que vem, às 7 horas da noite. O Bolívar joga pelo empate. Um placar de 1 a 0 para o Grêmio leva a decisão da vaga para os pênaltis. Então, para os gaúchos avançarem, precisa vencer no tempo normal, por pelo menos 2 gols de diferença. Agência Rádio Web, com informações da Copa Sul-Americana, Daniela Esperon.
2: Jogo da volta, se terminar 1 a 0, um gol de diferença, melhor dizendo, para o Grêmio, aí teremos pênaltis. Se terminar 2, aí o Grêmio estará classificado. É bom que se diga que esse Bolívar joga muito mais lá na altitude. Quando chega aqui, a coisa muda de figura, né? Muda de figura. Às 12 horas mais 12 minutos, daqui a pouquinho teremos a entrevista aqui com o lutador acriano, hein? Túlio Rodrigues, que é o homem do Acre Fight, foi no último sábado lá na Maison Borges. Já, já, você fique ligado aí na 104.5 e também na 96.9. E a seleção brasileira de vôlei feminino, né, venceu o Peru por 3 sets a 0 ontem, né, em Lima, e garantiu matematicamente uma vaga na semifinal da Copa Sul-Americana pela segunda rodada. O elenco que disputa o torneio no Peru é formado por atletas da Seleção B. A equipe principal está em Macau, na China, onde participa das semifinais da VLN, Liga das Nações. Depois de superar o Japão nas quartas de final, o Brasil voltará a jogar pela Liga das Nações Feminina de Vôlei, né, amanhã, às 5 da tarde, horário de Brasília, 3 da tarde, horário do Acre, em Macau, na China. O adversário, nada mais nada menos do que a Itália, atual bicampeã da VNL, que passou pela Holanda na última quarta-feira. Então, significa dizer que vai ser jogo duro, né, amanhã, para a seleção brasileira contra as italianas. Não é fácil vencer as italianas ali, né? Então, você não pode perder. Você que gosta do voleibol, não pode perder aí, amanhã, nessa situação de Brasil, Brasil e Itália. Vamos ver quem vai levar melhor. 12 e 13 na capital acriana. E o Túlio Rodrigues venceu no Fight Combat. Se consolida como uma das promessas do MMA acriano. O jovem lutador acriano Túlio Rodrigues foi um dos grandes destaques do Acre Fight Combat, né? O AFC. Né, o Acre Fight Combat, realizado no último sábado, dia 18, em Rio Branco, lá na Maison Borges. Onde é esse som aí? Esse som aí? É um som aí. É um som lá para cima, né? Tá aqui atrapalhando. Mas vamos lá, vamos seguir em frente, né? Então, realizado no dia 18 em Rio Branco, em sua primeira luta oficial da categoria peso galo, né, do MMA, criando o atleta, conquistou uma vitória convincente e deu um importante passo na construção da carreira profissional dentro do esporte. E ele está aqui, Está aqui conosco aqui o Túlio Rodrigues, que chega dando o seu boa tarde. Boa tarde, Túlio.
3: Boa tarde, meu amigo. Boa tarde, pessoal.
2: Ô, Túlio, é a sua primeira participação em luta de fight aqui ou você já vinha treinando, já vinha lutando antes?
3: Bom, eu já tive outras que foram canceladas, não aconteceram. É, já lutei, eu vim do jiu-jitsu, né?
2: Sim.
3: Eu fui campeão da Copa Pod no jiu-jitsu, campeonato acriano, né? E eu já tinha começado no Peru, eu fui lá, passei um tempo treinando. É, casaram uma luta pra mim, não deu certo. O rapaz, ele acabou se lesionando. Tive outra luta que era pra ter acontecido agora na Bolívia, quando... Só que aí o que aconteceu foi que também o rapaz não conseguiu chegar lá, né? Ele não conseguiu e acabou sendo cancelada. Essa também ia sendo cancelada. Só que apareceu outro rapaz e a gente conseguiu finalmente fazer essa estreia no MMA.
2: Peso galo, quantos quilos?
3: Foi 63 quilos.
2: 63 quilos?
3: 63 quilos.
2: Com essa vitória, Túlio, você... no MMA criando, pretende chegar mais longe, pretende ir chegar no onde chegou o nosso bodão, né, que lutou no UFC. O bodão lutou no UFC e ganhou uma luta lá. Sim. Na Jordânia, né?
3: Isso.
2: Não, em Omã, se não me engano.
3: Eu tenho como uma referência também o Matheus Camilo, né, que é um acriano, veio da Sobral. Matheus Camilo, meu amigo, ele tá no UFC hoje, conquistou um nocaute lindo aí, né, com um direto na cara do adversário e acabou botando o adversário para dormir.
2: É, e você sabe que tem que ter muito treinamento e variação de lutas, né? Como você disse, que veio do jiu-jitsu.
3: Isso.
2: Né? Você vem do jiu-jitsu, tem o Muay Thai, tem outras modalidades que vale tudo.
3: É um vale tudo, né? Você vai fazer todas as modalidades ali. Eu, no caso, eu tenho boxe, kickboxe e o jiu-jitsu.
2: Olha aí, o kickboxe não lutou como... No... Foi aqui? Olha aqui o que o homem está botando aqui, está escrevendo aqui, nosso diretor. Mas, ô Túlio, e com essa vitória, tu se credencia para outras lutas, como é que é?
3: Sim, apareceu uma oportunidade agora para a gente ir lutar em Cancún, no México.
2: Certo.
3: Né? Com essa vitória que a gente teve aí, foi no primeiro round, né, uma finalização. E apareceu essa oportunidade, agora a gente está buscando, né? A preparação para essa luta agora foi bastante difícil. É, a gente tem as nossas dificuldades, né? Tem corte de peso, tem a preparação. A gente costuma dizer que essa parte da luta ela é a mais fácil, né? É a mais fácil porque a mais difícil é a nossa preparação. E aí a gente está agora, vamos iniciar a preparação para Cancún.
2: E você está buscando patrocínios para chegar até Cancún ou já tem como chegar lá?
3: Sim.

0: Camelo, você?
1: Eu não fiz a minha inscrição porque não me preparei.
0: Ah, é?
1: É. Mas a próxima...
0: Tá certo. Ligado conosco, tá aqui pelo Instagram, Yasmine Pablini, também o Paulo Henrique Nascimento, a Socorro Lima, a galera participando pelo Instagram do Alberto Casas, né? O Celso tá ligado aqui também no Lance Esportivo. O registro tá feito, então, aqui pelo... Né, da corrida pela vida, né? Então amanhã, nós tivemos sábado passado a corrida da Polícia Civil e agora teremos a corrida do Emoacre, 12 mais 22.
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0: E vamos então falar aqui do Campeonato da Imprensa, Zezinho Melo. O Campeonato da Imprensa começa no domingo lá na ABB, às 7:30 da manhã.
1: E você vai jogar? Né?
0: Eu não sei se vou jogar, mas que eu vou estar lá, eu vou. Né?
1: O Paulo Henrique vai jogar.
0: Vai jogar. O Paulo Henrique, o Jefferson Dourado, a galera aí do... O Ivan de Carvalho disse que fez um ajuste na vista para ver a primeira bola, como é que ela se é redonda ou se é quadrada. Você conhece o Ivan, né?
1: Conheço.
0: É zagueiro ou é atacante?
1: Atacante, uma vez jogando pelo time da Difusora, lá em Sena Madureira, na ABB. Aí o Bismarck era o treinador e disse: Ivan, joga bem aberto, Ivan, pela ponta direita. O Ivan passou por trás da arquibancada.
0: Tava bem aberto.
1: Bem aberto.
0: Tava marcando. Marca um, eles quem? O Alan. Eles qual o Alan? O Alambrado.
1: Alambrado.
0: Isso aqui é para descontrair, gente. Olha o Dorielso Mendes, tá aqui dizendo: boa tarde, liderança. Estamos ligados aqui no Ninho do Urubu, né? Lá no Santa Cruz. O homem lá é flamenguista doente. Ih, Darlene, tem que passar lá. Aí ele tem uma piscina, e no fundo tem o escudo do Flamengo. O muro do lado, assim, é todo preto, vermelho e preto. Né? Todo vermelho e preto. Mas vamos falar agora do Campeonato da Imprensa, Jota?
1: Ah, vamos falar já às 12 horas e 25 minutos. Quem vem com esta matéria e entrevista é o Alberto Casas.
0: Eu chego no Lance Esportivo agora para falar, né, do Campeonato da Imprensa. Mais uma edição que vai ser realizada.

0: pesada, começando neste domingo lá no Complexo da ABB. Campo Society da ABB será o palco, né, das partidas que vão ser realizadas. 6 equipes estão aí credenciadas. Mas antes, logicamente, na abertura, tem aquele café da manhã. Presidente do Sindicato dos Jornalistas, Luiz Cordeiro, boa tarde.
1: Boa tarde, Alberto. Bem com você, meu amigo?
0: Tudo tranquilo. E como é que está a programação para domingo?
1: Está tudo já combinado, tudo ajeitado, tudo organizado, né? Domingo, já que a gente quer esperar

0: você que nos ouve nesse momento, você jornalista, vá na ABB no domingo prestigiar a abertura do campeonato e tomar um belo de um café da manhã conosco. São seis times aí, como você já comentou, e a abertura será logo após o café da manhã.
1: E eu vou te adiantar que você está no primeiro programa da Difusora Acreana, FM 104.5.
0: Isso é uma novidade para mim, fiquei sabendo agora pela manhã já que tinha mudado para FM, então isso é um passo muito importante que a Difusora está dando, né? E parabéns para toda a direção da Difusora e para vocês que estão aí apresentando o programa.
1: Ô Luiz, eu quero te agradecer também sua participação aqui dentro do Lance Esportivo, desejar sucesso aí em mais uma competição envolvendo os profissionais da imprensa.
0: Sim, Alberto, esse ano a gente está organizando, mais organizado campeonato, eu creio que esse ano vai ser um dos campeonatos que nós estamos realizando mais organizado, porque a gente também está definindo um prêmio aí para melhor torcida no final do campeonato, a melhor torcida que comparecer à ABB aos domingos. Vão receber aí R$500 em dinheiro pelo sindicato, doado pelo sindicato jornalista, né? Uma forma de chamar a atenção da torcida, né? E também o Alisson também decidiu colocar R$200 por jogos, ou melhor, por partida, por domingo, né? A equipe mais organizada da torcida mais organizada por domingo também receberão aí R$200. Outro assunto que eu também quero deixar bem claro aqui é que este ano a gente está colocando as pulseirinhas, né? Naquele jogador que tem DRT ou que tenha o diploma do jornalista, porque nós sabemos que são quatro em campos, né? E que tem que ter quatro em campo aí para ficar mais fácil para a gente estar fiscalizando isso daí. A gente decidiu botar pulseiras também nos jornalistas.
1: Tá certo. E já entrou no calendário da prefeitura, no calendário anual?
0: Não, a gente já está com esse projeto na Câmara Municipal, estou em contato com todos os vereadores, sempre pedindo para que eles nos apoiem nesse projeto e dizer também que agora já, no primeiro semestre, quando a Câmara está de recesso, mas quando voltar, a gente tem informação que já pelos primeiro semestre ali, já entrando em votação na Câmara, com certeza chegará até o nosso prefeito e o nosso prefeito vai sancionar a lei e aí sim, a partir do ano que vem, a gente vai ter esse campeonato mais organizado ainda.
1: Tá certo, Luiz. Então, até domingo.
0: Até domingo. Te espero lá, você e a equipe da Difusora Acreana. Muito obrigado por mais essa participação aí com vocês.
1: Aí, portanto, esse é o presidente do sindicato do jornalista, Luiz Cordeiro, coordenador de mais um campeonato da imprensa que envolve aí os profissionais que estão aí na labuta no dia a dia. Alberto Casas, para a Rede Pública de Comunicação.
2: Aqui tem um que fez inscrição também, não? Ou está de stand-by?
3: Não, estou fora.
2: Vou só
3: torcer.
2: Vai só torcer, mas olha, domingo, 7h30, tem que estar lá, hein?
3: Eu estou lá às 6h.
2: Olha aí. Vai ajudar na
3: organização, e marcar o campo.
2: Tá certo. Às 12h28, Márcio, vamos saber então do Campeonato Feminino Sub-15, porque amanhã sairão os adversários já das semifinais. Paulo Roberto.
4: O destaque vai para o Campeonato de Futebol Feminino Sub-15. Sábado, amanhã, a última rodada da fase classificatória. Olha que tem time que ainda luta para se garantir na competição. O primeiro confronto, às 15 horas, vamos ter Real Sociedade e Grêmio Chapuriense. Quem vencer aqui, segue. Perdeu, está eliminado. E aí vamos ter, às 16 horas e 10 minutos, a FEX e a Sermurbe. Esse confronto já diz tudo. A FEX, 6 pontos. A Sermurbe tem 6 pontos. Essas equipes, elas estão classificadas. O que vai definir o confronto é quem vai ter a vantagem de jogar a semifinal. Quem vai ser a equipe segunda colocada e a terceira. Esse confronto de semifinal já está definido entre a Sermurbe e a FEX. Porque o pré-ventório é o ponteiro da competição com 12 pontos, já encerrou seus confrontos e aguarda o seu adversário na semifinal que vai sair do jogo Real Sociedade e Grêmio Chapuriense. Marcelo Fontinelli, técnico do pré-ventório. Ele está conosco no programa e dá seu boa tarde e fala do adversário que está esperando.
5: Boa tarde aos ouvintes da rádio. O Preventório se classificou em primeiro lugar com 12 pontos e a gente ainda não conhece os adversários, porque o Grêmio Chapuriense ainda vai enfrentar amanhã o Real Sociedade, e quem ganhar é o nosso adversário nas semifinais. E na outra semi também está indefinida, porque o Afex tem 6 pontos e a Sermub tem 6. Quem ganhar amanhã é segundo e terceiro, eles vão se enfrentar entre eles. Agora não sabe qual é a vantagem, porque o primeiro e o segundo lugar tem a vantagem, né, de jogar pelo empate. Então amanhã vai ser a definição de tudo, da classificação, para ver os confrontos de terça-feira, porque a semifinal já está marcada para terça-feira, né, a partir das 15 horas, local indefinido, ou Florestão, que vai ser por lá. Então, definido até o momento, o que a gente sabe é que o Preventório se classificou em primeiro lugar.
4: Futebol feminino sub-15, chegando na sua reta final, a competição, definindo aí as semifinais. Semifinais que serão jogadas na próxima terça-feira no estádio Tonicão. Paulo Roberto, Sistema Público de Comunicação.
2: Portanto, então, amanhã iremos conhecer os semifinalistas do Campeonato Feminino Sub-15. 12h31, Márcio, fatura aí, porque daqui a pouco voltaremos com mais novidades. Olha, tem segunda divisão em ação aí, em equipes do Andirá, do São Francisco, só para 2027. Caiu, é, né? E o Vasco também.
3: Plástico Castro
2: tem aí. Tem o Atlético Acreano e aí tem o Nauas, os quatro que vão disputar aí. Já, tem desfile aqui no Lance Esportivo, na sua difusora FM 104.5 e na Aldeia FM 96.9.
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5: Aqui o Lance Esportivo às 12h35, é o primeiro Lance Esportivo na FM 104.5, mas na Aldeia FM continuamos de rede, Zazinho.
6: É isso mesmo, viu? Estamos aí para todo o estado do Acre, Amazônia, Brasil e o mundo.
5: Teremos aí a cobertura também da Expo Acre, né? Expo Acre, o Edmar Souza, rapaz, tá ligado conosco, Rádio Difusora 104.5, ele tá mandando aqui, né? O Edmar Souza, tá ligado aqui no Lance Esportivo, lá na aldeia, né? Tá lá na técnica da aldeia 96.9, né? Olha aí, 104.5, tá certo, Edmar? Vamos então para saber aqui, rapaz, que encerra-se hoje, né, as inscrições para a Copa de Futsal da Prefeitura. Daqui a pouquinho, mas às 14 horas, encerra-se as inscrições e olha que a premiação é muito boa, hein? Muito boa a premiação aí para essa Copa, né, de Futsal que vem aí. É um copão aí, né, de futsal realizado pela Prefeitura. Vamos saber mais detalhes. Grande abraço aí, o Walter Zenga, Zezinho. Você conhece o Walter Zenga?
6: Conheço, treinador de goleiro, grande amigo.
5: É, rapaz, o homem lá do treinador de goleiro do Santa Cruz está ligado conosco aqui, dando o prazer da sua audiência. Às 12h36, chega aí, Paulo Roberto.
7: Falar de futsal, destacando a Copa Rio Branco de futsal feminino, que hoje será finalizada as inscrições. Quem traz mais informações desta competição, deste evento, secretário municipal de esportes, John Douglas. Boa tarde. Dentro do esperado, o número de participantes até aqui, Douglas?
8: Justamente, Paulo Roberto.
9: Boa tarde a todos os rádio-ouvintes. Isso mesmo, Paulo Roberto. Dentro do esperado, nós já alcançamos 20 times do futsal feminino, para a glória de Jesus. E as mulheres já, né, já tínhamos procurado antes, já tinham conversado com o nosso prefeito, já tinham também conversado com o nosso ex-prefeito, qual ele colocou na programação para que a gente pudesse executar. E hoje, né, nós encerramos as inscrições para o futsal, lembrando também, Paulo, que nessa crescente de eventos femininos, nós temos outros também.
7: Até que horas os interessados podem enviar a inscrição, podem confirmar a inscrição na Secretaria Municipal de Esportes ou pelo link, Douglas?
9: Justamente. Até as 14 horas, eles podem mandar mensagem para a gente lá no Instagram, que a gente manda o número de contato da pessoa responsável. Eles podem ligar para a gente, eles podem mandar no link. Os times podem fazer o que for necessário. Se alguém tiver problema manda mensagem lá no meu Instagram, manda mensagem lá no Instagram da secretaria, que a gente auxilia, não vai ficar sem se inscrever.
7: Ô Douglas, e a expectativa de vocês para iniciar essa Copa Municipal de Futsal no Feminino?
9: Justamente, Paulo, nossa perspectiva é que no máximo em 20, 30 dias nós iniciemos a Copa Rio Branco de Futsal Feminino, tendo em vista que nós temos trâmites internos para a execução do recurso que é destinado para essa atividade. Bem como já preparando esse recurso para as outras duas atividades que são posteriores a que são a Futsal Site e a Areia. Tá?
7: E o Intersecretarias?
9: Intersecretarias, a atividade da gestão municipal de Rio Branco com o futebol total, nós tivemos a adesão aí de 22 times da nossa gestão, muita gente animada, já teve gente que está no Mundial aí tem quase um mês, só podendo ter um pouquinho do peso e participar da Copa. Eu acho que a última inscrição que nós recebemos foi a inscrição do time temido da Limpbras, que é uma empresa que presta serviço via SNSTI, mas são os meninos que cuidam da nossa cidade, né? Que cuidam do litro que a gente produz e fazem esse recolhimento. Então, aquele menino que a gente vê ele do amanhecer até o entardecer correndo na cidade. São os meninos de resistência aí, cuidado, tem sido um sucesso. Tá todo mundo aí querendo aparecer, tá todo mundo querendo ir para final. Só de mensagem que eu recebo, os meus colegas secretários querem todo mundo ir para final.
7: Agora, secretário, a Copa Amadora, que teve abertura na sexta-feira da semana passada, ela começa a ser jogada a partir desse fim de semana? Qual é a situação e quais os locais?
9: Justamente, Paulo, a nossa Copa, Copa Rio Branco de Futebol Amador, nós fizemos um ajuste na quantidade de times, tendo em vista que a gestão, né, sempre fez de tudo para atender as demandas dos times, né, alteramos regulamento, alteramos data, alteramos local, tudo para melhor atender os times, e nós tivemos um ajuste. Nós tivemos ali 74 times inscritos, e nós descemos para 64 times inscritos por conta de barrando com outros eventos, com outras participações. Alguns times já estavam em finais de outras competições, e aí eles pediram para a gente para sair do evento, e outros, por combinação entre dentro do Congresso Técnico, eles não cumpriram as regras e nós tivemos que retirá-los. Então, fechou em 74 times, nós retiramos os três finais de semana que eram necessários para fazer a eliminatória do grupo para 64, e agora nós temos somente 64. O início dos jogos, por pedido dos times, vai ser no próximo final de semana, para que a gente não atrapalhe também os outros eventos que estão em curso.
7: John Douglas, te agradeço por atender a equipe e trazer informações importantes dentro do calendário esportivo do município. Hoje finalizado, daqui a pouco, finalizada aí inscrições para a Copa de Futsal no Feminino e também o início de fato e de direito com bola rolando para a Copa de Rio Branco de Futebol Amador, sem falar no Intersecretarias, sem falar no Futebol Society Feminino e também no Futebol de Areia. Obrigado pelas informações.
9: Paulo, de nada, estamos sempre a postos para prestar as informações e faço uma ressalva. A preocupação da execução desses eventos, a preocupação com como nós atendemos a comunidade, é uma continuidade por parte do nosso prefeito, mas começou lá atrás com o ex-prefeito que cuidado com a execução do esporte. E também o nosso prefeito Alisson Bichon se preocupou com a premiação e a equidade, né, no pagamento da premiação do futebol feminino. É tanto que nós temos 20 equipes concorrendo em três modalidades por R$51 mil de premiação no futebol feminino, e temos 70 equipes concorrendo na Copa Rio Branco por R$55 mil de premiação. Então, nós temos aí uma equiparação, uma tentativa de equiparação que passou o valor do futebol masculino.
7: Notícias da Secretaria Municipal de Esportes, atividades, o calendário sendo executado na temporada de 2026. Paulo Roberto, Sistema Público de Comunicação.
5: 12 horas 43 minutos, Sanches, camaradas, Galvez e Tucumã, hoje às 19 horas no Tonicão. É, rapaz, é o campeonato que chegando ao seu final, né, da Superliga, o Túlio falou aqui, né? Desse jogo que vai acontecer lá no Tonicão hoje, às 19 horas. Tá ligado conosco também o Márcio Acredite, lá em Fortaleza. É hora de falar de segunda divisão, J1243.
6: É, e os times estão se preparando. Vem aí Alberto Casas falando do Andirá.
5: Eu chego no lance esportivo para falar do Andirá, que já está treinando visando o início da segunda divisão. Do Santa Cruz, chegaram 5 jogadores, dentre eles o artilheiro da competição do Sub-20, que é o atacante William Yes. Chegaram 2 propostas para o garoto, uma do Atlético Acreano, outra do Andirá. E ele preferiu ir para o Andirá porque já teve oportunidades no próprio Mocego. E agora ele deu preferência para trabalhar novamente com Afonso Alves. William Yes, você estava no Santa Cruz e preferiu chegar no Andirá? Boa tarde.
10: Sim, né? Chegou as 2 propostas, tanto lá do Atlético como aqui do Andirá, mas pela consideração que eu tenho pelo Afonso e por eu já ter jogado aqui no Andirá, no profissional pela primeira vez, eu escolhi vir representar o Andirá nessa segunda divisão.
5: E agora é ajudar esse time a subir para a primeira.
10: Sim, sim, se Deus quiser, vamos fazer uma boa campanha aí no estadual para buscar o objetivo do clube, que é o acesso.
5: Não tem diferença do sub-20 para o 23?
10: Ah, a gente sabe que, querendo ou não, é diferença de idade pouca, mas diferença creio que tem, mas vamos tentar se adaptar aí para fazer um bom campeonato.
5: Nova comissão técnica, Afonso Alves, você disse que já conhece, Marcelo Braz ainda não?
10: Não, Braz não, vai ser a primeira vez trabalhando com o Braz. Sei que foi um grande profissional no estado e é um prazer trabalhar com ele agora nesse sub-23.
5: Aí, esse é o atacante Williés da equipe do Andirá, que vai disputar a Série B, começando no dia 11 de fevereiro e estreando contra a equipe do Plácido de Castro. Esse Plácido de Castro que vai ser comandado, que já está sendo comandado por Pedro Balu. Já o Andirá tem o comando de Marcelo Braz, supervisionado de perto ali pelo João Paulo. Portanto, esses são os homens que vão comandar a equipe do Mocego. Daqui a pouco eu volto, hein? Com mais informações desse Andirá, que está fazendo a sua pré-temporada, 3 dias no Estádio José de Melo e 2 dias no Marinho Monte. Alberto Casas, para a Rede Pública de Comunicação. Jogo de fundo do dia 11 de agosto é Plácido de Castro e Andirá.
6: E Andirá.
5: Porque o primeiro é Atlético Acreano e Nauas, né? Esse jogo de abertura que a Rede Pública de Comunicação vai transmitir, a primeira transmissão de futebol na 104.5 Difusora e toda a rede, Zé, de FM.
6: É verdade. E o Joaquim lá em Manaus dizendo que está ligado no nosso programa.
5: Um abraço aí, o Joaquim, e a todos que estão ligados aqui via Instagram também, o Sanches Camarada, que é personal trainer, jogador aí do Tucumã. O Tucumã, que vai jogar contra o Galvez hoje, às 19 horas, lá no Tonicão. Bom, estamos falando de segunda divisão, então vamos falar agora do Plácido de Castro, que já pensa em fazer um jogo amistoso este final de semana. Não se sabe se amanhã ou domingo, mas o Pedro Balu já quer colocar os jogadores que estão treinando lá no campo do Juventus em atividade. Chega aí, Paulo.
7: O destaque vai para a segunda divisão do campeonato estadual. Falar do Plácido. O time estreia na segundona do Acreanão 2026, no dia 11 de agosto, às 19 horas, no Tonicão, diante do Andirá Esporte Clube. Segundo dia de treinamento, pré-temporada, campo do Juventus, e pelo que se observa, hoje o Tigre tem mais de 11 jogadores. Pedro Balu, está começando da melhor maneira o trabalho. Boa tarde.
11: Boa tarde, Paulo. A gente está começando da maneira que pode, né? Na maneira que foi dado para nós, né? A gente está tentando se reforçar, está tentando, né, buscar mais atletas, né? Mas a maioria dos atletas já estão empregados, né? Os caras prometendo aí alguns pacotes que a gente não tem condição, né? O Plácio, né? Não sei se o senhor sabe. também foi contemplado aí com ajuda financeira, mas o dinheiro foi retido pelas questões das dívidas que deixaram no passado aqui, né? Então, assim, já fica, a gente já fica com a dificuldade de montar um time dentro do que a gente imagina. Mas, assim, as peças que nós temos aqui, né, os que nós temos aqui, são peças boas, né? São jogadores que já têm uma certa bagagem no futebol acreano, né? Como o Kekel, como o Alif, né? E alguns meninos do Santa Cruz que estão com a gente. Então, assim, no primeiro momento, estou satisfeito. Só que, assim, para a gente potencializar esses garotos, a gente precisa de mais atletas, né? E aí, os atletas que a gente conta também na cidade, que estão no nosso grupo, alguns trabalham, né? São jogador trabalhador, né? Que também a gente conta com eles, né, na sequência do campeonato, né, e vamos atrás, né, tentar reforçar, né, tô aqui já no telefone aqui desde cedo, tentando com alguns colegas de fora, né, tentando algumas coisas, para poder fortalecer o time, né.
7: Balu, pelo teu conhecimento, você tem uma grande, digamos assim, uma gerência, interferência no futebol do Tocantins, de Brasília. Pode, dentro dessa situação já citada por você, o lado financeiro, mesmo assim, é possível vir alguém para te ajudar, algum jogador com mais qualidade, com mais experiência nessa caminhada na Série B?
11: Com certeza, com certeza. A gente sempre une força, né? Que nem, por exemplo, dar uma quentinha para tu. O Chumbinho, já convidei ele para vir aqui comigo, né? Vamos estar junto aqui, né? Vai estar junto comigo aqui no Clássico. A gente, né, tem realmente bastante conhecimento, bastante portas abertas nos cantos, né? Mas isso tudo depende de quê? De dinheiro. Às vezes os caras vêm até pela oportunidade, vêm aparecer. O Acre eu sempre falo isso, o Acre é um dos melhores lugares para aparecer. Só que, assim, a gente primeiro tem que dar pelo menos o mínimo da condição pro cara, né? Um almoço, uma janta. Os caras às vezes pedem passagem, né? Às vezes quer vir de graça, mas tem que pagar a passagem. A gente tá fazendo um planejamento aqui, tentar ver com alguns colegas que a gente tem pra gente poder reforçar o time. Mas a gente vai reforçar. Uma coisa eu te digo, a gente vai reforçar. Daqui até a estreia, a gente vai ter um time competitivo, né, para buscar o objetivo que todo mundo quer, né? Que é o acesso.
7: Vocês já trabalham com a possibilidade de realizar um jogo treino no fim de semana. Tem adversário? Tem local?
11: Na verdade, eu convidei agora há pouco, né? Eu liguei pro Jesus convidando o Nawa, né? Estou atrás de uma resposta. Também vou ligar agora um pouquinho, né? Assim que terminar a entrevista aqui, vou ligar para ele para ver. A gente precisa ver, né? Testar os caras, ver o que a gente tem, o que a gente precisa trazer, entendendo? Porque a gente é o patinho feio da história, né? Mas a gente precisa ver com quem a gente vai contar e o que a gente precisa trazer, né?
7: Valeu, Balu. Obrigado e sucesso nessa caminhada.
11: Valeu, muito obrigado aí. Tamo junto.
7: Realmente é uma situação muito complicada, muito difícil. Não só do Plácido, mas que envolve outros times. Eu não vou nem chamar de clube, porque não tem uma mesa, uma cadeira para sentar, uma mesa para tentar organizar algo. Além do Plácido, tem a DESG, o São Francisco. São times que todo recurso, todo benefício destinados a eles, que chega na federação, já está comprometido com a justiça do trabalho. E que fica o exemplo. Olha que outros podem engordar essa relação, essa lista. Principalmente aquele que caiu para a segunda divisão do próximo ano. O Falastrão sumiu. Sequer toca no assunto. Mas o Balu deixa claro de que vai, na base da amizade, tentar algo de positivo. Tem 16 jogadores relacionados treinando lá no Plácido. Carlos, goleiro do Santa Cruz, Cauã Santa Cruz, João Paulo Santa Cruz, Nicolas Santa Cruz, Pedrinho Santa Cruz, Alif, ex-Galvez, do Alif, que não foi bem no estadual desse ano. Kekel, ex-Rio Branco, juntamente com o Gabriel. Aí tem aqui Lohan, ex-Sena, Luquinhas, ex-Vasco, Mário André e o Paulo Sérgio Lorim, Peteca, são jogadores que atuam no futebol amador. Além do Índio, ex-Galvez, acertar. É um atacante. Outro ponto que o Balu destacou, ele convidou o Eriano Santos, o Chumbinho, que aceitou e vai fazer parte da comissão técnica do Tigre. O Chumbinho é o técnico do Sub-17 do Imperador. Paulo Roberto, Sistema Público de Comunicação.
5: Tá juntando forças o Pedro Balu?
6: Tá, né? Ó. Tá juntando forças, fazendo de tudo para montar um time aí competitivo para a segunda divisão. é difícil. Está sendo difícil fazer, né, o esporte, o futebol, aqui no nosso Acre. Principalmente com as dívidas que os times têm. Né? O dinheiro bate lá, já ficou, não vai para ele. Isso é difícil. E vamos voltar com Andirá. Andirá que tem o Afonso, agora chegou o Marcelo Braz, João Paulo. Vamos ver como é que o Andirá está se preparando. Alberto Casas, vem com a notícia.
5: Eu volto no lance esportivo para continuar falando desse morcego que quer alçar voos mais altos nessa segunda divisão e quer voltar à primeira. O ano passado, o time bateu na trave, mas ficou no último jogo e com isso está aí trabalhando novamente agora para disputar a segunda divisão. São 4 equipes nessa competição: Andirá, Atlético, Nauas e Plar de Castro. Desses 4, 2 sobem para a primeira divisão. Zagueiro Vitor Hugo, que estava no time no ano passado, disse que realmente bateu na trave, mas agora não adianta lamentar a água que já passou por debaixo da ponte, e sim a que vem pela frente, que é o início no dia 11. Vitor Hugo, boa tarde.
12: Isso aí faz muita diferença. Ano passado a gente chegou no jogo da decisão e teve muitas desavenças antes dos jogos da semifinal, né? Mas esse ano, se Deus quiser, a gente vai ter um elenco mais forte e vamos subir, se Deus quiser.
5: E com esses jogadores que estão chegando emprestados do Santa Cruz, dá mais qualidade?
12: Obviamente, né? Santa Cruz hoje em dia aqui no nosso estado é uma das melhores bases e com certeza eles vão ajudar a gente aqui para o processo.
5: Mesmo tempo curto, mas é preciso estar bem fisicamente para começar, porque é 4 horas da tarde, né?
12: Isso mesmo. A gente tem o nosso melhor preparador físico aqui do estado e com certeza a gente vai chegar bem nos jogos. A gente já está trabalhando, já tem 3 semanas, agora que incorporou com os meninos do Santa Cruz, que já vinha jogando, né? Mas a gente vai chegar bem pro campeonato.
5: Aí, esse é o zagueiro Vitor Hugo, que já disputou a segunda divisão pelo próprio Andirá, agora está aí novamente vestindo a camisa do morcego e vai com tudo, juntamente com o grupo e os atletas que chegaram, deu uma encorpada ainda mais no elenco do morcego. Alberto Casas, para a Rede Pública de Comunicação. Às 12 horas 56 minutos. E quem está ligado conosco diz que lavando roupa, rapaz. É Jeanei, DJ. Jeanei, tá ligado aqui. Segundo, passou aqui o Edmar Souza, né? DJ Jeanei lavando roupa e ouvindo a 104.5.
6: Até o Abadá dele.
5: É o Abadá, né?
6: É lavando o Abadá, lutador.
5: É, do tatame, vai pro tatame, o homem do jiu-jitsu, né? É bom lembrar que essa segunda divisão é sub-23, a juventude que está aí, que vai mostrar serviço novamente aí, mostrando seu potencial. Então é sub-23, começa no próximo dia 11 de agosto, estádio Tonicão. Todos os jogos serão no Tonicão e somente às terças-feiras. Terças-feiras é que vão acontecer os jogos da segunda divisão.
6: Você analisando, olha, tem campeonato sub-17, campeonato sub-20, que terminou recentemente, e agora campeonato 23, né? Que tem isso. Jogadores do sub-20 que vão jogar a segunda divisão. É uma experiência a mais e os times já têm que ficar olhando para alguns jogadores para o ano que vem do Campeonato Acreano Profissional, que pode ser utilizados uns garotos desses aí, já que tem time que não tem categoria de base.
5: Sub-20, né?
6: Sub-20, que participou do Campeonato Acreano.
5: Exatamente. Então é mais uma oportunidade aí para essa garotada, né, que está surgindo, está estourando o 20 e vai agora para o 23. Né? Tem aí 4 equipes, né, com essa garotada. Então o Pedro Balu já deixou claro aí que quer um amistoso este final de semana. Não se sabe ainda com quem, se com o Nauas ou com o Atlético. Né?
6: E o Zacarias catando cavaca, atrás de um, atrás de outro.
5: O Zacarias disse o seguinte, que vai trabalhar com os meninos do Jesus. Do pastor lá. Lá na Baixada.
6: Na Baixada. Então, não é o Nauas.
5: Não, o Nauas com as
6: camisas. Só o nome.
5: Só as camisas, né?
6: É.
5: Ele deixou claro aqui, quando ele concedeu a entrevista aqui para nós, que fica difícil em trazer essa garotada e permanecer aqui por um mês e meio.
6: É, tem deles que estudam, tem deles que trabalham, fica difícil, né?
5: Exatamente. Às 12 horas, 58 minutos, já chegando ali, 12h59, Zezinho Melo. Fechado, então, o lance esportivo desse dia 24 de julho, dia histórico para a história da Rádio Difusora Criana, porque hoje, oficialmente, mudou de faixa, mudou de frequência e agora é 104.5 FM.
6: E no próximo mês, nesta data, Difusora está fazendo 82 anos.
5: E hoje tem Tarde de Emoções.
6: Na FM 104.5.
5: Você recebeu notícias, mensagens de onde?
6: Mundo de meu Deus aí, meu amigo, vindo dentro do carro, no aparelho de som, a FM Difusora Criana, lá nos ramais, na BR-364, Rio Branco, Sena Madureira.
5: Tá aí, portanto, é a Difusora fazendo história. O Márcio trouxe aqui o índice que... É, de ontem para hoje, né, já estamos em primeiro lugar aí, no Rádios Net, né, na estatística do Rádios Net, com quase 4 mil. O segundo colocado vem com 2 mil lá atrás, né? Tá, então está aqui, ele trouxe aqui agora, 3.969 só de acesso. Primeiro, segundo colocado vem com 2.900. Então, no único dia, estamos aí já levando as ondas da Difusora, o melhor programa para você. Boa tarde, galera, bom final de semana e até segunda-feira, porque domingo tem café da manhã na ABB, no Campeonato da Imprensa.
6: Boa tarde.
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15: Sexta-feira, 24 de julho de 2026. Começa agora o nosso encontro diário com as notícias, informações e serviços do Poder Judiciário Acreano. Eu sou a Jacira Bidon e o Boletim TJ Acre de hoje está no ar.
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15: Fluxos de registro e apuração de óbito de pessoas privadas de liberdade é estabelecido em portaria do TJ Acre e IAPEN. O documento foi construído para padronizar os fluxos de atuação, estabelecer as responsabilidades de cada instituição, com o objetivo de garantir respeito ao direito constitucional da inviolabilidade da vida e à integridade física e moral de pessoas privadas de liberdade. A matéria é de Emanuele Falquito.
17: Na quarta-feira, dia 22 de julho, foi publicada a Portaria 266 de 2023, que estabelece o fluxo de registro, comunicação e apuração de óbitos de pessoas privadas de liberdade em unidades penais no Estado. O documento foi assinado pelo Tribunal de Justiça do Acre e mais 4 órgãos e instituições: a Corregedoria Geral da Justiça do Acre, o Grupo de Monitoramento e Fiscalização do Sistema Carcerário Socioeducativo, GMF, do Tribunal, o Instituto de Administração Penitenciária do Estado do Acre, o IAPEN, e a Corregedoria da Administração Penitenciária do Acre. O ato disciplina as providências que devem ser tomadas pelas autoridades competentes nessa situação, para a padronização da operação e dos procedimentos em relação ao fluxo de resposta e acompanhamento sobre comunicação, formulário padrão de comunicação de óbito, lista de tarefas a serem cumpridas, modelo de comunicação à família e o modelo de encaminhamento à justiça. São 6 capítulos que detalham como deve ser realizado cada etapa do processo, desde o isolamento do local onde aconteceu o fato, a comunicação da notícia de maneira célere e respeitosa à família e às outras relações da pessoa falecida, e até elenca medidas que devem ser adotadas para o caso de ser pessoa indígena e imigrante. A portaria foi construída a partir da garantia constitucional da inviolabilidade do direito à vida, à liberdade, à igualdade, à segurança, à propriedade e que ninguém será submetido à tortura e nem a tratamento desumano ou degradante. Mas também considera a Lei de Execução Penal, normatizações do Conselho Nacional de Justiça, o CNJ, o Protocolo Minnesota sobre investigação de mortes potencialmente ilícitas, adotado pelas Nações Unidas, e dados e recomendações feitas a partir do estudo sobre a letalidade prisional. Emanuele Falqueto, para o Boletim TJ Acre.
18: Portal de Acolhimento da Cidade da Justiça registra mais de 1.700 atendimentos mensais. Mudanças no fluxo de atendimento e investimentos na equipe impulsionaram a procura pelos serviços do Poder Judiciário.

0: é similar ao utilizado pela organização em centros de atendimento OCA, com setores identificados por diferentes cores para facilitar o acesso dos usuários. O espaço funciona de segunda a sexta-feira, das 7 às 2 da tarde, na Cidade da Justiça, localizada na Avenida Paulo Lemos de Moura Leite, número 878, bairro Portal da Amazônia, em Rio Branco. Todos os serviços são gratuitos. A unidade conta com uma equipe de 43 profissionais, entre servidores e estagiários, preparada para prestar atendimento à população. O diretor operacional do portal de acolhimento, Tony Rocha, explicou que o espaço funciona como um pronto-socorro para quem busca acesso à justiça e que, por esse motivo, a instituição passou a manter um bacharel em direito no local para orientar os cidadãos. De acordo com a subsecretária de atendimento ao público externo, Fran Brito, os resultados refletem o empenho da administração em ampliar as práticas de acolhimento, escuta e atendimento à população. Ela assegura ainda que, em breve, novidades serão implementadas no portal de acolhimento.
1: Sim, já é resultado dessas mudanças que a gente vem fazendo, intensificando esse acolhimento, esse respeito, essa escuta ativa com o cidadão, que dá a ele muito mais segurança e vontade de procurar o portal de acolhimento e a justiça do nosso estado, tendo certeza que será bem acolhido, respeitado e que vai ter a informação ou o serviço que ele vem buscar através do Poder Judiciário.
2: E a previsão de alguma novidade por aqui?
1: Então, tem muitas novidades, inclusive algumas estruturais com relação à reforma, à expansão da estrutura física mesmo, tudo visando dar o melhor acolhimento para o cidadão e ter um espaço cada vez mais acolhedor para receber ele e também pensando na qualidade para os servidores fazerem esse atendimento.
0: William Azevedo para o Boletim TJ Acre.
3: Ponto de Inclusão Digital Cidade do Povo permite que a população possa falar com o judiciário e acessar serviços públicos online. A matéria é de Emanuele Falqueto.
4: Você mora na Cidade do Povo, em Rio Branco, e precisa de atendimento do judiciário? Consultar um processo, participar de uma audiência, apresentar uma reclamação, conversar com a Defensoria, Ministério Público ou emitir certidões negativas junto às Justiças Estadual e Federal, vá até o ponto de inclusão digital chamado PIDJUS, localizado na Escola de Gastronomia. Os PIDJUS foram instituídos pela presidência do Tribunal de Justiça do Acre, seguindo resoluções do Conselho Nacional de Justiça, o CNJ, para ter braços do judiciário dentro de escolas, associações e outros ambientes situados em lugares distantes das sedes dos fóruns e comarcas. Os espaços são equipados com computadores, câmeras e monitores capacitados a auxiliar as pessoas a utilizarem e entrarem em contato com os órgãos públicos. O objetivo é ampliar o acesso à justiça e viabilizar os serviços às cidadãs e os cidadãos em regiões afastadas. O PIDJUS na Cidade do Povo foi o primeiro a ser instalado no Acre, no dia 21 de julho de 2023. Nesse período, foram inauguradas outras unidades e estão funcionando 9 pontos de inclusão digital em bairros periféricos, municípios isolados e comunidades indígenas. O PIDJUS congrega os atendimentos virtuais de mais 5 órgãos: o Tribunal do Trabalho da 14ª Região, o Tribunal Regional Eleitoral do Acre, o Tribunal Regional Federal, Ministério Público do Estado do Acre, Defensoria Pública e o Governo do Acre, com a emissão de certidões e videochamadas para a OCA. Emanuele Falqueto para o Boletim TJ Acre.
3: E a edição do Boletim TJ Acre desta sexta-feira, dia 24 de julho de 2026, fica por aqui. 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Produção, edição e apresentação, Jacira Abdon. Reportagens, William Azevedo e Emanuele Falqueto. Jornalista responsável, Andréia Zílio. Obrigada por sua audiência, bom fim de semana e até segunda-feira.

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1: Não tem jeito, meu compadre. Vambora. Ela vacilou comigo, nós estamos aí, né? Tudo certo.

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0: Ou alentado, esse lugar que vai e pousa mesmo e acaba a música. Porque eu gosto da coisa do quando a música tem começo, meio e fim, né? Sabe?
1: Vamos fazer um final pra ela.
0: É, um final.
2: O roteiro.
0: Tem essa coisa do parece que é ser preguiçoso, né? A pessoa, o feidão, parece que a pessoa tem preguiça de fazer um final pra música. Né, cara? Acho que não tem começo, tem que ter um final.
1: Então,

0: 11:59.
1: Estou chegando.
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1: Até que enfim, hoje é sexta-feira, trazendo para vocês mais uma edição especial desse programa, que já é carta marcada aqui na Aldeia FM, que é o programa Aldeia Classic, música dos anos 70, 80, 90 e 2000. E você não pode esquecer que esse programa tem a reprise no sábado à noite, trazendo para vocês os próprios clássicos que tocam na sexta-feira, lógico. Vai tocar no sábado, das 19 às 21 horas, aqui no comando dessa nave chamada Aldeia FM 96,9. Muito prazer, eu sou o DJ Gianney, fico com vocês durante 120 minutos, trazendo sempre alguma música. Não é diferente, hein? Eu venho trazendo pra você, abrindo com um clássico super especial, um clássico que realmente marcou gerações. Sucesso do integrante do Bee Gees, que depois seguiu carreira solo, nada mais nada menos do que Robin Givens, e a música Like a Fool. Like a Fool é uma canção de Robin Givens, lançada um single em 1985. Não alcançou o sucesso, porém é lembrada pelo rádio espectadores brasileiros devido ao seu grande sucesso aqui no Brasil. Porém foi incluído em várias coletâneas brasileiras como sucesso em 1986. Eu trago para vocês essa canção especial aí do Robin Givens, que era integrante do Bee Gees e que decidiu fazer carreira solo e despontou com essa música Like a Fool. E você ouve agora no Aldeia Classic. Aumenta o volume do teu rádio.

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0: Isso
1: é que eu chamo de um programa espetacular, hein? É um sucesso aí da Rosana Ready to Fly. Também abri muito bem esse bloco aí, nessa sequência especial da primeira hora do programa Aldeia Classic aqui na Aldeia FM, com o sucesso do Robin Give, né? E passou por aqui também um sucesso especial do Alphaville e a música Big Japan. Também teve pra vocês aí o sucesso do Good Time, sucesso aí de Sound Factory na programação. É por isso que eu digo, sempre falo aqui na programação da sua Aldeia FM, o programa Aldeia Classic é um programa feito especialmente pra você que ama boa música, não tem outro não, hein? Toda sexta-feira nós temos um encontro marcado aqui na Aldeia FM com a reprise no sábado das 19 às 21 horas. Então você que tá aí dando aquele giro pela cidade, você tá saindo do trabalho agora, tá indo pra casa, mas tá conectado com a gente, tá ligado na Aldeia FM, fica aí o meu abraço, tá? E convidando vocês a estarem com a gente aqui toda sexta-feira nesse encontro especial, primordial do rádio, né? Que é o programa Aldeia Classic. Eu fico muito feliz de ter você aqui em minha companhia. Então, daqui a pouco, papo e muita música, vamos dando sequência na programação. Durante 120 minutos eu te faço a melhor companhia aqui no Aldeia Classic.

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1: Em cima desse clássico aí do Tom Tom, a música Replay, estamos chegando ao final da primeira hora do programa. Eu disse a primeira hora do programa, porque ainda tem a segunda hora do programa que tá demais aqui na programação da sua Aldeia FM. Você não pode esquecer, sexta-feira especial das 15 às 17 horas, o encontro marcado aqui no Aldeia Classic e a reprise no sábado das 19 às 21. Então é VaptVup, nós estamos de volta. Continue conectado, continue sintonizado com a gente. Já estou de volta.
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0: Eu não falei pra vocês que era Vapt-Vup. Nós estaremos de volta aí na segunda hora do melhor programa do seu rádio, Aldeia Classic, aqui na Aldeia FM 96,9, Sistema Público de Comunicação do Acre, trazendo pra você toda sexta-feira o encontro com a melhor música, os grandes clássicos dos anos 70, 80, 90, num programa feito especialmente pra você que ama boa música. Por aqui você já sabe, no comando dessa pista chamada Aldeia FM, trazendo pra vocês sempre a boa música, os grandes clássicos dos anos 70, 80, 90 e 2000. E falando nisso, é bom ter você em nossa companhia. Quero mandar um abraço a cada um de vocês que tá ligado, tá conectado com a gente. Vamos de música então? Trazendo esse sucesso do DJ Professor e a música Honey. Particularmente eu adoro essa música, sucesso demais. Tem essa pegada especial, assim, de nostalgia. Música dos anos 90. Então toca aqui na Aldeia FM e no Aldeia Classic. E não esquecendo que o programa Aldeia, toda sexta-feira, das 15 às 17 horas, e reprise desse programa tem pra vocês aí das 19 às 21 horas no sábado especial. Vamos de música, porque aqui é só sucesso. Aumenta o volume do teu rádio.
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E dale música, dale música aqui na programação da sua aldeia FM 96,9, Sistema Público de Comunicação do Acre. Toda sexta-feira você tem um encontro marcado com a melhor música, os grandes clássicos dos anos 70, 80, 90, no programa feito especialmente pra você que ama boa música, né? Música dos anos 70, 80, 90 e 2000. Não é diferente não, hein? A boa programação tá aqui. Toda sexta-feira, das 15 às 17 horas, a reprise desse programa, das 19 às 21, no Sábado Especial. E essa música do Intermission, Santas Pistas Marra, não é diferente não. É um grande clássico, um grande sucesso do gênero Eurodance, lançado em agosto de 1993 pelo projeto alemão Intermission, produzida pela equipe Dance Music Production e pela cantora e vocalista americana Valerie Scott. Essa música aí, ela fala e explora geralmente aquela parte emocionalmente após você sofrer uma decepção amorosa, né? Ela tá falando sobre isso. Então, não é legal pra ninguém, né? Uma decepção amorosa, mas faz parte. E o programa Aldeia Classic sempre trazendo pra vocês aí as boas músicas, porque aqui não tem decepção amorosa. É amor no ar todo o tempo. Aldeia Classic, toda sexta-feira, o encontro marcado com a melhor música aqui. E tome música, aumenta o volume do teu rádio, porque você está na melhor. Aldeia FM.

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2: Pontualmente 17 horas. Muito boa tarde, eu sou Jonathan Costa e seja bem-vindo ao Conexão Acre. A partir de agora, compartilhamos com você as notícias do Sistema Público de Comunicação do Acre no seu fim de tarde. Comigo na bancada, jornalista de toda semana, Larissa Costa. Boa tarde, Larissa.
3: Boa tarde, Jonathan. Boa tarde, ouvintes. Durante uma hora, vamos deixar você muito bem informado com as principais notícias do nosso Acre, do Brasil e do mundo.
2: 24 de julho de 2026. 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
3: E nós estamos ao vivo para todo o estado pelas rádios Aldeia FM e Difusora Acreana. E também ao vivo para o planeta pelos sites aldeiafm.ac.gov.br e difusora.ac.gov.br. Temos ainda o nosso WhatsApp, que é 99203-2962. Repetindo, 99203-2962. Aguardamos sua mensagem.
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2: Informar com excelência aqui no Conexão Acre. Hoje é sexta-feira, 24 de julho de 2026. E você confere nesta edição.
3: Estados Unidos anunciam tarifa adicional de 12,5% para produtos brasileiros.
2: Subsídio de 44 centavos por litro de gasolina é estendido por mais 30 dias.
3: Procon Acre e Agência Nacional de Petróleo firmam um acordo para ampliar a fiscalização do mercado de combustíveis no estado.
2: E ainda, Rio Branco está há quase 40 dias sem chuva e Defesa Civil alerta para agravamento da crise hídrica.
3: A propaganda eleitoral começa em 16 de agosto. Os cartórios eleitorais reforçam orientações.
2: TSE orienta reforço pericial nos estados para combater inteligência artificial e desinformação nas redes sociais.
3: Polícia Rodoviária Federal apreende mais de 25 mil maços de cigarros contrabandeados na BR-317 no Acre.
2: Amanhã é dia da escolha da rainha do rodeio da Expo Acre no centro de Rio Branco.
3: A Rádio Difusora abre um novo capítulo em seus mais de 80 anos de trajetória e celebra sua chegada à frequência 104,5 FM.
2: Essas e outras informações você acompanha agora no Conexão Acre.
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0: Sempre tem uma dica importante para você que está no trânsito da nossa capital. Já quero falar da Avenida Ceará, nas imediações do terminal urbano da cidade, tá bom? Um trânsito bastante intenso por essa região. Outro ponto que podemos estar destacando também é a Getúlio Vargas, nas imediações do pronto-socorro da capital, logo no cruzamento ali da Avenida Nações Unidas. Trânsito também bastante intenso por esta região, tá bom? Olha, falando em Nações Unidas, trânsito também bastante lento, pode-se dizer assim, ali nas proximidades do sétimo BEC. Outro ponto que podemos estar destacando também é a Rua Rio de Janeiro, Rua Rio de Janeiro e Rua Minas Gerais. A Rua Rio de Janeiro, nas imediações do cemitério São João Batista, e a Rua Minas Gerais, nas proximidades da Escola Heloísa Mourão Marques. Olha, chegando fim de semana, a principal dica de trânsito é se beber, não dirija. Afinal, o álcool afeta os reflexos, a visão e também a capacidade de concentração, comprometendo gravemente o controle do veículo e aumentando, consequentemente, o risco de acidentes. Tá bom? Essa é a dica de trânsito. 17 horas e 5 minutos.
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3: Seguimos o Conexão Acre para conferir a previsão do tempo para o fim de semana. Em todo o estado, a previsão para sábado é de céu claro a parcialmente nublado. Já no domingo, a previsão para o Alto e Baixo Acre e os municípios de Sena Madureira, Manuel Urbano e Santa Rosa do Purus também é de céu claro a parcialmente nublado. Já nos municípios do Vale do Juruá, o domingo é de céu claro a parcialmente nublado com possibilidade de chuva em áreas isoladas. A gente confere agora as temperaturas para amanhã. Na capital e municípios do Baixo Acre, a temperatura mínima deve ficar em torno de 22 graus, com máxima de 34 graus. No Alto Acre, nos municípios de Assis Brasil, Brasileia, Epitaciolândia e Chapuri, as temperaturas variam entre mínima de 21 e máxima de 34 graus. Na regional do Juruá, a temperatura mínima deve ficar em torno de 21 graus, com máxima de 33 graus. E nos municípios de Tarauacá, Feijó, Jordão, Sena Madureira, Manuel Urbano e Santa Rosa do Purus, as temperaturas variam entre mínima de 22 e máxima de 33 graus.

0: Os Estados Unidos vão aplicar uma nova tarifa adicional de 12,5% contra o Brasil por suposta falta de fiscalização do uso de trabalho forçado na produção de bens. A União Europeia e outros 58 países também foram retaliados pelos Estados Unidos, com base em uma mesma investigação do Escritório de Representantes de Comércio Norte-Americano. A medida passa a valer já a partir desta sexta-feira, com regras de transição para mercadorias que estiverem em trânsito. Essa tarifa se soma a outras já aplicadas pela Casa Branca contra diversos países. Estão isentos da taxação produtos considerados essenciais para a economia dos Estados Unidos. Na semana passada, o Brasil tinha sido alvo de tarifas de 25% contra milhares de produtos. Em nota, o governo brasileiro rechaçou a decisão dos Estados Unidos. Também afirmou que o Ministério do Trabalho e Emprego do Brasil prestou explicações e forneceu vasta documentação sobre a atuação do país para coibir exportações de bens produzidos por trabalho forçado. Após o anúncio, em entrevista à Band News, o ministro da Fazenda, Dario Durigan, afirmou que a nova tarifa não tem justificativa.
1: Essa tarifa de 10 para alguns países, 12,5 para outros, pega 99% das importações para os Estados Unidos, o que me faz concluir que é um mero expediente para substituir aquela tarifa anterior que caiu na Suprema Corte dos Estados Unidos. O próprio presidente Trump disse então que daria um jeito de fazer a tarifa voltar. Deram um jeito, não tem justificativa, mas deram um jeito de, na marra, colocar tarifa, nesse caso, todas as grandes economias do mundo, inclusive o Brasil.
0: O Brasil tipifica como crime não apenas o trabalho forçado, mas jornadas exaustivas, condições degradantes de trabalho e restrição de locomoção. Segundo o governo, o país responsabiliza empresas e indivíduos aplicando multas severas, além de manter o cadastro de lista suja de empregadores. A nota informa que, tendo em vista o caráter completamente arbitrário e injustificado das tarifas anunciadas contra o país, o governo brasileiro vai iniciar imediatamente os trâmites para acionar os instrumentos previstos na Lei de Reciprocidade. Da Rádio Nacional em Brasília, Gésio Passos.
2: O subsídio de 0,44 centavos por litro de gasolina é estendido por mais 30 dias. Medida começa a valer a partir do próximo domingo, dia 26. As informações com Gabriel Correia, da Rádio Nacional.
3: A escalada do conflito no Oriente Médio fez o Brasil prorrogar o subsídio por litro da gasolina. Em vigor desde o final de maio, o benefício acabaria neste sábado, mas foi estendido por mais 30 dias a partir do próximo domingo. A portaria com a extensão do subsídio de 44 centavos por litro de gasolina foi assinada na noite dessa quinta-feira. Além da gasolina, o subsídio do diesel de R$ 1,12 por litro continua valendo. Na semana passada, o Congresso havia prorrogado por 2 meses a medida provisória que criou a subvenção ao diesel. Esses dois subsídios são incentivos pagos pelo governo para produtores e importadores conseguirem reduzir a alta dos preços internacionais do petróleo. O pagamento é feito por meio da Agência Nacional do Petróleo, Gás Natural e Biocombustíveis. A iniciativa é para reduzir os impactos da guerra dos Estados Unidos e Israel contra o Irã sobre os preços dos combustíveis em todo o mundo. O Brasil chegou a sinalizar que poderia encerrar o subsídio da gasolina neste mês, após o anúncio de um acordo prévio entre os Estados Unidos e o Irã no mês passado. No entanto, o presidente

0: 180 dias. Com informações da Agência Brasil, da Rádio Nacional em São Luís, Gabriel Corrêa.
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2: Olha, o PROCON Acre e a Agência Nacional do Petróleo firmam um acordo para ampliar a fiscalização do mercado de combustíveis em todo o Acre. Vamos conferir na reportagem de Larissa Costa.
3: O Instituto de Proteção e Defesa do Consumidor do Acre, o PROCON, e a Agência Nacional do Petróleo, Gás Natural e Biocombustíveis, a ANP, firmaram um acordo de cooperação técnica e operacional para fortalecer a fiscalização do mercado de combustíveis em todo o estado. Com validade de 5 anos, o acordo amplia a atuação conjunta na fiscalização de empresas que atuam no transporte, na revenda e na comercialização de derivados de petróleo e biocombustíveis. Além das inspeções, a parceria prevê o georreferenciamento dos estabelecimentos, o levantamento dos preços dos combustíveis e do gás de cozinha, além do intercâmbio de informações técnicas entre as instituições. A presidente do PROCON Acre, Alana Albuquerque, ressaltou que o acordo representa um avanço na proteção dos consumidores.
4: Essa reunião foi uma reunião de grande importância, onde nós tratamos da celebração da nova ACT, é o Acordo de Cooperação Técnica que foi firmado com a ANP, onde os nossos agentes fiscais do PROCON, eles deterão, né, por delegação, a competência para atuar como agentes fiscais da ANP no intuito de realização de ações fiscalizatórias, em especial nos estabelecimentos que comercializam derivados de petróleo, combustíveis, e nós estaremos verificando, né, o cumprimento das normas, sejam elas específicas ou mesmo o próprio Código de Defesa do Consumidor, que é nosso mandamento fundamental, que regula as relações de consumo.
3: Entre os dias 3 e 7 de agosto, os fiscais participarão de um treinamento promovido pela ANP para atualização técnica e padronização dos procedimentos. Durante as fiscalizações, poderão ser realizados testes de qualidade e quantidade de combustíveis, coletas de amostra para análise laboratorial e, quando necessário, aplicação de medidas administrativas, com notificações, autos de infração, apreensões e interdições. O superintendente de fiscalização do abastecimento da ANP, Júlio César Nishida, destacou que o acordo amplia a atuação integrada entre os órgãos e contribui para o fortalecimento da fiscalização do mercado de combustíveis no Acre.
5: Esse acordo de cooperação, ele vem a reforçar essa parceria que a Agência Nacional do Petróleo tem com os órgãos que existem em todo o país, principalmente os PROCONs, em especial o PROCON do Acre. Com esse acordo, a ANP consegue estender sua fiscalização para além de todas as suas equipes. Então, a partir desse momento, o PROCON do Acre, ele passa a ter uma delegação de poder de polícia administrativa. Então, os fiscais do PROCON podem trabalhar como se fossem fiscais da agência, podendo fazer sua atribuição de fiscalização em postos, em revendas de GLP, em produtores de lubrificantes, podendo proteger os interesses dos consumidores. Então, isso dá mais capilaridade, mais tempo de resposta, uma presença cada vez mais constante na vida do consumidor para defender seus interesses.
3: Larissa Costa, para o Sistema Público de Comunicação.
6: E apenas 3 estados têm planos vigentes contra o trabalho infantil no país. Cerca de 1,6 milhão de crianças e adolescentes trabalham no Brasil. A reportagem é de Gabriel Brum, da Rádio Nacional.
7: Maranhão, Paraíba e Rio Grande do Sul são os únicos estados com planos contra trabalho infantil válidos. Levantamento realizado em todas as unidades da federação em 2025 mostrou que, na grande maioria, os documentos estavam vencidos em elaboração, atualização ou aguardando a publicação. Os dados são do Fórum Nacional de Prevenção e Erradicação do Trabalho Infantil e Proteção a Adolescentes no Trabalho. Em um país onde há 1 milhão e 600 mil crianças e adolescentes trabalhando, segundo o IBGE, esse fator pode impactar a saúde e a educação, é o que afirma a secretária executiva do Fórum, Caterina Volkov.
8: Uma criança ou um adolescente que trabalha na colheita do açaí e ela precisa subir palmeiras para fazer essa coleta, mas acontece de ela cair, ela pode ter muitas sequelas para toda a vida por conta dessa queda, por conta do trabalho que ela estava desenvolvendo. para além de repercutir também no próprio

0: processo de aprendizagem e escolarização.
1: Para Caterina, há falta de visibilidade e urgência sobre o combate ao trabalho infantil. A falta de planos compromete a adoção de medidas concretas.
0: Quando eles deixam de existir, ou deixam de ser acompanhados, eles enfraquecem a própria política, quando existente, e possibilitam o aumento de crianças e adolescentes em situação de trabalho infantil no Estado.
1: O estudo também mostrou que 77% dos entrevistados apontaram o monitoramento de ações como um dos principais desafios. O levantamento identificou problemas estruturais, como falta de dinheiro e pessoal, mudanças de equipe e falta de articulação entre órgãos. Outras questões são a naturalização do trabalho infantil e o surgimento de novas formas de exploração, especialmente em ambientes digitais. Da Rádio Nacional em Brasília, Gabriel Brum.
2: A gente fala agora de meio ambiente às 17h18. O Brasil tem queda de 14% na quantidade de focos de queimadas em junho. O mês registrou mais de 5 mil detecções de fogo pelo país. Vamos conferir com Gésio Passos.
3: O Brasil registrou neste ano queda de 14% na quantidade de focos de queimadas em relação a 2025. Foram 5.209 detecções de fogo. O resultado ficou 27% abaixo da média histórica para o mês de junho, registrada entre 2010 e 2024. Os dados foram divulgados nesta quinta-feira pelo Instituto Nacional de Pesquisas Espaciais, o INPE, a partir de imagens captadas por satélites. Mato Grosso, Tocantins e Bahia lideram o número de registros de focos de queimadas no período. Já Alagoas, Espírito Santo, Bahia, Ceará e Pernambuco se destacaram com ocorrências acima do esperado para a média histórica de junho. O Cerrado registrou a maior concentração de incêndios, com quase 60% do total. Segundo o INPE, a expectativa é de aumento das detecções de queimadas ao longo dos próximos meses, acompanhando a estação seca. A Amazônia também teve registros relevantes de incêndios, com 26% do total. As terras indígenas registraram 10% de todos os focos detectados no Brasil. A análise de risco meteorológico indicou chances altas e críticas de fogo em grande parte do Brasil central.

0: que está há quase 40 dias sem chuva e Defesa Civil alerta para agravamento da crise hídrica. As informações com Thaís Caroline.
1: A estiagem segue-se

0: receberam moradores da zona urbana, rural e pessoas que viajaram de Colônias e Seringais em busca de atendimento. No total, foram mais de 800 atendimentos feitos no período. A ação faz parte da Faculdade São Leopoldo. Como ginecologia e obstetrícia, medicina da família e comunidade, clínica médica, oftalmologia, psiquiatria e pediatria. Segundo a idealizadora e presidente do projeto, parte da equipe também foi até a aldeia Belo Monte, onde foram feitos atendimentos à população indígena. Jonathan Costa para o Sistema Público de Comunicação do Acre.
1: Olha, doença apresentados em estudo da ONU. A reportagem de Solimar Luz.
2: Doenças neurológicas como enxaqueca, acidente vascular cerebral, epilepsia e Alzheimer já afetam quase metade da população das Américas. São cerca de 470 milhões de pessoas afetadas por essas condições. Os dados apresentados pela ONU fazem parte de um novo estudo liderado por pesquisadores da OPAS, Organização Pan-Americana da Saúde. De acordo com o documento, embora as taxas de mortalidade tenham diminuído entre 1990 e 2023, o número total de pessoas afetadas continuou a aumentar, influenciado pelo envelhecimento da população. No Brasil, especialistas defendem que os cuidados devem começar antes do surgimento dos primeiros sintomas de doenças como o Alzheimer. Na população adulta, a enxaqueca foi avaliada como a principal causa de incapacidade. Entre os idosos, prevalecem a doença de Alzheimer e o AVC, acidente vascular cerebral. O levantamento examinou 19 doenças neurológicas não transmissíveis e relacionadas a lesões em 38 países.

0: e territórios entre 1990 e 2023, e constatou que uma grande parcela da perda de saúde neurológica poderia ser evitada com mudanças de hábitos. Da Rádio Nacional, no Rio de Janeiro, Solimar Luz.
1: E sedentarismo silencioso também é sinal de alerta para a saúde. Mais detalhes com Márcia Vieira.
2: Fazer exercícios regularmente nem sempre é suficiente para proteger o coração e a saúde de um modo geral. Um comportamento que vem se tornando recorrente na vida moderna é o sedentarismo silencioso, um conceito ainda pouco conhecido, mas que vem ganhando a atenção da comunidade científica por revelar um hábito comum e potencialmente perigoso. Isso ocorre quando a pessoa pratica atividade física, mas passa longos períodos inativos no dia a dia, como sentado ou deitado. O profissional de educação física, o Elton Godinho, esclarece que a atividade física é um termo abrangente que inclui qualquer gasto de energia que a pessoa faz acima do gasto energético de repouso. A Organização Mundial da Saúde recomenda um nível de atividade de 300 minutos por semana. O Elton Godinho fala sobre as diferenças entre estado sedentário e sedentarismo propriamente dito.
3: É possível que, mesmo atingindo essa quantidade de atividade física semanal, a pessoa tenha durante seu dia 8, 10 horas de inatividade, sentado, que é o estado sedentário. Outra possibilidade é a pessoa estar inscrita em algum programa de exercícios, mas o tempo realmente que a pessoa fica com esse gasto energético aumentado é muito baixo. A pessoa vai para a academia, mas a academia está muito cheia, não quer alternar aparelhos. Com essa prática, ela pode não atingir esse nível de atividade, nesse caso, sim, ser considerada sedentária. Então, a gente tem esses dois contextos: o estado sedentário e o sedentarismo propriamente dito, por não atingir aquela quantidade semanal recomendada de atividades físicas.
2: No contexto geral das pessoas, a indicação é não permanecer por muito tempo sentado. O Elton Godinho cita algumas estratégias para aumentar o tempo diário de atividade física.
3: O indicado é não permanecer muito tempo sentado, interromper a atividade com pequenas caminhadas, com um exercício laboral, né, que é uma prática que algumas empresas adotam, onde a atividade no setor é interrompida para fazer alongamento, para fazer algumas atividades mais lúdicas, para fazer exercícios de mobilidade. Mas o ideal é, quando o tempo sentado, o tempo inativo for muito prolongado, a pessoa fazer interrupções desse tempo com alguma atividade. Outras estratégias podem ser utilizadas, como colocar o carro mais longe e caminhar mais para chegar ao local do trabalho.
2: Ainda de acordo com o profissional, o sedentarismo silencioso tem consequências parecidas com o sedentarismo habitual, ou seja, acarreta risco de obesidade, de problemas cardiovasculares e relacionados a diabetes, aumento da ansiedade, entre muitos outros. Márcia Vieira para a Universitária FM.
4: Vamos para um rápido intervalo e você confere a seguir. Justiça Eleitoral reforça a perícia nos estados para combater a inteligência artificial e desinformação nas redes sociais.
1: E ainda, SAMU presta socorro à criança de 10 anos que foi picada por cobra venenosa. Voltamos já.

Estamos de volta com Conexão Acre desta sexta-feira, agradecendo, como sempre, a sua sintonia e audiência. Olha, a propaganda eleitoral começa em 16 de agosto. Os cartórios eleitorais reforçam orientações. Vamos conferir na reportagem de Gladys Miriam.

Olha, 17 horas e 31 minutos, tivemos um problema técnico nessa reportagem, mas daqui a pouquinho a gente vai estar trazendo na íntegra. Mas agora a gente confere que o Tribunal Superior Eleitoral, TSE, orienta reforço pericial nos estados para combater inteligência artificial e desinformação nas redes sociais.

0: Olha, mais uma vez tivemos um problema técnico, mas agora vamos para informações da segurança pública. A Polícia Rodoviária Federal apreende mais de 25 mil maços de cigarros contrabandeados na BR-317. Vamos conferir na reportagem de Thaís Carolim.
1: Mais de 25 mil.

0: voltou para Porto de Gado, cumpre 13 mandados e apreende carretas, celulares e R$38 mil em Senador Guiomar. As informações com Ivan de Carvalho.
1: A Polícia Civil deflagrou...

0: aí mandados de prisão 99 no primeiro semestre, porém, né, agora com esses 21 dias agora de julho, né, a gente está com 120 mandados de prisões cumpridos aqui no Vale do Juruá.
1: Outro destaque é a apreensão de armas de fogo. Até o fim de junho foram retiradas de circulação 28 armas, número que já chegou a 31 neste mês. Também foram recuperados 22 veículos com restrição de roubo ou furto.
0: Esses aqui são alguns dados operacionais de prisões, apreensões, recuperações de veículos, né, realizadas pelos nossos policiais aqui, que vem conduzindo o serviço com maestria, né, mesmo com todas as dificuldades, a insegurança jurídica, mas continuam no labor, no serviço operacional, com o objetivo de bem servir a nossa população acriana e, como já bem falei, né, em especial aqui nossa população no Vale do Juruá.
1: De Cruzeiro do Sul, Gladson Albano, para o Sistema Público de Comunicação do Ar.
2: E o Ministério Público Estadual recomenda medidas para garantir segurança durante o Festival de Praia de Manuel Urbano e Purus Fest. A reportagem é de Vante Carvalho.
3: De 14 a 16 de abril.

0: Tivemos também um pequeno problema com essa matéria, mas agora a gente vai falar sobre outra coisa. Sistema de atendimento móvel de urgência, SAMU, presta socorro a criança de 10 anos que foi picada por cobra venenosa na região da Transacreana. As informações com Ronaldo Duarte.
1: Uma criança de 10 anos foi picada por uma cobra da espécie conhecida como papagaia, considerada venenosa, na manhã de sexta-feira, no Seringal São Sebastião, localizado no ramal Novo Olinda, no quilômetro 160, com acesso pela C40 da Transacreana, na zona rural de Rio Branco. De acordo com as informações, o menino estava no mato brocando um roçado na companhia do avô, Raimundo Soares Miranda, de 57 anos, quando foi atacado pelo animal. Após o acidente, a criança foi socorrida por um freteiro que trabalha na região, que transportou até o quilômetro 100 da Transacreana. No local, eles foram interceptados por uma ambulância do Serviço de Atendimento Móvel de Urgência SAMU de Rio Branco. A equipe prestou os primeiros atendimentos ainda no local e, em seguida, encaminhou a vítima ao pronto-socorro de Rio Branco, onde a criança permanece internada, recebendo acompanhamento médico e se recuperando. Ronaldo Duarte, para o Sistema Público de Comunicação.
2: E vamos para mais um rápido intervalo, uma matéria especial sobre a história da difusora criana, que agora vai ter, já tem, na verdade, oficialmente, a frequência 104,5 FM. Voltamos já.

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2: 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Esportes.
3: O Brasileirão tem rodada cheia neste fim de semana. Série A, Série B e futebol masculino e feminino movimentam os campos pelo país. As informações com Bruno Mendes, da Rádio Nacional.
4: Vamos começar com os resultados desta quinta-feira, Campeonato Brasileiro da Série A. O Botafogo empatou com Vitória em 0-0. Corinthians venceu o Remo 3-0. Pela Série B, o Atlético bateu o São Bernardo 2-1. O Atlético Goianiense venceu o Cuiabá por 1-0. Copa Sul-Americana, o Grêmio foi até a altitude de La Paz e perdeu para o Bolívar por 3-2. Muitos jogos neste fim de semana. Nesta sexta-feira, 4 jogos, Campeonato Brasileiro Feminino de Futebol. Teremos América Mineiro e Santos, Flamengo e Grêmio, Internacional e Fluminense, Cruzeiro e São Paulo. Pelo Campeonato Brasileiro da Série A, a bola rola para 3 partidas. Atlético Paranaense Internacional, Santos e Chapecoense, Vasco da Gama e Mirassol. Pelo Brasileirão Feminino, 2 jogos, Misto e Palmeiras, Bragantino e Atlético Paranaense. No domingo, complemento da 20ª rodada do Campeonato Brasileiro da Série A, teremos 16h, jogo que a Rádio Nacional transmite, Cruzeiro e Botafogo, Bahia e Corinthians, 18h30, Flamengo e São Paulo, Grêmio e Fluminense, Bragantino e Curitiba. Às 19h30 da noite, a bola rola para Palmeiras e Atlético Mineiro, Remo e Vitória. Pela Série B, 4 jogos, Criciúma e Náutico, São Bernardo e Ceará, América Mineiro e Goiás, Londrina e Novo Horizontino. E pelo Brasileirão Feminino, 2 partidas, Corinthians e Vitória, Juventude e Ferroviária. Da Rádio Nacional em Brasília, Bruno Mendes.
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5: Olha, a gente fala agora da Corrida pela Vida. A solidariedade saiu na frente na terceira Corrida pela Vida. Para garantir a inscrição na prova, cada participante precisou fazer uma doação de sangue. A iniciativa resultou em 270 bolsas coletadas pelo Hemoacre, reforçando os estoques do Hemocentro e garantindo os kits para os corredores. Larissa.
3: A prova será realizada neste sábado com concentração às 5h30 em frente ao Hemoacre, na Avenida Getúlio Vargas. A largada está marcada para as 6 horas, com percurso de 3 a 5 quilômetros. A Corrida pela Vida une incentivo à doação voluntária de sangue e à prática de atividades físicas.
5: Falando em evento, a Expo Acre 2026, o Palácio Rio Branco, no centro da capital, vai ser palco neste sábado da escolha da Rainha do Rodeio. A gente vai conferir maiores detalhes na reportagem de Jefferson Dourado.
6: A escolha da Rainha do Rodeio da Expo Acre 2026 será neste sábado, dia 25, em Rio Branco. A grande final do concurso acontece em frente ao Palácio Rio Branco, no centro da capital, e é aberta ao público. Em sua 27ª edição, o concurso reúne 13 candidatas que disputam 3 títulos: Rainha do Rodeio Expo Acre 2026, Princesa do Laço e Madrinha dos Peões. Além de representar a tradição do rodeio, a vencedora da principal categoria também será a representante oficial da Expo Acre 2026, a maior feira agropecuária do Acre. Entre as participantes estão representantes de municípios como Senador Guiomar, Epitaciolândia, Plácido de Castro, Acrelândia, Cruzeiro do Sul e Bujari, além de candidatas de Rio Branco. A disputa faz parte da programação que antecede a Expo Acre e costuma reunir um grande público, celebrando uma das tradições mais conhecidas da feira. Os jurados avaliam critérios como desenvoltura, postura, simpatia e comunicação. Jefferson Dourado para o Sistema Público de Comunicação.
3: E uma história que atravessa gerações, rompe distâncias e faz parte da vida dos acreanos. A Rádio Difusora abre um novo capítulo em seus mais de 80 anos de trajetória e celebra sua chegada à frequência 104,5 FM. Confira a reportagem especial de Jefferson Dourado.
7: Ações que atravessam...

0: De servos prestados, de da história.
1: A difusora

0: da prestação de serviço ao jornalismo. Essa diversidade talvez explique por que tantas gerações cresceram ouvindo a mesma emissora, afirma o editor Chico Quinari.
1: Uma rádio atinge todos os públicos, ela atinge todas as pessoas, então é sucesso.
0: E então, chega um novo capítulo, 24 de julho de 2000.

nas principais plataformas digitais. Mas, apesar da tecnologia, existe algo que nunca vai... 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Porque a difusora nunca...

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0: Rádio Difusora Criana 104,5 FM. E assim nós encerramos o Conexão Acre desta sexta-feira, agradecendo sua sintonia e audiência durante toda a semana. Obrigado, Larissa Costa.
1: Obrigado, Jonathan. Boa noite a você. Um ótimo fim de semana para você e para todos que nos dão carona. Nós estamos de volta segunda-feira às 17 horas.
0: Bom fim de semana.
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seus sonhos se tornem reais. Que vocês tenham sempre força pra seguir em frente, pra ultrapassar todas as barreiras e todos os obstáculos.

Muito obrigado, palmas pra vocês, aê! Lindo.

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